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3: Olá, Rádio Adore Mais. Me chamo Marinette, sou de São Paulo e gostaria de estar pedindo louvor da cantora Extra, Fiel a Mim.

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2: Maria Lúcia Moraes, Franco da Rocha, e minha música preferida é Sonda-me, Aline Barros.

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A gente vai trabalhar aqui várias questões para que você tenha uma vida de alto valor, para que você tenha um negócio de alto valor. E eu gosto muito quando você que está me ouvindo é empreendedor, ou se você é um líder, se você faz a gestão da sua família, da sua vida. Porque não tem como ter um CNPJ poderoso, forte, que impacta uma multidão, se você não tiver um CPF muito forte. E para você que é líder, que está me ouvindo aqui, olha, vamos juntos que o nosso tema hoje, como ser uma pessoa transformada. Como é ser uma pessoa transformada? Gente do céu, e aí entra ano, sai ano, e você conhece aquela pessoa que ela promete que e faz lá as metas. O ano de 2020 e tantos, eu vou ser uma pessoa melhor. Eu vou fazer isso, eu vou fazer aquilo, eu vou fazer aquilo outro. E aí, chega em dezembro e você pergunta pra ela, e aí, deu bom? Qual das suas metas que você realizou? O que você disse que ia fazer que geraram bons resultados? Gente, tem uma pesquisa falando sobre isso, que apenas 8% das pessoas que prometem no final do ano ali, no dia 31, no dia 30, em dezembro, apenas 8%. 8% chegam nos seus resultados prometidos. Então, ela fez lá a planilha, dezembro. Para começar janeiro, vou fazer tal coisa. Aí chega em dezembro, 8% só. Mas por que, Eli, que isso acontece? A pessoa estava bem intencionada. Ela até diz que ama Jesus. Mas por que, que ela não conseguiu? Porque não houve uma transformação na vida dela. E como é uma pessoa transformada? É quando essa pessoa, ela mesma, ela altera a maneira dela pensar, ela altera a maneira dela agir e ela altera a maneira dela viver. E aí as pessoas, de fato, consegue notar que houve uma transformação. Você ouve bastante sobre mudanças. Ah, eu vou mudar. Olha, quando você mora numa casa, você alugou ali por, sei lá, 2, 3 anos de contrato. Você mora ali, mas não quer renovar. Venceu. E aí você precisa fazer o quê? Mudar para outra casa. Certo? Então isso é uma mudança. Você mudou. Agora, quando você transforma, você altera a natureza daquilo. Transformou, alterou a natureza daquilo. E existe essa transformação profunda. Profunda. Por quê? Ela vai acontecer no campo espiritual, primeiro lugar, no emocional, que vai refletir no comportamento. Aí você vê aquela pessoa que ela falou que ia transformar. Só que o comportamento dela não está conivente. E ela é bem intencionada. Só que no espiritual não houve transformação. Não houve alteração. No emocional, muito menos. E existem algumas características que eu quero passar para você hoje aqui, nesse programa, que você vai aplicar na sua vida e você vai começar a ver, de fato, a transformação na vida de outras pessoas. Porque, sabe, tem até um livro, filme, Sucesso Deixa Rastro. Você já viu? Por quê? Porque tá congruente o que ela pensa, como ela age, como ela vive e como ela se comporta. Tá congruente. Bingo! Transformação aconteceu. Lembra que a água virou vinho. Transformou. Tinha como voltar no que era originalmente? Não. Não voltou.
A mulher

0: que foi curada do fluxo de sangue, transformou aquela doença em cura. Tem como? Na palavra não diz relatos que ela voltou a sangrar de novo. Então, quando transforma, você muda o que era lá na natureza, lá na raiz. Você sabe que eu recebo muito, gente, nas mentorias, quando eu atendo aqui, e aí me dizem assim, mas Eli, eu tentei e não consegui. Falei, então tá, vamos ver onde que não foi transformado isso, em qual esfera. Sabe as camadas da pele? São 7 camadas na pele. E quando você sofre um corte ou uma queimadura, depende da profundidade. Talvez a mudança foi até a 3ª, 4ª camada. E não foi tão profundo assim. E se não foi tão profundo assim, será que vai transformar? Na palavra diz, pelos seus frutos os conhecereis. 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Olha só, as características de uma pessoa transformada é a nova mentalidade. Antes, a pessoa pensava negativo. Agora, ela passa a pensar positivo. Antes, ela tinha só críticas destrutivas. Ela passa a ter críticas construtivas. Só sai coisa boa da boca dela. Com valores elevados. Com princípios elevados. Ela tem uma nova mentalidade. Ela começa a ter uma perspectiva mais ampla da vida. A pessoa que ela não teve uma transformação na mente, ela só vê problema. Ela não consegue ampliar, trazer soluções para vários para aquele problema. Várias soluções. Ela tem uma coisa fixada. Vai dar errado, vai dar errado, vai dar errado. Ela não ouve a transformação. Não aconteceu a transformação na mente dela. Então, é muito bom quando você conhece alguém. E aí você olha e fala, nossa, mas fulano tá tão diferente. Já aconteceu isso? Anda falando só coisa boa. Parece que o mundo é só mil maravilhas. Ei, ela renovou a mente. Isso quer dizer que ela não vai ter problemas, aflições, dificuldades? Não. Mas, depender dela, só coisa boa vai acontecer. E assim como você pensa em sua alma, assim você é. Então, primeiro, nova mentalidade. Romanos 12, 2. E não vos conformeis com este século, mas transformai-vos pela renovação da vossa mente, para que experimenteis qual seja boa, agradável e perfeita vontade de Deus. É isso que vai acontecer quando você renovar sua mente. Você vai experimentar. Ah, Eli, será? Testa. Testa. Não sou eu que estou dizendo. É a palavra de Deus. É o livro milenar de sabedoria. Que é o livro que mais vende há séculos. Então, ah, Eli, parece que tá muito fácil. Olha, vou dizer para você, fácil não é, mas é possível. Por quê? Todos os dias você vai ter a chance de criar esse hábito intencional e lembrar para você que você agora só quer experimentar a boa e a perfeita, agradável vontade de Deus. E aí, olha, isso vai martelando que você tem uma nova mentalidade. E aí aquelas pessoas que toda hora quer lembrar que você pensava só negativo, elas vão chegar, vai querer lembrar você que você fez tal coisa. Nossa, mas agora você é, agora eu sou uma nova pessoa que tem uma nova mentalidade porque eu fui transformada. Segundo, mudança de comportamento. Agora, as suas atitudes, elas estão congruentes com a nova mentalidade. As suas ações, elas vêm carregada de empatia. Você se coloca no lugar do outro, parece que você está mais amável, mais amigável. O que, que aconteceu? É quando você retransforma a sua mente. É isso que acontece. Porque você mudou a sua natureza pecaminosa. Você mudou, você alterou. Você é uma pessoa mais responsável agora com o bem. Você é comprometido? Você é comprometido? O pessoal tá ligando. Não! Você é comprometido com o bem. E aí, no seu comportamento, vai ser revelado que você superou os hábitos que prejudicavam você. E agora você tem práticas saudáveis. Puxa! Tudo que sai da sua boca é para edificação. Tudo que sai da sua boca é para encorajamento. Porque essa era a forma que Jesus comunicava. Era para encorajar. Era para levantar. Era para isso. O comportamento dele já dizia. Já falava. Ah, isso de vez em quando? Não. Lê lá a palavra que você vai ver. E olha só. Que demais isso, né, gente? Romanos 12, 21. Não te deixes vencer pelo mal, mas vence o mal com o bem. Ô, gente, vem cá. Pensa junto comigo aqui. Se você não teve uma transformação de mente, você consegue ver, olha isso, vencer o mal que te fizeram, o mal que estão tentando colocar você naquele lugar de onde você já saiu. Você consegue ouvir alguém levantando calúnia sobre você, o que não é verdade. E você ainda fala bem dessa pessoa. Você continua amando ela. Você potencializar o que ela tem de qualidade. Ó, isso é possível? É possível. Na palavra diz que é possível. E é possível, sim, se houver a verdadeira transformação. Tem esse remedinho. Eu vou dar ele pra você até o final do nosso programa aqui. E você que não me segue ainda no Instagram, Elisângela Gomes Aeli. Elisângela Gomes Aeli. E olha só, foi um desafio muito grande quando eu iniciei esse projeto, que é a Adore Mais, essa emissora que fala para mais de 25 milhões de habitantes do estado de São Paulo. Você que não me conhece ainda, que é novo por aqui, eu sou CEO e para mim é uma honra servi-los nesse programa também. E olha só, quantas coisas eu ouvi, minha gente! Mas já havia acontecido a renovação da minha mente como empreendedora. De qual era o propósito, a missão e o objetivo desse negócio? Fazer dinheiro, Eli. Quem dá palpite? Fazer dinheiro. Levanta aí sua mãozinha. Claro, né? Que um negócio poderoso, que tem a presença de Deus, ele tem que faturar também. Porque é o dinheiro que vai levar a mensagem mais longe. É o que vai fazer o seu negócio, a sua empresa crescer e ser relevante. E apresentar a cultura que ela é. E o seu negócio transformar o seu bairro, o seu segmento. Mas como? Ó, como? Você aprende comigo isso. Lá em Negócios com Propósito. 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Olha só isso. E aí, essas pessoas que falaram, elas não sabiam a minha verdade absoluta, que foi aos 12 anos que eu comecei empreendendo. Aprendi como errar, como... aprendi como errar, não. Até, pá, às vezes tem pessoas até querendo ensinar a gente o errado, né? Aí você vai testar e vê que dá errado. Só que não era pra você, né? Era só pra ela. Enfim, outro assunto, pra outro programa. Eu aprendi como fazer. E no meio do caminho, com os desafios, através de dores, eu aprendi também como não fazer. Ah, mas foram os resultados que validaram. Então, veja, foi fácil? Claro que não, mas eu não estava preocupada com isso. Tinham coisas maiores a fazer. Tinham coisas melhores. Eu tinha que obedecer a um chamado. Eu tinha. Então não dava tempo de ouvir quem estava querendo me lembrar de antes, de coisas que deram errado. Então, não deixa ser vencido pelo mal. Não. Quando você é vencido pelo mal, quando você faz o mal também, isso consciente ou inconsciente, alguém te prejudicou, você vai lá e pau. Então, não. É com o bem. Essa é a atitude de alguém que foi transformada. Ah, mas é ser humano. Tá bom. Mas chegou um bom momento para ela pôr na prática que ela é transformada mesmo. Vai ser um passe de mágica? Não, é treino. Por isso que a sua intimidade com Deus, ela precisa ser constante. Porque Ele sim vai te lembrar todos os momentos das promessas que Ele te fez. Quando você estiver mais perto dele, o mal, ele vai desaparecer. Ele tem que desaparecer. Porque as trevas não se misturam com a luz. Só que aí, como é que está o seu posicionamento? Ah, eu aceitei sim a Jesus e tal, nasci, minha família, etc e tal. No domingo, mas e na segunda-feira você precisa tomar decisões e tudo voltou ao normal. Dia 31 virou. Oi! Vida real, como é que você vai se comportar? Como é que você vai agir? 3. Crescimento espiritual. Olha só. Quando você vê que uma pessoa é transformada, quando ela passa a maior parte do tempo dela alinhando, alinhando com Deus, alinhando com Deus os momentos, alinhando com Deus as estratégias, alinhando com Deus a paz de espírito. Chegou um momento difícil, vai pro teu quarto, ela vai pra lá, pera, não tá claro ainda, então não vou tomar decisão. Eu não consegui, no meu espírito, entender que é pra eu tomar essa atitude ainda. Porque ela é transformada, ela sabe que ela precisa de Deus, que é maior do que ela, que já viu o futuro daquilo. Ela tem um foco nele. Ela tem um foco na espiritualidade, que é o primeiro pilar do ser humano. Se isso não está fortalecido, se essa conexão não está poderosa, a pessoa vai quebrar. Mas como? Emocionalmente e financeiramente. Tem tudo para acontecer. Mas a pessoa é formada em Harvard, tem isso, tem... Então, essa é a parte natural. Lembra que é o reflexo. Os resultados da sua mentalidade e da sua transformação. E crescimento espiritual dessa pessoa foi tão desenvolvido que ela teve uma alteração no caráter. Ele é humilde. Nossa, ela passa todo o tempo com gratidão. Ela tem um propósito maior, não é qualquer coisa que para ela. No dia difícil, ela lembra todo o tempo de que o porquê que ela está fazendo aquilo. Ele não é raso. Ele é profundo. Então, você quer ser uma pessoa transformada? Está anotando tudo que a gente está falando no nosso programa de hoje? Olha só que lindo. Muitas pessoas falam, ah, você precisa ser melhor. Tá bom, como? Né? Como? Me fala o como. Tem um pessoal famoso no digital, né, que fala aí, é como? Então, pergunta como, vai direto ao ponto. Gente, você que está assistindo a gente aqui, seja bem-vindo, esse é o programa Adore Mais. A gente está transmitindo na rádio para mais de 25 milhões de habitantes do estado de São Paulo. Você que está me ouvindo aí da Castelo Branco, da Marginal Tietê, Pinheiros, você está no Uber. Essa é a frequência certa para sua transformação. É, essa é a frequência. Essa é a frequência. Porque nós decidimos com essa ferramenta não deixar a sua vida ser mais a mesma. Para que você seja, de fato, uma pessoa transformada. E olha só, gente. Nos últimos tempos, eu decidi fazer um evento presencial, que é o Mais Transformação. Por quê? Tava só transmitindo aqui, né, no virtual, aqui na rádio. Ele, bora fazer um evento presencial. Vários pedidos. Eu falei, tá bom, vou fazer. Vou organizar minha agenda de empresária e tal. Vamos fazer. E não é que deu certo, gente? E nesse Mais Transformação, a gente passa horas. Quase um dia inteiro, são várias horas nesse evento que a gente faz no espaço de eventos da Adore Mais FM, aqui na Avenida Paulista. 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E lá no meu Instagram tem mais informações também, Lisângela Gomes Aeli. Lisângela Gomes Aeli. Olha só, gente, como ser uma pessoa transformada? Se eu pergunto pra você assim, ó, fulano, eu preciso que você venha aqui na minha casa para derrubar a árvore que está no meio aqui atrapalhando eu entrar com o carro. Quanto tempo você leva? Aí a pessoa vai dizer, como assim, Eli? Eu não sei derrubar a árvore. É claro que eu nem vou conseguir. E aí eu digo para você, e se eu te der uma serra elétrica? É uma ferramenta para você derrubar a árvore. Opa, peraí. Ah, eu não vou só derrubar a árvore, não. Capaz de eu derrubar a casa. Porque a ferramenta é poderosa. Está com a ferramenta certa para você agir. Agora, se eu disser, viu? Eu vou te dar um alicate de unha. Tem como, gente, derrubar uma árvore com alicate de unha? Não. Por que que eu estou dizendo isso para você? Porque depende da ferramenta que você está usando. Na sua vida pessoal, na sua vida profissional, nos seus negócios, com a sua família. Qual ferramenta você está usando? E a maior ferramenta poderosa que você pode ter hoje é Deus na sua vida. Essa é a maior ferramenta que existe. Depois, você vai ter outra ferramenta poderosa, que é saber lidar com as suas emoções. Eu tenho certeza que as decisões que você tomou, você estava irritado, você estava com raiva. E aí você decidiu, na hora, pá, acabar com tudo. Pois é, tomou decisão na hora errada, com as emoções abaladíssimas. Tinha que estar calmo para tomar decisões importantes. Só que você não tá com a ferramenta certa de como fazer isso. Ele, como que eu controlo as minhas emoções? Tem ferramentas para isso? Aham. Que é a famosa inteligência emocional. Não é o que você faz com que te aconteça. Não é O que te aconteceu é o que você faz com o que te aconteceu. Mas se você não tiver a ferramenta certa, você vai só fazer o que der na telha. E vai errar. Nesse evento no Mais Transformações, eu vou trazer bastante ferramenta sobre como lidar com essas emoções. E elas serem o quê? O seu poder, a sua força. 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Olha só, o nosso tema de hoje, nesse programa. Como ser uma pessoa transformada. Você sendo uma pessoa transformada, você vai causar um impacto na sociedade, no seu ambiente, tão poderoso, que aí sim você vai estar pronto para inspirar pessoas, para influenciar pessoas positivamente. Através do quê? Do seu comportamento. Alguns falam, através do seu exemplo. Então, exemplo, só teve um que foi Jesus. Eu não gosto muito de usar essa palavra, o fulano é meu exemplo. Então, é falho, tá? Vai ter um momento que ela pode... Mas, com o seu comportamento... Você vai impactar o ambiente, a sua casa, a sua igreja, a sua empresa. E aí você vai ser o agente da transformação. Onde? Em outra pessoa. Porque você só dá o que tem. Você só transforma sendo transformado. A pessoa ferida, ela fere. A pessoa transformada, ela transforma. A pessoa curada, ela cura. Onde? Onde Deus te colocar. Por onde você passar. Porque você é luz, você é sal da terra. Onde seus pés encostarem, ali precisa haver uma transformação, porque você carrega a promessa. Você carrega. E olha, toda vez que a gente vai para a palavra, a gente tem vários exemplos para nos inspirarmos. E para validar que é verdade, que é possível ali, mas está tudo caindo. Calma! Vamos olhar para quem fez, transformou. Lembra de Paulo? Gente, essa história eu amo. Até o nome dele foi mudado para Saulo. Mudou o nome. Ei, se você um dia chegar aqui e mudou o nome da Eli... foi Deus que mudou. Não. Deixa assim. ele passou de perseguidor dos cristãos a um dos maiores apóstolos. E a gente fala dele até hoje. Ele entrou para a história. por quê? Porque ele demonstrou lá o poder da transformação por meio de Cristo. Pensa, de perseguidor de cristãos a um dos maiores apóstolos. Ô gente, como é que... Olha, vou dizer pra você, hein? Eu quero encontrar Paulo, quer dizer, Saulo, o nome dele mudou. Lá eu vou fazer algumas perguntas pra ele, irmão. O que você fez depois disso? A pessoa querendo, correndo de você com medo. Pera, não, eu sou outra pessoa. Eu fui transformada. Aleluia! Zaqueu, mesma coisa. Após o encontro que ele teve com Jesus, mudou sua vida de desonesto pra uma pessoa generosa. Começou a aplicar a justiça. Zaqueu era todo torto. todo. Mas depois que ele encontrou Jesus, houve a transformação. O dia que ele encontrou Jesus, houve a transformação. Você já teve esse momento de encontro com Jesus? Você já experimentou essa transformação? Ela... vai acontecer, se já não aconteceu. E se aconteceu, eu venho lembrar você de que o processo, no processo, ele também vai estar com você. Que aí vai ser o seu dia a dia. Ser transformado é deixar de viver conforme os padrões antigos. Já não vivo eu, mas Cristo vive em mim. Você passa a viver por um propósito maior, por algo relevante, porque você foi renovado em espírito e em verdade. As mudanças, gente, elas são sementes da transformação. Quando você come uma maçã, a semente foi maçã. Quando você muda, essa foi a semente da sua transformação. Então, você decide hoje mudar a sua própria natureza para viver um ano incrível, uma vida incrível, um momento de presença o tempo todo. Renova sua mente dia após dia. E se prepara para você viver ainda nessa terra as melhores bênçãos de Deus. E se você é um pouco mais ambicioso, as maiores bênçãos de Deus. Eu não sei qual é o desejo do seu coração no dia de hoje. Nesse momento que você está me ouvindo aqui. Eu tenho uma notícia do céu para te dar. É possível. Transformar-vos pela renovação da vossa mente. Em Provérbios 16:3, quando isso acontecer, olha só. Consagre ao Senhor tudo o que você faz e os seus planos serão bem-sucedidos. Houve a transformação? Consagrou ao Senhor? Espera. Tá doendo? Espera. Tá doendo? Continua. Tá doendo? Vai mais um pouquinho. Porque se o plano é do Senhor, se você consagrou a Ele, vai ser bem sucedido. Em Coríntios 2, diz assim: assim que, se alguém está em Cristo, nova criatura, ela é. As coisas velhas já se foram, já foi, acabou. As velhas já se passaram. E o meu desejo para você hoje aqui é: venha viver essa transformação. Venha viver essa renovação de mente no seu espírito, nas suas emoções, na sua mente e no seu comportamento. Combinado, minha gente? 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Olha só. E eu finalizo dizendo o que Moisés disse quando ele teve aquele desafio de ir para o deserto, gente. Se a tua presença não for comigo, não vou sair desse lugar. Não nos faça sair desse lugar. Pois, como se poderá saber que alcançamos favor de ti? Eu e o teu povo? É. Moisés se recusou. Se Jesus não estivesse com ele, ele não ia. Minha sugestão para você hoje é: não tome decisões se Jesus não estiver com você. Combinado? Gente, finalizamos por aqui o nosso programa Negócios com Propósito. Seja forte, seja firme, seja corajoso. Combinado? Lá no meu Instagram, Elisângela Gomes, a Eli. Eu espero você, mais conteúdos para a gente passar mais tempo juntos. 011-99537-5356. Beijo no seu coração. Tchau, gente.
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3: Bom dia, família Adore Mais. Eu sou o Cícero, da cidade de Tiradentes. Eu queria muito ouvir a música com a cantora Maria Marçal. A música se chama Deixa. Um abraço para todos os ouvintes e parabéns para vocês.

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3: Paz do Senhor Jesus, eu gostaria de ouvir um hino da Eliane Fernandes. Amo o Senhor.
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3: Fala, pessoal da Adore Mais, tudo bem? Meu nome é Jara Oliveira, sou daqui de Barueri e queria pedir um louvor. Estou te preparando, Jessera Guiar. E passando para mandar um beijo para vocês, desejar um ótimo dia, uma boa semana, que Deus abençoe todos nós. Estou ligadinha, antenada aí na rádio de vocês. Grande beijo.

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3: Olá, Adore Mais FM. Me chamo Nathalie, falo aqui de Mauá. E eu gostaria muito de ouvir o louvor Promessas, da Daniela Araújo e do Gessé Aguiar. Obrigado, Deus abençoe a todos.

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2: Meu nome é Edmundo Henrique, falo da cidade de São Paulo. E minha história com a rádio Adore, eu sempre gosto de escutar os programas da manhã, da Eli. Eu gostaria de pedir Escape, do Renascer Praise.

0: 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Ele não precisa de nada do que você tem para ele fazer um grande milagre na tua vida, na tua casa, na tua família.
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2: Sejam todos muito bem-vindos em mais uma série do nosso programa Negócios com Propósito, aqui na Adore Mais FM. Você é do 102.1, seja muito bem-vindo. Tá começando agora esse programa. Você é do YouTube também, seja bem-vindo. Você é do Instagram, do TikTok. Olha, você que assistiu o que a gente está fazendo aqui nos estúdios, corre para o meu Instagram, Elisângela Gomes, a Eli. Estamos ao vivo de lá também. E para mim é uma honra poder servi-los nesse programa. Elisângela Gomes por aqui, eu sou CEO da Adore Mais FM. E que bacana você permitir que eu seja a sua companhia aí no seu trânsito. Aí você que está em casa, você que está no transporte público, você que está aí, olha, já começando a fazer a sua jantinha, ou tá voltando do trabalho, ou você que trabalha à noite, que está indo, tá na Castelo Branco, na Dutra. Olha, que honra poder ser a sua companhia hoje aqui nesse programa e nesse trajeto que você está fazendo. Gente, você que está assistindo a gente aqui, Adore Mais fala para mais de 25 milhões de habitantes do estado de São Paulo. Muita gente, não é mesmo? E aí a comunicação, a tecnologia fez a nossa mensagem ir um pouco mais longe. Então também o aplicativo da Adore Mais, se você não baixou ainda, baixa agora. Tá em Android, em iOS. Você pode ouvir a família Adore Mais em tempo real, 24 horas, porque tem muito conteúdo para você aqui. E por falar em conteúdo, olha só, o nosso tema de hoje está simplesmente incrível. Como agir com inteligência sob pressão? Olha só, parece que os empresários, empreendedores, líderes, todos os dias, em todas as fases da vida, tem muita pressão, não é mesmo, minha gente? E como que

você saiba como lidar com ele. Primeiro, você precisa manter a calma. É lógico que o controle das emoções, você já me ouve bastante falar aqui. Por quê? Porque esse é o primeiro pilar para que você tome decisões assertivas. É você controlar as suas emoções. Controlando elas, você tem a chance de ter maiores acertos na vida. Percebe? Mas Eli, como é que eu vou fazer isso? Uma forma bem simples. Olha, gente, que eu já estudei muito para falar sobre isso com vocês. Respira profundamente. Quando você respira, você tira a pressão do seu cérebro. Você oxigena melhor ele e aí parece que já vai vindo uma clareza. E naturalmente falando, né, minha gente? Uma das primeiras coisas é você focar nessa respiração. Porque quando você foca na sua respiração, você começa a baixar a sua energia. Respira lentamente. E olha só que incrível isso. Quando você começa a treinar, vai ser automático. Esse momento de consciente respirar profundamente. Você vai conseguir colocar suas emoções no controle quando você faz isso. Então, o meu interesse aqui com você, nesse programa hoje, Negócio com Propósito, é trazer ferramentas práticas, rápidas e ágeis. Até porque no momento da pressão você não vai pensar muito, né, gente? Não dá para pensar demais. Só que você precisa ser assertivo. Então vamos lá. Se você que não tá anotando ainda, bora anotar para que você tenha aí rápido na sua mão essas estratégias. Então, olha só. Segundo, quebra a situação em partes menores. Chegou aquele momento de pressão, precisa tomar a decisão, tá tudo caindo. E um dos pilares, né, da inteligência emocional é o que você vai fazer com o que te aconteceu. Como você vai agir com o que está acontecendo. Não é, puxa vida, fulano me xingou, faltou com respeito comigo, eu vou agir da mesma forma. Peraí, será que esse é o melhor caminho? O que você vai fazer a partir desse momento é o que conta, tanto para os seus resultados, para o retorno que você vai ter disso, e também se você vai estar honrando o nome de Deus ou não. Tudo é questão de ação e reação. Você sabe bem, plantação e colheita na palavra vem dizendo muito sobre isso. Então, olha só, mas Eli, o meu sangue corre na veia. Eu sei, você que é empreendedor, você que zela pela sua família, você que tem um trabalho agitado, que precisa gerar resultados, você que entrega metas, você que tem sonhos, você que tem pressa com a sua vida, com as realizações. Eu sei que muitas vezes lidar nesses momentos de pressão pode ser um dos maiores desafios que eu e você vamos ter quando empreendemos. Então, olha só, quando você olha para aquele momento de pressão, para aquela situação, e divide ela em partes menores, como assim? Divide o problema. Sabe, tem até um filme, né, lá de terror. Como é que é o nome do filme? Vai por partes. Vai por partes. Divide as tarefas em maneiras manejáveis. O que que dentro dessa pressão você consegue manusear de forma pequena. Por quê? Quando você se sente com a pressão do todo, isso vai te sobrecarregar. E se te sobrecarregando, você não consegue pensar. Olha só, priorize as tarefas pequenas. Olha, esse mês, exemplo, ele tá difícil de resolver um problema financeiro. Tá. Que tal você determinar o que é mais urgente e o que é mais importante, priorizando essas tarefas menores? Ah lá, o Paulo, a vida é tão urgente e precisamos por todos os lados, clientes, funcionários.

Funcionários, é isso mesmo. Seja bem-vindo, viu, Paulo? A vida real de quem é adulto, de quem é responsável, de quem tem o controle da sua própria vida, de quem assume responsabilidades. Mas tem uma notícia para você. Você que consegue. Você tem resultados, não só terrenos, como celestiais também. Porque só tem um lugar de destaque quem resolve problema. Você quer realizar o seu sonho? Resolva problemas. Você quer fazer outros crescerem? Resolva problemas. Você quer faturar mais, fazer mais dinheiro? Resolva problemas. Então, olha só. Prioriza as tarefas pequenas. Três, foque em soluções. Muda o foco da solução. Você sempre resolveu uma coisa daquele jeito. Que tal você mudar o foco? Em vez de você se concentrar na pressão, na dificuldade, o que pode ser feito? Pergunta para você, qual é a melhor maneira de eu resolver isso? Qual é a melhor maneira? Sabe por quê? Quando você faz essa pergunta, é automático você manter a sua mente no positivo. E aí vem a sensação de alívio. Por quê? O positivo traz alívio, alívio. O ne pensamento negativo traz peso. Então, olha só. Mas ele vai ser em um passe de mágica? Não foi isso que eu disse. Eu disse que quando você foca na solução, e se pergunta qual a melhor maneira de resolver isso, o seu cérebro automaticamente ele já vai em busca da solução. E aí te alivia. Te traz o quê? Clareza. Clareza. Então percebe que tudo na vida você vai precisar ser intencional. Você vai precisar ser intencional para que você, nesse momento de pressão, consiga agir com inteligência. Ah, não, Eli, eu na hora abre ali a janela killer, como diz Dr. Augusto Cury, né? No momento de pressão, pá! E aí eu grito mesmo, eu mando embora mesmo, eu não fecho o negócio. Tá bom, é uma escolha. Os resultados, quem vai dizer se você estava certo ou não? Mas ele parece que é sempre muito tão calmo. Olha, gente, tá falando aqui para você. Alguém que por muitos anos trabalha essa inteligência emocional. Porque foi quando eu aprendi que os meus desafios, eles não eram apenas por falta de conhecimento técnico, que tem duas formas de você avançar, duas formas de você desenvolver, é o técnico e o comportamental. Então assim, puxa vida. Eu não tenho a solução para esse momento de pressão. Tá, ele é técnico. Você precisa de um novo sistema para resolver ou você só precisa de manter a calma? E respirar, e dividir ele em partes, e parar um pouquinho. Quem sabe no dia seguinte a resposta vem. Então, não toma as grandes decisões com as emoções abaladas. As chances de você não ser inteligente e errar, ela é muito grande. Tá aqui alguém falando para você que errou muito nisso também. Não, porque eu tenho que resolver rápido, a minha vida tem que acelerar. Nessa fase, eu mais errei do que eu acertei. Mas ele vai demorar? Se não tem certeza, não faça. Se o seu coração não está em paz, não faça. Ora mais um pouco. Quando você fala com Deus, é como se você dividisse esse momento. Então, claro que a sua espiritualidade, ela precisa estar equilibrada.
Você falando com Deus todos os dias, você em contato, você lendo a palavra. Você que me segue aqui, que ama Jesus, eu nem preciso dizer essa parte. Embora ela seja a mais importante, porque é o espírito que governa a alma e a alma que governa o corpo. Não é mesmo? Então, olha só que poderoso essas estratégias que eu estou trazendo e você vai juntar com a sua espiritualidade, estando a cada dia mais firme, a cada dia você ouvindo o Espírito Santo, a cada dia você juntando com a sua inteligência natural. O que é inteligência? É quando você treina, você fica mais inteligente. Aham. Ah, Eli, fulano nasceu inteligente. Olha, existem sim aquelas exceções, né? Pessoas especiais, etc e tal. Mas a regra é que você vai ter que treinar. A sua mente é o quê? É um computador que precisam ser feitas as instalações dos softwares. E que bom que você está aqui comigo hoje. A gente está instalando alguns nesse programa Negócios com Propósito. E eu sou Elisângela Gomes. Para mim é uma honra servi-los aqui. Olha só. O quarto. Confie em suas habilidades e experiências. Normalmente, você que está tendo muita pressão hoje em um determinado assunto, em uma determinada área, ou como disse ali o amigo aqui no Instagram, Elisângela Gomes, a Eli, é com funcionário, é com cliente, a pressão é constante. Eu tenho certeza que esse não é o primeiro momento de pressão que você passou na vida. E outros, você saiu deles. Como? Através das suas habilidades e das suas experiências. Lembra dessas situações passadas? Pense em momentos lá, como que você fez? Como é que você fez? Porque o registro está aí, dentro de você. Lembra dessas conquistas, porque são elas que vão fortalecer a sua confiança. Então, quando você olha para trás, puxa vida, eu tive momentos de pressões assim, gigantescos, mas com a minha habilidade, com a minha experiência, eu consegui resolver. Isso fortalece ou não a sua confiança para esse momento? Hein? Então, olha só como está tudo à nossa mão. Acredite na sua capacidade. Muitas vezes, esse momento de pressão parece que tudo que nós já aprendemos, tudo que nós já fizemos, tudo que fomos até agora, foi pouco demais, não é mesmo? Parece que o problema é sempre maior que nós, mas não é não. Por quê? Deus, ele só permite aquilo que a gente já pode carregar. Ele só permite aquilo que a gente já dá conta. Então, agradece ainda por esse problema, por esse momento de pressão. Porque as habilidades, ó, você já desenvolveu, certeza absoluta. 5. Mantenha a comunicação clara. Esse é um dos pilares para todas as áreas da sua vida, que é a comunicação. Quando você está ali no seu ambiente de trabalho, momento de pressão, se você não tiver e manter essa comunicação clara, vai piorar. Ah, vai. Outra coisa, na comunicação clara, peça ajuda quando necessário. Não, eu sou um líder altivo, eu resolvo tudo. Então, não hesite de pedir ajuda quando necessário. Sabe por quê? Quando você pede ajuda, claro que para quem é competente, né? E que pode te ajudar mesmo. E não para alguém que não tem noção do que você está falando. Porque pode piorar. Se você vai pedir ajuda para alguém que não tem condição de te ajudar, principalmente você empreendedor, você pede ajuda para quem não empreende. Ou a ajuda que você pede é fora a sua equipe de trabalho. Pode piorar.
6. Estabeleça um plano de ação rápido. Mas Eli, como é que eu vou ter um plano de ação rápido? Olha, percebe que tudo é treino. Tudo é treino. Quando você estabelece um plano de ação rápido, você está sendo flexível. E se você não for flexível, você vai quebrar o seu negócio. Se você não for flexível, você vai quebrar o seu relacionamento. Se você não for flexível, sob pressão, vai ser pouco provável que você consiga sair rápido dessa. 7. Pratique a resiliência. Você sabe que todas as vezes, gente, que na minha vida eu encarei a pressão, depois eu percebi que se não fosse aquela pressão, eu não teria ido para outras oportunidades. É como se você pedisse para Deus um carro chamado, sei lá, um carro, que seja um Honda, vai, um Civic. Senhor, eu quero um Civic. Ok. Você está pronto para dirigir um Civic. Só que aí, seu sonho aumenta e tá tudo certo. Nascemos para crescer. Você já quer o quê? Uma Porsche. Você está pronto para Porsche? Lembra que é 4% de imposto que você vai pagar todo ano lá do IPVA. Você anda onde? Em São Paulo, com ruas esburacadas? Claro que conforme a sua realidade. É conforme a sua realidade. E você vai crescendo, praticando a resiliência. E avançando conforme o seu momento. Ai, gente, mantenha o foco no seu tempo com sabedoria. Gerencia esse seu tempo, mesmo no momento de pressão, para que você haja com inteligência. Você vai ter que administrar o seu tempo. É o seu momento de devocional. Não deixa de fazê-lo, porque tem problemas maiores. Todo dia vai ter. Então perceba o que está chegando. Olha, minha gente, nosso programa tá rapidinho hoje aqui. Eu trouxe 8 estratégias para você agir com inteligência sob pressão. 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É presencial. E vai ser uma honra ter você comigo. 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Se você não me segue no Instagram, bora pro Instagram, Elisângela Gomes. A Eli. Elisângela Gomes. A Eli. Bom, como eu digo sempre, seja firme, seja corajoso e seja constante. Combinado, minha gente? Eu vou continuar no Instagram, Elisângela Gomes. A Eli. Trazendo mais 2 estratégias para que você haja com inteligência no momento de pressão. 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Um beijo no seu coração. Tchau, gente! Pronto, acabamos o rádio, agora vou continuar aqui com você no Instagram, ó. Mas compartilha, pega esse aviãozinho aí, vai. Vem Eduardo, a Nelma, tá todo, você também que tá no TikTok, compartilha essa live que você pode aliviar o dia de alguém. Você pode aliviar o dia de alguém, mandando essa mensagem. Então, vamos lá? Você está comigo aqui desde o começo? Então, vamos recapitular como agir com inteligência sob pressão. Mantenha o foco
Acalma e controle as suas emoções. Respiração profunda. Isso pode te ajudar demais. 2. Quebre a situação em partes menores. Divide o problema em várias partes pequenas. A chance de você ser assertivo é muito maior. 3. Foque na solução e não no problema. 4. Confie em suas habilidades e experiências anteriores. Porque eu tenho certeza que você resolveu muitos problemas antes, né? Sob pressão ainda, hein? E teve bom êxito. 5. Mantenha a comunicação clara. Fala o que você quer. Fala o que você precisa. Peça ajuda, se for necessário. 6. Estabeleça um plano de ação rápido. Rápido. Plano de ação. Vai ser assim, assim, assim. E ó, executa. Flexibilidade sempre. 7. Pratique a resiliência. Você sabe que toda vez que você encarar essa pressão como uma oportunidade, você cresce. Quando você não olha para esse momento de pressão como algo que vai potencializar você para lugares maiores, além de você não resolver, além de você travar nesse momento de pressão, você ainda não cresce. Você não vai para lugar nenhum. Você só fica ali rodando, ó, no problema e não faz nada. Difícil, né, minha gente? Mantenha aí essa sua mentalidade positiva, vai. Tudo isso para te dizer, mantenha essa sua mentalidade positiva, que quando você pensa positivo, e não é aquelas frases de autoajuda, não. É quando você tem um olhar positivo, é quando você está olhando pro bem. Porque eu tenho certeza, quando você quer resolver algo que está te pressionando para você gerar resultados, para você resolver o problema, você está com uma boa intenção. Você está com o coração bondoso. Você está com o coração no lugar onde ele tem que estar, na solução. Não é mesmo? Então, mantenha, ó, mentalidade positiva sempre, sempre, sempre. Mas ali no meio da pressão, eu já fico irritado logo, eu já fico. Eu sei. Mas seja consciente e intencional. Aí ele falou que eu tenho que manter a minha mentalidade positiva. Quando você foca nisso, olha só, traz alívio. Desopila. Sabe quando um negócio tá com pressão que você desopilou? É igualzinho na nossa cabeça. E essa é a função. Quando você treina a mentalidade positiva. Peraí, o que que eu tenho que aprender com isso? Gente, eu instalei isso. Gente, vocês não têm ideia. Quando acontece um negócio muito grave, eu fico: Senhor, o que que é mesmo que eu tenho que aprender com isso? É tão automático? Por quê? Treino. Treino! Bora treinar que você consegue sim ser a maior referência de Deus na Terra. Porque é através de você que o reino vai ser expandido, sabia? É através de você que almas serão curadas. É através de você que soluções vão chegar. É através de você que curas, libertação, riqueza, prosperidade vai chegar. Então, você sabe que eu amo o empreendedorismo, porque o empreendedorismo, ele traz infinitas soluções. Tudo que você tem foi um empreendedor que fez, foi um empreendedor que desenvolveu, foi um empreendedor que trouxe. É ou não é? Fala a verdade. Pra mim, gerencie o seu tempo, mas ele tá com pressão. Eu tenho que pensar no tempo? Tem, porque senão o tempo foi embora. E você nem se acalmou, você nem usou de inteligência para resolver e só se estressou. Eli, como que você faz? Gente, eu ponho prazo. Para tudo eu adoro um prazo. Se eu tô com um problema muito grave, pressão muito forte, se é profissional, eu gosto mais. Porque normalmente o resultado positivo disso é dinheiro entrando. Então, tem um problema. Eu vou resolver isso até tal dia. Por isso que é bom você ter a mentalidade de treinador. Porque você se auto-treina o tempo inteiro. E olha só. Um bom treinador, ele vai estabelecer
Metas e prazos para tudo na vida, tudo. Então, olha só, você direcionando o seu tempo, você direcionando as suas ações. Então, quando está no meu controle, quando estiver no seu controle, é mais fácil ainda. Essa situação, eu vou ficar mal com ela até segunda-feira, até terça-feira, 6 da tarde. Por quê? Você já deu comando para o seu cérebro arrumar uma solução para aquilo. Você já intencionou. E quando você intenciona, você que já passou por esse momento anteriormente, o seu cérebro vai encontrar a solução. Ele vai. E com as estratégias certas, que são essas que eu estou te dando hoje aqui nesse programa, aí você vai ser assertivo. Olha só, a 9. Aprenda a desapegar do perfeccionismo. Tá com pressão, tá no momento desafiador, você precisa agir com inteligência e tá perfeccionista demais. Será que é o momento de você olhar os detalhes? Não é. É momento de você focar no que é urgente. E quando você aceita que nem tudo é perfeito, percebe que eu não estou falando para você fazer de qualquer jeito, porque na palavra diz: tudo que você for fazer, faça como se fosse para Deus. Você vai entregar o seu melhor naquele momento. É que no momento de pressão, você vai ter que ser certeiro. E detalhes com perfeccionismo só vai te atrapalhar. 10. Pratique o cuidado, pessoal. Tá com muita pressão? Se alimenta bem. Tá com muita pressão? Quer tomar decisões assertivas? Vai dormir. Descansa a sua cabeça. Você precisa encontrar a solução. A tendência natural que nós temos é fazer o quê? Ao contrário, né, gente? Você que empreende aqui sabe exatamente o que eu estou falando. Você que é líder. Você que é o chefe aí da sua família. Sabe exatamente o que eu estou falando. Sabe ou não sabe? Você sabe que por muitos anos demorou para eu encontrar quais eram os momentos que eu conseguia relaxar. Olha, mas foi difícil, sabia? Porque a nossa mente, a gente está no automático o tempo inteiro, né? Aliás, você que estava no programa passado comigo aqui na semana passada, quinta-feira passada, às 17 horas, estava aqui e você, ai, viu o quanto a gente está empenhado em trazer o melhor para vocês. E toda vez que você não olhar para aquilo que te traz um momento, que seja 1 minuto, 2, de relaxamento, você não recarrega a sua energia, você não recarrega o seu foco. E se você não tem o foco, você não vai chegar no alvo. Não vai. Então, pratique aí o seu cuidado pessoal. Gente, sabe uma coisa que eu encontrei? Eu estava conversando esses dias com o meu time, que eu nunca gostei muito de exercício físico, né? E eu percebi que eu mantendo essa disciplina todos os dias, o meu foco aumentou. As soluções aumentaram. Eu consegui ter mais calma. Isso a ciência já vem explicando, né? O que que acontece com o nosso metabolismo quando a gente faz um exercício físico. E aí o ganho acaba sendo em todas as áreas. Você está indo para academia por quê? Ah, para eu manter meu foco, para treinar minha disciplina. Ah, para eu poder. Mas espera aí, o pessoal vai para academia para massa magra. Tá bom, ótimo também, bônus. Ah, tá indo para academia para emagrecer. Ótimo, sensacional. Incrível!
sua autoestima vai, ó, bater lá em cima. Você vai produzir mais. Você vai gerir melhor. Você vai produzir mais. Você vai ser uma pessoa mais alegre. Porque você tá bem com você. Entendeu? Olha quantos ganhos. E aí eu descobri que isso me relaxava. Por quê? Se você não prestar atenção no que você tá fazendo, você toma uma ferrada, o ferro, pan, na testa. Então você tem que estar prestando atenção no exercício que você tá fazendo. Senão, pode acontecer um acidente. Você já viu, tem tantos acidentes na academia, né? Isso te treina o foco. Olha que incrível. E aí, desopilava. E aí, a clareza vem. Pode não ser naquele momento, mas você já preparou o seu organismo, a sua mente, para a solução chegar. Então, viu? Vai passo por passo, coisa por coisa. Eli, eu sou empreendedor, não dá. Dá sim. Eu empreendo desde os 12 anos, você que conhece a minha história. É só treinar. Você treinando, você tendo as estratégias certas. Você colocando cada coisa no seu lugar. Cada momento no seu devido lugar. Você consegue chegar. Então, olha só, gente. Que bônus pra vocês hoje aqui no programa. O pessoal, o áudio do YouTube, até esqueci que a gente tá no YouTube ali. Ei, tudo bem, minha gente? Que bacana ter vocês aqui também. E o YouTube tá comigo desde o começo, né? Então você que tá aí no YouTube pegou todas as estratégias que eu passei hoje aqui pra você agir com inteligência no momento de pressão. Porque uma coisa é certa, você querendo ou não, essa pressão vai chegar. A não ser que você tenha uma vida mais ou menos. A não ser que você esteja satisfeito com pouco. A não ser que você quer viver o médio, o medíocre. Tá tudo bem. Agora, se você quer viver a boa, a perfeita vontade de Deus, se você quer ser um canal de bênção, de transformação, se você quer que o seu negócio seja um negócio com propósito, onde pessoas serão abençoadas, se você quer que o seu negócio seja um lugar transformacional, você vai ter pressão. Segredo? Saiba lidar com eles. Treina incansavelmente, dia após dia. E vai empilhando. Combinado, minha gente? Então, olha só. Você que vai estar com a gente no evento Mais Transformação, eu já quero dizer para você que você é muito bem-vindo, viu? 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E dá uma olhadinha se teve alguma desistência ou não. E eu, para mim vai ser uma honra poder abraçar você. E em tantas horas te trazer conhecimentos técnicos, conhecimentos que eu coloquei em prática durante esses 28 anos. Claro que eu vou trazer só o que deu certo. Porque se eu errei, será que você precisa errar na mesma coisa? Não, né? Vamos otimizar o tempo. Foi assim comigo. Em todos os mentores que eu tive. Ao longo dessa jornada. Foram incansavelmente dias, horas. Estudando, treinando, aplicando. Intencionalmente. Para hoje poder compartilhar com você. 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
que é o seu conhecimento sobre você, na parte comportamental e na estratégica. 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Combinado, minha gente? Se você está aqui, ó, tem muita gente aqui me assistindo que não me segue, me segue. Dá um azar danado você não me seguir, sabia? Gente, obrigado pela sua companhia. Um beijo no seu coração. A gente vai continuar aqui conectando pessoas e unindo propósitos, fazendo o que ele nos chamou para fazer. Beijo no seu coração. Tchau, gente.

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3: Bom dia, Pai do Senhor Jesus. É a minha música preferida, uma delas, né? Tem bastante que eu gosto, mas o que eu tô gostando mais ultimamente é Essa Casa é Sua. E Deus abençoe a vocês grandemente, né? E vamos orar um pelos outros.

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2: Olá, Adore Mais FM. Me chamo Nathalie, falo aqui de Mauá. E eu gostaria muito de ouvir o louvor Promessas, da Daniela Araújo e do Gessé Aguiar. Obrigado, Deus abençoe a todos.

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2: Olá, bom dia. Aqui é o Leandro, da cidade de Ferraz. Eu queria que tocasse o hino da Cristina Mel, Mestre.

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2: Oi, eu sou o Renan Gibério, da Igreja Casa Firme, e eu queria pedir a música É Ele, da banda Drops.

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3: Graça e paz, família Adore Mais. Marcelo aqui de Santo André, no serviço, ouvindo, louvando e adorando ao Senhor junto com vocês, aprendendo cada vez mais com todos. Senhor, que eu gostaria de pedir, guerreiros da última geração, 10 para 6. Deus abençoe, forte abraço.

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2: Adore Mais FM, quem está falando aqui é Josias, Recreio São Jorge Guarulhos. Gostaria de estar ouvindo a música de Luiz de Carvalho, Rosa Vermelha. Ofereço para minha esposa Daiane, para o meu filho Renato e meu filho Luiz e todos os ouvintes. Deus abençoe.

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2: Tudo bem? Sou o Rodrigo, da cidade de Garatá. Queria ouvir o louvor da Mídia Lima. Jó, toca pra nós aí.

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3: Olá, Rádio Adore Mais, me chamo Elana, sou de São Paulo e congrego na Igreja Assembleia de Deus do Ministério do Belém e gostaria de pedir o hino com muito louvor da Cassiane. Deus abençoe.

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3: Meu nome é Cláudio, tô aqui na Adore Mais e o programa que eu mais escuto aqui é Negócios com Propósito, da Elisângela Gomes. E a música que eu mais gosto, assim, que eu gosto de escutar é Depende de Ti, de Paulo Baruc. Valeu, muito obrigado, abraço!

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2: Olá, Rádio Adore Mais FM. Eu sou a Giuliane e eu gostaria de estar adorando ao Senhor com Vai Ser Tão Lindo, de Pedro Henrique.

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3: Meu nome é Sueli, eu sou Sueli de Lima Souza. E a rádio eu conheci num momento de dificuldade, assim, de tristeza, que eu estava num período de transição. Foi quando eu liguei o rádio e comecei a ouvir a Adore Mais. Me chamou a atenção a programação. Tanto é que eu congrego hoje numa das igrejas que estava fazendo trabalho também na Adore Mais. Bom, e eu quero pedir uma música. Toca muito no meu coração. Eu me conecto muito com Deus quando estou ouvindo. É a bondade de Deus na voz de Cleiton Queiroz. Continue ouvindo a Rádio Adore Mais, que é muito bom.

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2: Oi, eu sou de Porto Estrela, meu nome é Maria Aparecida. O hino que eu quero é Amanda Vanessa, Tá Chorando Por Quê?

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2: Olá, Adore Mais FM, tudo bom? Meu nome é Vinícius, sou de Mauá e gostaria muito de escutar a música do Fernandinho, Uma Nova História. Muito obrigado, Deus abençoe a todos.

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2: Sou Franciele, eu acompanho muito a programação de vocês e gostaria de ouvir Aline Barros. Ressuscita-me. Valeu, Adore Mais.

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1: Ei, gente, muito boa tarde para você que está aqui comigo, isso mesmo, Elisângela Gomes. Olha só, começa agora o nosso programa Negócios com Propósito. Eli, que programa é esse, gente? Toda quinta-feira, às 5 da tarde, às 17 horas, a gente está junto aqui para poder falar sobre desenvolvimento, sobre a sua inteligência emocional, a sua inteligência financeira, sobre desenvolver a sua inteligência espiritual. Tem como você ter um negócio, um grande negócio, sem desenvolver o seu alto valor? Não tem como, não é mesmo? Então sejam todos muito bem-vindos aqui. Eu sou Elisângela Gomes, CEO da família Dore Mais. Para mim é uma honra poder compartilhar um pouco mais de conhecimento para vocês. Aliás, são mais de 25 anos, tá beirando ali os 28 anos como executiva de negócios. E várias pessoas ali, por que que você não compartilha? Ensina um pouquinho. Você deve ter passado tanta coisa nesse caminho aí. E sim, para mim é uma honra hoje poder compartilhar com vocês aí um pouco mais de tudo que eu aprendi até aqui. Até aqui, né, gente? Porque o conhecimento, ele é infinito. Quanto mais você aprende, mais você vê que precisa aprender. Quanto mais você desenvolve, mais você vê que é possível se desenvolver. Então, olha só, seja bem-vindo você do FM 102.1. A gente está falando aqui para mais de 25 milhões de habitantes do estado de São Paulo. Isso representa 170 cidades. Um beijo no seu coração, você que está no Uber aí, no transporte público, aí dentro da sua casa, fazendo já, começando a fazer a jantinha. Você que está aqui na Avenida Paulista, na Zona Leste, na Zona Oeste, seja bem-vindo, obrigado por você parar aí e dedicar, entregar um pouquinho do seu tempo aqui com a família Dore Mais. Você no Instagram, no YouTube também. Gente, estou ao vivo transmitindo no Instagram, Elisângela Gomes Aeli. Me segue lá e a gente vai falar muito sobre negócio com propósito, até porque 50 minutos aqui, gente, vai ser pouco, você vai ver. Porque o tema de hoje está incrível, está demais. Negócios com ousadia. Olha isso, você se considera uma pessoa ousada ou não? Você é ousado? Mas Eli, vamos definir o que é ousadia? Vamos sim, gente, mas antes, eu quero dizer para você que toda quinta-feira aqui eu venho trazendo temas incríveis, ó, já falamos dos 7 pilares da identidade, os 7 elementos da essência feminina, autorresponsabilidade, qual é o seu porquê? A semana passada a gente falou sobre como viagens internacionais podem potencializar os negócios. Você sabia disso? Que cada viagem que você faz, você potencializa tanto o seu negócio quanto a sua vida. Se você ainda não é empreendedor, olha, tenho certeza que você precisa desenvolver essa habilidade. Aliás, você deve até ter, mas ela não foi identificada. Você não identifica como empreender no seu lar, como empreender na sua família, no seu negócio. Você pode ser um empreendedor intra, numa empresa. É! Você pode também ser um empreendedor

analisando pessoas, gente. Eu amo isso. Então, quanto mais diferente esse povo for de mim, mais eu vou querer saber, conhecer, aprender. Mas, Eli, por que você está falando isso? Para ativar você. É, porque um dia alguém me ativou também. Um dia eu fiquei ali no Instagram vendo fotos de lugares. Um dia eu vi pessoas que eu amava, que eu admirava, lá do outro lado do mundo. E eu falei, puxa vida, eu acho que é possível isso. E não é que foi? Então, olha só, hoje eu conheço mais de 20 países. Tem muito ainda para conhecer, né, gente? Mas tem que trabalhar, não dá para só viajar. Então, você que estava comigo lá no Instagram, viu? Que eu fui para França, mas já voltei, que foi demais, compartilhei algumas coisas com vocês. E o mais incrível foi conhecer e saber de algumas curiosidades daquele país. Então, eu fiz um programa de lá, que foi o da outra semana. E olha só, só uma pinceladinha para você, enquanto você que tá aqui no Instagram chama todo mundo. O que que você aprende, né? Com viagens internacionais. O que essas viagens internacionais podem potencializar nos seus negócios? Criatividade, senso de urgência, adaptabilidade. 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Você já notou que não tem como você ser uma pessoa grande fazendo coisas pequenas? Você notou isso ou ainda não? Ou você quer fazer coisas pequenas e ser uma pessoa grande? Tem como isso? Se tiver, gente, me fala, porque eu ando trabalhando muito, viu? Tá muito duro! Não tem, né? É no desconforto que você se desenvolve. É no desconforto que nós nos desenvolvemos. E você vai entender hoje um pouco mais sobre isso. Porque, como eu disse, né? Eu tive lá com os franceses. E muita coisa interessante. Você sabe que chegou um momento que eu fiquei injuriada. Eu falei assim, gente, não é possível. No nosso país é tão difícil a gente perder peso. É tão difícil a gente chegar no peso ideal. Agora então, quando começa o ano, várias promessas. Eu fiz algumas, eu vou dividir com vocês. E aquele povo elegante, né? Falei, nossa, mas por que isso? Aí eu tenho uma amiga lá. Olha só, que ela mora lá há 8 anos. E aí ela me passa uma mensagem, Eli, não acredito que você tá aqui. Vamos jantar, vamos se ver. Eu falei, vamos, bora. A gente marcou, foi. E conversando um pouquinho com ela. Não é possível. Por que que esse povo é fino? Por que que é elegante? Por que que a gente não vê pessoas acima do peso, com obesidade, aqui na França? Por quê? Será que é o frio que queima caloria? Né? Apesar que tem calor também, tem verão, não pode ser. Aí ela, amiga, eu vou te falar. Primeiro, eles comem muito. Olha o poder de você conhecer uma cultura e o que isso pode te ajudar. Olha só. Eles comem pouco. O açúcar que eles comem é de beterraba, não é igual o nosso, aqui do Brasil. Açúcar de beterraba, gente. E o óleo que eles cozinham é de girassol. Falei, ah, tá explicado. Olha só, como você mudar alguns detalhes pode influenciar num todo na sua vida. E você sabe que isso não me deixou dormir direito. Eu fiquei pensando, nossa, por que que a gente não consegue algumas coisas, né? Principalmente na área da saúde. Mas, Eli, esse programa não fala de negócios com propósito? Sim, tem como você ter um negócio incrível sem saúde? Tem como você ser um bom líder sem saúde?

Não tem, né, gente? Porque uma dorzinha no dedo, na unha. Já você já não consegue botar um sapato direito, começa a incomodar. Ai, ai, ai, você fica mal-humorado. É ou não é? Então, no nosso programa aqui, Negócios com Propósito, a gente fala muito sobre seus porquês, o porquê você faz e o que pode te impedir de chegar em grandes lugares. O que pode te impedir em avançar, em você influenciar tantas pessoas, que é o que Deus nos pede. Ele, quando teve aqui na Terra, estava estudando sobre isso ontem de manhã. Era 5h30 da manhã, estava lendo sobre isso. Ele selecionou 12. Para que esses 12? Para andar com ele e depois falar sobre ele, sobre os ensinamentos dele. Então, olha só, tudo que eu estou falando aqui, tudo que eu ensino aqui para vocês nesse programa, Negócios com Propósito, eu aprendi com alguém. Eu aprendi com alguém ou foi a experiência, foi através da experiência aquilo que eu vivi. Então, olha só, investi muito em treinamentos, muito, gente, mais de R$ 500.000 só em treinamento, curso. Eu amo isso. E alguém teve que ensinar. Só que essa pessoa que me ensinou, ela teve que aprender também. Alguém ensinou ela. E olha só, e a gente vai indo para trás, a gente chega até Cristo. Os ensinamentos de Cristo. E hoje eu vou citar algumas coisas para vocês aqui que está na palavra de Deus que você não está seguindo. Por isso que você não está prosperando. Por isso que você não está vivendo a vida que Ele te prometeu. Fica aqui, que você vai ter o seu melhor investimento desse tempo. Olha só, eu quando vou esmiuçar, né, ali aquela cultura, normalmente eu quero algo extraordinário. Por quê? Você percebeu outra coisa? Que é só o que é extraordinário, o que foi muito difícil, que foi algo tão. Que é extraordinário? Extraordinário. Ordinário é o que é normal, normal. O extra é o que é a mais. Então, o que foi a mais é o que vai ficar para a história. Não é o que é normal. Não é o que é comum. Não é o que é na média, o que é medíocre. Olha só, gente. E eu até coloquei lá no meu Instagram, Elisângela Gomes Aeli, que eu perguntei para algumas pessoas: você sabia que a Torre Eiffel, lá em Paris, você já deve ter visto muitas fotos, é a coisa mais linda, né, gente? Ela é imponente, é chamada como a dona, a dama de ferro. Dona não, dama. A dama de ferro, de tão grande, imponente, de todo lugar de Paris, você consegue vê-la de tão grande que ela é. E olha só, essa torre, olha que curioso, ela foi construída por um engenheiro, no mínimo maluco, né? Vamos lá. Chamado Gustave Eiffel. A construção dessa torre, ela começou, ó, gente, nada mais, nada menos que no dia 26 de janeiro, no dia do meu aniversário. Será que tem alguma correlação aí? Não sei, mas só que foi em 1887. Eu nem teria um projeto de existir. 1887 começou a construção dessa torre e só finalizou em 1889. Então foram 2 anos ali para poder ela ser construída. Às vezes você quer que na sua vida aconteça algo de hoje para amanhã. Você quer que algo grande, incrível, aconteça em uma semana, em um mês. Não é assim. Precisa do processo. Você que está comigo aqui toda quinta-feira, 5 da tarde, sabe que eu falo muito sobre isso, sobre o processo. E olha só. Esse feito, né, desse Gustave de fazer construir esse engenheiro e construir essa torre por 41 anos. Olha só, ela foi a torre mais alta do mundo
Depois desbancaram ele, né? Que aí veio Dubai, aí veio outras torres. Mas por 41 anos, ela reinou como sendo a mais alta do mundo, com 300 metros de altura. Só para você entender, isso significa aproximadamente ali 81 andares de um prédio, de um edifício. É alto ou não? Olha, quando você olha assim de baixo, dói até o pescoço, você não vê fim assim, de tão alto que é aquilo. E de cima para baixo a mesma coisa. Fala, meu Deus, você consegue ver a cidade inteira, Paris inteiro. E olha só, por 41 anos, conseguiu, ele conseguiu ter a torre mais alta do mundo. Você acha que um cara desse é normal? Ele acorda assim de manhã, ah, eu vou só tomar o meu café. Ah, não, tá bom dia hoje. Eu tenho só um cliente para atender. Você que é empreendedor? Ah, não, eu tenho um desafio com um colaborador. Só tenho isso, só tenho. Será? Gente, eu queria encontrar esse maluquinho aí, porque eu ia perguntar muitas coisas para ele. Falo, irmão, que história é essa? Você quer entrar? Quis entrar para a história como fazendo, construindo a torre mais alta do mundo? Por quê? Onde é que você quis chegar com isso? Agora, sabe por quanto tempo esse foi a realização dele, que quase que acaba tudo, apenas por 20 anos. Por 20 anos ele conseguiu ter a concessão ali do lugar, de botar a torre e de fazer toda essa construção aí, daquele negócio gigante. E depois ela ia ter que ser desmontada. Só 20 anos, e ele já sabia quando ele começou. Porque concessão, não sei se você sabe, é por um período. E depois acabou, você pode entrar com liminar, mas aí é uma coisa que pode ser que dê certo ou não. Você acha que ele quis saber? Ele focou nesses 20 anos. O que que ele ia fazer depois? Eu fico imaginando todo dia ele acordando, pensando 20 anos pra frente. Ai, ai, você é apaixonado pelo seu futuro? Eu vou falar sobre isso no programa que vem. Se apaixone pelo seu futuro. Então você imagina. Ah, ele, bom, o que eu vou fazer daqui 20 anos? Bom, até lá eu já consegui. Eu já consegui fazer com que o mundo inteiro viesse até aqui, conhecesse essa torre. Pensa o tanto de reunião que esse homem fez, gente, para esse projeto sair. O tanto de reuniões que ele fez com fornecedores de ferro para pintar daquela cor, outros engenheiros, testes. Você tem noção o quanto que esse moço trabalhou? E você tem um sonho, você tem um objetivo e fala: eu vou fazer amanhã. Olha. De novo, a gente indo para o livro da sabedoria milenar, a gente vê que o trabalho de Jesus, de Cristo aqui na Terra, ele planejou, preparou, treinou durante 30 anos. E apenas três ficou em evidência. E a gente está falando dele até hoje. Ele construiu pessoas. Para que essas pessoas fosse o representante dele, falasse dele. Olha só, eu não imagino que o Gustave Eiffel, o engenheiro que construiu a torre, não ia imaginar que quantos anos depois, num país chamado Brasil, numa cidade chamada São Paulo, ia existir uma moça, dona de uma emissora de rádio, que estaria falando desse feito que ele fez. Mas ele só sabia que ia ser grande. Você, o que você tem feito? Você tem pensado grande? Você tem pensado pequeno? Você tem se autolimitado? Você tem umas crenças tão ruins aí que você próprio se desmotiva em todos os momentos. Agora, eu quero dizer para você uma coisa. O tamanho do seu desafio é o tamanho da sua bênção. O tamanho do seu desafio é o tamanho da sua bênção.
Depois de 20 anos, chegou o dia que a torre ia ser desmontada. Olha só. E o que que ele faz, gente? Que aí foi quando, nossa, eu entrei em êxtase quando eu soube disso. Ele encontra uma solução. Você acha que durante esses 20 anos ele ficou dormindo? Ou ele ficou pensando, planejando? Eu nem sei se ele é cristão, mas acho que não. Mas, por exemplo, eu estaria orando o tempo todo. Senhor, me dá uma revelação. Vou sair hoje. O que que eu faço daqui 20 anos para esse negócio não ser desmontado? Ele tem a brilhante ideia de colocar lá no topo da torre uma antena de rádio. Olha só o que salvou a Torre Eiffel, gente! Uma antena de rádio! Eita, Glória! Tá vendo como rádio é bênção? Em tudo quanto é lugar do mundo! Pois é. Para poder ter a comunicação ali com toda a cidade. E aí sim, ela conseguiu se perpetuar. E a gente tá falando dessa Torre Eiffel aqui, hoje, até hoje. E vai o mundo inteiro para conhecer. E para mim teve um significado diferente aquele lugar, sabia? Primeiro, porque a gente consegue tirar grandes lições disso. E vários aprendizados. Primeiro, esse engenheiro, ele precisou de conhecimento. Segundo, ele precisou ter ousadia. E com isso, ele facilitou a comunicação de uma época onde a comunicação, eu imagino, 1887, anos depois, imagina como era a comunicação. E ele consegue facilitar isso. Então, olha só, conhecimento, ousadia. E quando você impacta pessoas, o seu nome entra para a história. Pensar grande e pensar pequeno vai te dar aí um trabalho parecido, porque os dois você vai ter que levantar e fazer. Agora, você já pensou? Já parou para pensar que é o que é difícil que se torna tão incrível? É o que é difícil, porque coisas fáceis são incríveis? Não, né? Foi fácil, passou, fez, resolveu. Agora, o que é difícil que se torna incrível? E você aí reclamando, murmurando, resmungando com Deus: Senhor, tá difícil esse meu desafio aqui com a minha família, com o meu negócio, com as minhas finanças, com a minha espiritualidade. Eu não consigo manter um relacionamento fiel contigo todos os dias. Tá difícil. Só que você tá esquecendo de que é o difícil que se torna incrível. É você ser ousado no seu negócio, que vai tornar ele, quem sabe, conhecido no mundo inteiro. Depende do tamanho do seu conhecimento, do tamanho da sua ousadia. Eu recebo todos os dias, gente, todos os dias, lá no meu Instagram, Elisângela Gomes a Eli, alguém dizendo assim: Eli, parabéns, adore mais, é incrível. Parabéns, os pastores, os apresentadores são incríveis. Os colaboradores, os clientes falam para mim: Eli, que time incrível você tem. Eles são demais. Aí eu te pergunto: você imagina o quão difícil é manter uma emissora em São Paulo? Por isso que é incrível. É difícil manter esse projeto, por isso que ele é incrível. Agora, o mais difícil é você manter. Não tem jeito. Construir vai ser difícil, agora manter vai ser talvez um pouco mais. Você viu aí? O gênio ou o maluco do Gustavo Eiffel? 20 anos depois, ele teve uma dor de cabeça
absurda. Como que eu vou manter essa torre, esse negócio de pé? Como? Viu? Então, tá difícil manter a sua espiritualidade com Deus? Se tá difícil, se prepara, porque você vai ter uma conexão com o Espírito Santo tão grande que você não vai ouvir a voz dele apenas enquanto você está orando de manhã. Não. Você vai ouvir em todos os momentos, o dia inteiro, a qualquer decisão que você tiver que tomar. Você vai ouvir no seu ouvido, o Espírito Santo dizendo: não vai por aqui, vai por aqui. Você não vai precisar estar de joelho ou trancada no quarto falando com ele. Não, vai ser uma relação, um relacionamento tão bom, tão natural, tão intuitivo, que você vai fazer grandes coisas. E mais que isso, você vai se tornar uma grande pessoa. Porque nós sabemos que se a sua espiritualidade não está ativada, você se desconecta com seu Criador. E o fruto que está desconectado da fonte, ele apodrece. Quando você tira ali o fruto, ele vai ter prazo ali de validade. Não vai? Então, quando você está conectado com a fonte, grandes coisas acontecem que nem você imagina. Porque na palavra já diz que ele faz muito mais e além do que nós pedimos, do que nós imaginamos, do que até pensamos. Então, olha, minha gente, o desejo do meu coração é que você seja uma pessoa tão ousada que nem você mesmo acredita. Quando você olhar para trás e falar: gente, foi eu mesmo que consegui fazer isso? Mas como que foi isso? Vamos aprender um pouquinho então? Olha só, como desenvolver ousadia. Eu separei três formas aqui para você de como você vai hoje desenvolver essa sua ousadia aí. Mas antes, o que que é ousadia? Vamos definir? É a qualidade. É o quanto você é corajoso, audacioso, destemido, demonstrando falta de timidez diante de desafios e situações arriscadas. Você não é tímido com isso. Aliás, a palavra fala sobre isso. Olha só o que fala em Apocalipse 21:8. Tá preparado? Os tímidos não herdarão o reino dos céus. Mas por que isso ele? Como assim não herdarão o reino do céu? Você percebe que o tímido, normalmente, ele é inseguro. E uma pessoa insegura, ela acaba falhando em quê? Em muitas coisas. Principalmente na fé. Principalmente na fé. E nas suas ações, então, nem se fala. Por causa da timidez, ela não age. Ela não fala com quem tem que falar. Ela não toma a iniciativa que tem que tomar. E aí, se não tem fé e não tem ações, boas ações, como é que acessa o reino de Deus? Por isso que lá em Apocalipse 21:8 afirma que os tímidos não herdarão o reino dos céus. Mas você que está aqui comigo não é isso não. Você não é. E porque você está hoje se preparando, você está conectado aqui com a família Adore Mais, para aprender um pouquinho mais. Parabéns para você. Porque você poderia estar fazendo qualquer outra coisa, mas você está aqui me ouvindo no rádio. Você parou o seu carro. Mesmo que você esteja dirigindo, você está aqui sintonizado no 102.1. Parabéns. E você que está aqui comigo no YouTube e no Facebook, dá tempo de você compartilhar com todo mundo ainda. Seja bênção também. Compartilha aí. A gente está falando aqui de negócios, com ousadia. Com a ousadia. Então, vamos lá? Como que a gente desenvolve isso? Como? Ele, tá bom, achei bonito a história que você contou sobre o cara lá que foi ousado, construiu a Torre Eiffel em Paris e o mundo inteiro vai lá conhecer. Foi ousado 20 anos depois para poder manter e não deixar aquela torre ser desmontada.
Tá bom, mas como que eu trago isso pro dia a dia? Como é que eu faço isso hoje? Como é que eu faço isso hoje? Primeiro, gente, se envolve gradualmente em se desafiar, em se autodesafiar. Às vezes você quer desafiar o outro, né? Parece que é mais fácil. Ah, eu duvido você fazer tal coisa. Ah, eu duvido você conseguir isso. Que tal você se autodesafiar? Essa é a primeira forma de você desenvolver ousadia em você. Gente, eu fiz uma doidura. Aliás, eu fui ousada. Olha só o que eu fiz. A gente está começando o ano, né? E como todo mundo, a gente faz várias promessas. Nananã. E o que vai definir aí se você vai continuar ou não é se essas metas são mensuráveis, se essas metas têm a ver com você, com a sua realidade, ou se você viu lá no Instagram alguém falando que ia emagrecer, que ia perder, sei lá, 20 quilos, você falou, vou perder também. Só que você não se preparou igual ela. E aí você vai conseguir? Não. Você fala, em uma semana eu vou eliminar. Não vai. Tá doidura isso. Você foi incoerente. Olha só o que eu fiz. Eu estabeleci ali uma meta, fiz até aposta com isso. Em fazer 300 dias de academia. Pois é. Aí eu coloquei lá no Instagram, todo dia que eu tô indo, né? Um de 300, cinco de 300, seis de 300. Aí me perguntaram assim, Eli, mas por que não 365, se o ano tem 365 dias? Falei, porque se eu colocar 365, eu tô sendo incoerente. Eu não tô sendo responsável comigo mesmo. E aí, eu posso desanimar, porque quem consegue ir durante o ano para academia, por mais esforçado que você seja, imprevistos acontecem. Você vai fazer uma viagem, aí o voo atrasa, e aí você passa quantas horas ali, ou seu filho ficou doente, um dia você acordou com uma dor no estômago, com uma dor de cabeça, indisposto, alguma coisa pode acontecer. Então eu deixei uma folga de 65 dias no meu ano. Eu deixei. Falei, bom, previstos eles vão acontecer. Por quê? Se o primeiro dia que acontece um desafio e eu não vou, o meu cérebro já começa assim, tá vendo? A culpa. Você falou que ia fazer e não fez. Você falou que ia, né, e não foi. Você falou que ia, não cumpriu. E aí você desanima. Aí no segundo dia que o imprevisto vai acontecer. E eu já ensinei aqui nesse programa. Como você estabelecer metas e objetivos, como? Para eles serem mensuráveis, adaptáveis. Gente, isso vai salvar o seu ano, sério. Vai salvar o seu ano. Antes da gente continuar aqui, deixa eu fazer uma pausa. Tem tanta gente aqui comigo lá no Instagram. Um beijo, Júnior, boa tarde. A Sonaira, querida, um beijo, que saudade teve aqui com a gente. Faz um trabalho incrível em São Paulo, gente. A Star, quero aprender muito, muito mais com você. Que bom, querida. Deus seja louvado. Vamos juntos. Juntos somos mais fortes. A Fê, amo ouvir você. Obrigada pelo carinho. Pastor Enéas, Paz Eli, você é bênção, empreendedora apostólica do reino. Abraço. Amém. Somos. Pastor, tem programa aqui também. Olha, família do Animais em Peso hoje aqui, no programa Negócios com Propósito. Um pastor é empreendedor, gente, sabia? Pois é, os mesmos desafios que ele tem na igreja. Nós temos aqui como empresa. Mas esse é um assunto para um outro programa. Eita, a pulseira até caiu do braço. Até abriu aqui de tanta empolgação. Pois é, a Sonaira concordando. Um beijo, querida. Saudade de você. Ah, quem mais? Eita, quanta gente linda aqui. Ah, eu tenho pensado em você. Lindo! Também tenho. Beijo. Até daqui a pouco. Já já volto para casa. Olha só, gente. Voltando aqui, então, você que está passando aqui no rádio 102.1, esse é um programa Negócios com Propósito. Elisângela Gomes, CEO da família do Arimais, estou compartilhando com você aqui conhecimentos. Então, fica com a gente, que sua vida não será mais a mesma. Porque na palavra fala que o meu povo perece por falta de conhecimento. E se você está aqui, você vai aprender muito. Esse é o objetivo da família do Arimais. Gente, outro desafio que eu coloquei para mim. E aí, ó, tô falando dos meus, pensa aí nos seus, tá bom? Que é assim que a gente cresce juntos. E eu só tô compartilhando com você pra poder te incentivar um pouquinho mais.
eu coloquei que eu não vou comer mais açúcar, farinha branca, refrigerante, nem aquele zero. Porque tem muita química ali, né? E tem algumas exceções? Claro, lembra da meta? Que ela precisa ser mensurável, ela precisa ser coerente, adaptável à sua realidade. Vai ter aniversário, comemoração de pessoas que eu amo. Você comemora com alguém comendo uma folha de alface? Não dá, né? É comendo um docinho, é comendo uma pizza. A gente que não bebe, né? Porque normalmente quem não liga tanto assim para a saúde, fala: não, vamos ali tomar um negocinho, né? A gente fala o quê? Vamos ali comer uma pizza, vamos ali comer um bolo, vamos ali, né? Então tudo vira em comida. Então tem sim essas exceções que eu estipulei. Pro açúcar, a farinha branca, o refrigerante. Mas você tem que ser consciente. Lembra que tudo que é muito rígido, ele pode quebrar. Tudo que é muito rígido, ele quebra. É claro que isso não se aplica para valores, princípios, para caráter, isso não se aplica. Então olha só. Como você desenvolveu sua ousadia? Primeiro, se envolve gradualmente em se auto desafiar, em colocar desafios para você que você vai ter que fazer, senão vai ficar bem feio. Senão ninguém nem vai acreditar mais no que você está falando. Se isso eu estou falando da minha vida pessoal, eu tenho os meus desafios na vida profissional, os meus desafios na empresa, no meu negócio. Então, normalmente, uma empresa saudável, ela vai fazer o seu planejamento estratégico do ano em setembro, outubro, para o próximo ano. O que que você vai fazer para que o seu negócio cresça? Quantas vezes mais? Não sei, depende do seu preparo. O que que você aprendeu, desenvolveu de conhecimento, de experiência lá em 2023? É isso que vai potencializar o seu 2024, os seus negócios de 2024. Não se iluda. Ah, não, porque eu vou crescer 10 vezes mais. Tá bom. Por quê? Como? O que que você aprendeu de novo? O que que você vai aplicar? Ou você tá só repetindo como papagaio o que algumas pessoas falaram? Ou você recebeu uma profecia, e eu acredito, gente, muito em profecia. Muito, muito. Porque é a fé que move montanhas. Quando você recebeu aquela palavra lá na igreja, que você ia ser bênção na vida de alguém, que o seu negócio ia prosperar, que você que quer ter filho iria ter filho, você que queria aumentar suas finanças. Tem tantas profecias incríveis. Você que precisa de uma cura na área da saúde, você que recebeu, é possível, é claro que é, porque é o Deus, ele não muda, é imutável a sua palavra. Ela é onipotente, ela é onipresente, ela é onisciente. Esse é o nosso Deus. Agora, se você não aplicar essa fé, acreditando nessa palavra, será que ela vai se cumprir? Quantos relatos a gente tem no livro de sabedoria? Cristo falando: a tua fé te curou, a tua fé te salvou. Vai, não faz mais. Vai, não peca mais. Mas foi o quê? A tua fé. Eu nunca vi tamanha fé como eu vejo nessa pessoa. Lá. Na palavra. Olha, existe sim. O impossível é Deus fazendo. Agora, o possível é você. Sou eu. Mas Eli, Deus precisa de ajuda? Não. Mas ele precisa de um coração grato. Ele precisa de um coração disposto. Porque não tem como. Você que tenta fazer algo bom para alguém, para o seu filho, para o seu esposo, para sua esposa, para o seu irmão. Se essa pessoa não quer, você consegue fazer ela avançar? Não. Uma pessoa não faz o que ela não quer. Não tem jeito. Você pode até brigar, ameaçar, só que vai ter prazo de validade. Ela vai voltar para aquele mesmo caminho. Ela vai voltar a fazer aquilo que você falou para ela não fazer. Porque não foi por ela. Não foi de dentro para fora. E tudo que não é de dentro para fora
não tem consistência, não tem verdade. Você pode falar o que você quiser, mas não tem. Você já viu aquela pessoa que fala assim, eu aceitei a Jesus como meu único salvador pessoal. Passam três anos, ela está fazendo a mesma coisa? Será que ela aceitou? Mesmo ela se convenceu, ah, é melhor eu seguir a Cristo, porque senão eu vou me dar mal na vida. Então, mas ele, o pecado, é arrependimento, é claro. Agora, você pode sim, todos os dias. Aliás, na palavra fala que não foi encontrado um justo sequer. Mas como é que está o seu coração? Você foi intencional nisso? Você fez sabendo, ah não, o Senhor vai me perdoar depois. Ou você colocou toda a pureza do seu coração naquilo. Senhor, me perdoa. E aí, no outro dia, você falou de novo, Senhor, obrigado por ter me achado. E você agradecer por ter aquele livramento, ter conseguido abandonar aquilo. Todos os dias você olhando para aquilo com regozijo. Eu duvido que você volte a fazer aquilo de novo. Ah! Tenha um coração puro na presença dele. Mas ele é tão difícil num mundo como o nosso? É mesmo. Tem muita maldade, gente. Ai, ai, ai. Mas, ó. Você quer ser aprovado por quem? Por aquele que te criou? Ele vai olhar o seu coração. Não é o que você tá fazendo aqui do lado de fora, não. Não é. É a motivação do seu coração. É o porquê você tá fazendo aquilo. Bom, olha só. A prática regular de enfrentar os desafios ajuda a fortalecer a sua ousadia no longo tempo. Então, a prática regular. Todo dia eu levanto e decido enfrentar esse desafio. Isso vai fortalecer a sua ousadia no longo prazo. E aí, daqui a alguns anos, você vai fazer coisas que nem você imaginava que faria. Mas você treinou, né? Você treinou, você investiu, você foi corajoso, você foi ousado, você teve fé. E você não parou no meio do caminho. Então, na autoridade do nome de Jesus, eu declaro que você não vai parar. Você não vai olhar para o desafio mais como algo ruim na sua vida, mas olhar como uma forma que Deus está te dando em potencializar a sua ousadia, a sua fé, a sua crença nele. Então, se hoje você que está me ouvindo aqui, você que está me assistindo, aqui no YouTube da Dori Mais FM, aqui no Instagram, Elisângela Gomes Aeli, eu estou feliz que você tem esse desafio aí para enfrentar. Porque é só assim que você vai desenvolver ousadia. Fé, avança. Os grandes que você tanto admira, eles só foram incríveis, como eu falei aqui no comecinho do programa, porque eles enfrentaram e fizeram algo difícil. Porque o que é fácil, todo mundo faz. O que é difícil é algo, são alguns. E você vai estar em qual fila? Você vai estar em qual roda? Aqui, faz o que é desafio, desafiador. Para ser incrível? Ou você vai estar na fila dos medianos, os que fazem coisas fáceis. Mas também vai ter só o que não é tão relevante. 2. Como desenvolver a ousadia? Enfrentar medos e tomar pequenas decisões, pequenas ações, fora da sua zona de conforto. Então, enfrentar o seu medo é o que hoje você precisa fazer. Não é o que está fora, de novo, que vai fazer você avançar. Não, é o que está dentro. É você com você mesmo. Então, enfrenta todo dia os seus medos com pequenas ações que te tiram do seu conforto. Vou te dar um exemplo aqui. Inicie uma conversa com alguém novo. Alguém que você quer falar tanto, mas não sabe por onde começa. Dá medo, né? Manda uma mensagem. O não você já tem. Experimenta uma nova comida. Uma nova culinária. Quem sabe? Você pode gostar. Ou não. Mas lembra, você está treinando a sua ousadia. Escolha algo que você sempre quis fazer.
sempre que você quis fazer aquilo, mas você sempre teve medo. Vai lá e faz. Treina a sua ousadia. Diga sim para de repente algumas coisas que você só diz não por medo. Ai, vamos fazer uma viagem comigo? Não. Talvez porque você não sabe o idioma, talvez porque você não tem o dinheiro. Diga sim para essa pessoa. E aí você vai ter que fazer o planejamento para conseguir aquele recurso para você fazer. Se autodesafia. Se autodesafia. Diga não para coisas que você anda só falando sim e não tá te levando a lugar nenhum. Seja ousado em dizer não. Tenha coragem em dizer sim. 3. Celebre as conquistas para construir confiança em si mesmo. Você ouviu eu dizendo que a gente faz aquilo que a gente gosta. Se você não celebrar, que seja as suas pequenas conquistas, você não vai sentir confiança. Porque a confiança, ela só é gerada na certeza, na alegria, na ousadia. Então, celebre. O que que você conquistou no ano de 2023? Você está celebrando ainda ou não? Você que acompanhou a gente aqui, a família Adore Mais. Ganhamos lá o troféu Gerando Salvação como a melhor rádio gospel do Brasil. Gente, nós ficamos comemorando, não foi, time? O ano inteiro, o outro ano, a gente comemorou tanto. Ah, isso quer dizer que no outro vai ganhar? Não, não sei. E se não foi? Vamos celebrar as pequenas conquistas, porque isso constrói a nossa confiança em continuar. E Deus está provando. Em Josué 1:9 diz assim: seja forte e corajoso. Não temas, nem te desesperes, porque o Senhor teu Deus é contigo por onde quer que andares. Tá faltando força aí dentro de você? Tá faltando um pouquinho mais de fé? Parece que com esse desafio eu não dou conta. Parece que agora é o meu fim. É nesses momentos, você que está me ouvindo aqui, que Deus gosta de ouvir, de agir. É nesse momento que Ele pode ser Deus, ativando você e dizendo: seja forte, seja corajoso, porque o Senhor teu Deus é contigo. Não é Ele que está contigo? Sim, estamos aqui todos os dias. Mas só você sabe o desafio aí, ó. Eu não sei. Eu tenho noção, porque a psicologia vem falando que somos seres parecidos. Então, se você não teve um problema parecido com o meu, você vai ter. E se eu não tive o problema que você tem hoje, eu posso ter ele daqui a pouco. Porque somos da mesma espécie. É saúde, é família, é negócio. Qual que é? Então, é muito parecido. Então, eu não sei. O que hoje está tirando seu sono? O que hoje está impedindo de você ter autoconfiança? Mas é na autoridade do nome de Jesus. Você acreditando nessa palavra, em ser forte, em ser corajoso, em ser ousado, você vai sair daí. Você vai passar. Igual a Miriam, que dançou, que se alegrou, que chegou lá do outro lado do rio. Ela foi. Olha, eu queria estar com Miriam ali pulando de alegria. Então, o que que de bom na sua vida já aconteceu para você celebrar? Comece por aí. Comece agradecendo pelo que deu certo. Não focar no que está dando errado. Se você quer focar no que está dando errado, aparentemente, foque só se for para você aprender. Mas já sai daí, corre para o que dentro da sua mente, o que te trouxe até aqui, o que você pode ser grato. Então, hoje eu sou grata por você estar aqui comigo no programa Negócios com Propósito aqui na família Dori Mais. Estamos caminhando para o final do nosso programa.
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Gente, ó, seja firme, seja constante e seja abundante na sua vida pessoal e nos seus negócios. Se orgulhe da sua história, porque é ela que vai te levar em grandes lugares. Combinado? Olha, te espero lá no meu Instagram, Elisângela Gomes Aeli. Elisângela Gomes Aeli. Fica aqui ainda, na nossa frequência, você que está no 102.1. Se for sair do rádio, baixa o aplicativo. 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E você também pode ser abençoado. Tá bom? Espero você, olha, na próxima quinta-feira, então, às 17 horas, 5 horas da tarde, com mais um programa Negócios com Propósito. Um beijo no seu coração. Tchau, gente!

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3: Oi, Adore Mais, meu nome é Thiago, sou aqui da Zona Leste de São Paulo, sou da Primeira Igreja Batista, aqui de Guaianazes, e aí eu tô sempre ligado aqui, ouvindo pelo rádio, ou então quando eu tô fora de São Paulo, eu ouço pelo aplicativo. Queria pedir uma música do Thales, que eu gosto pra caramba, que é Casa do Pai, tá bom? Obrigado, Adore Mais!

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2: Olá, Adore Mais FM. Aqui é o Leandro de Guarulhos e gostaria de ouvir a canção Haja Luz com a IMAF Music. Muito obrigado.

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3: Oi, pessoal da Rádio Adore Mais. Meu nome é Thaís, eu sou aqui do Itaim Paulista. Eu tô sempre ouvindo a programação de vocês, eu adoro. Aí eu também gostaria de aproveitar e tá pedindo uma música pra vocês tocar pra mim ouvir. É um louvor que eu gosto muito, que é Passa Lá em Casa Jesus, da Kailane Frauches. Aí eu quero oferecer esse louvor para os meus filhos, Breno, Lívia, Stephanie, pra todos vocês aí da rádio, pra todos os ouvintes. Um beijo no coração de todos vocês.

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3: Tudo bem? Sou o Rodrigo, da cidade de Garatá. Queria ouvir o louvor da Mídia Lima. Jó, toca pra nós aí.

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3: Bom dia, meu nome é Roberto, moro aqui na Parada 15 de Novembro, curto muito Adore Mais e eu gostaria de ouvir Milagres com André Valadão. Muito obrigado, Deus abençoe a todos.

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2: Olá, família Adore Mais. Aqui é a Paloma, falo de São Paulo, capital. Sou da Igreja Adventista do Sétimo Dia, Movimento de Reforma. E gostaria de pedir uma música do Identidade Musical. Céu é o nome da música. Agradeço muito pela participação e pelas transformações que a Rádio Adore Mais vem trazendo para nós.

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1: Jesus anda sobre o problema. É simples. Ele insiste para que os discípulos sigam para o outro lado, avancem para o outro lado. E aí, alta madrugada, ele vê aquela tempestade e eles estão apavorados, com muito medo. E por onde? O que o Senhor faz, que surpreendeu tanto? Ele vai andando sobre as águas, aquilo que era o problema, ondas fortíssimas, o mar, a Bíblia fala, que estava muito violento. E Jesus estava pisando sobre aquele problema. Qual era o problema deles? O mar violento, agressivo, ondas altíssimas. E, de repente, Jesus está andando sobre o problema deles. O problema é que eles corriam o risco de afundar ali por conta daquela tempestade, da força daquelas ondas. E Jesus andava sobre aquelas ondas fortes, violentas, sem nenhum problema. Ele simplesmente andava. Isso aí nos faz lembrar daquela outra passagem, quando ele está indo para Gadara e que eles sofrem uma intervenção maligna de claramente para impedi-los de chegar lá. E como é que Jesus estava quando aquela tempestade violentíssima chegou? Dormindo num travesseirinho na popa do navio. Então, ali, quando os discípulos falam, o senhor não se importa que nós vamos morrer? Ele fala, levanta, aquieta, manda que aquilo aquietasse, os ventos aquietassem o mar. E fala, uai, por que vocês estão com tanto medo? Vocês não têm fé? Essa boa pergunta do Senhor. Em meio àquela tempestade. Uai, vocês estão... Por que vocês estão com tanto medo? Vocês não têm fé? E às vezes você vê as tempestades acontecendo, se levantando, e parece que o negócio vai virando um caos e você não consegue ver um meio daquilo aquietar. E a gente sabe que às vezes a gente cria uma ideia, né? Fica conjecturando, vai precisar disso, daquilo. E às vezes o Senhor nos surpreende que ele chega por um meio que a gente não pensava, andando sobre o problema. Ele manda tudo aquilo aquieta, volta ao normal. E se resolve com uma facilidade. Que depois você olha, né? Quem nunca viveu um problemão e aquilo se resolveu de forma sobrenatural, de você ficar ali assim, pensando, meu Deus, eu estava tão preocupado com isso. E olha como que isso terminou, se resolveu de uma maneira que eu não pensei, tão fluida, tão tranquila. Jesus nos deu exemplos, sinais através dos acontecimentos, que em todo tempo a nossa confiança tem que estar nele. Em todo tempo, em qualquer momento. Aí você vai, ao invés de você estar lendo a Bíblia, ouvindo uma palavra como essa, você está lá ouvindo aqueles, assistindo aqueles vídeos de catástrofes, de gente tão para baixo, anunciando as piores coisas. E você vai se enchendo daquilo, se enchendo daquilo. Daqui a pouco você não tem forças. Porque ao invés de você se alimentar da palavra, porque a fé vem do ouvir, e ouvir, e ouvir a palavra de Deus. Quanto mais você ouve a palavra, mais forte, mais dinâmico, mais ousado, mais intrépido, mais corajoso, mais você se torna no Senhor, mais glória você atrai. Quanto mais você ouve a palavra, é a palavra de Deus que não deixa você ser domesticado, é a palavra de Deus que não deixa você aceitar cangas. Está todo mundo dizendo. Eu já contei quantas vezes aqui queriam me fazer aceitar a canga da epilepsia. Eu ter um filho, a canga de ter um filho doente e meu filho de ser o doente, a canga da doença. E eu decidi que não. E como que eu consegui? Por causa da palavra. A resposta está na palavra. Eu me agarrei à palavra, eu decidi crer nela, porque tudo o que eu preciso e você também, nós encontramos na palavra. A resposta está na palavra. Tudo é sobre a palavra. O que ela diz? Se ela diz que eu posso, que eu tenho, que eu consigo, que eu possuo, que é para mim, eu posso acreditar, porque Deus não é homem para que minta, nem filho do homem para que se arrependa. Acaso ele fala e deixa de agir, ele promete e não cumpre? É o que está escrito. Se ele está dizendo que não se vê desgraça nem sofrimento em Jacó, por que que eu vou sofrer por antecipação ou ficar aqui conjecturando pressentimentos, né? Ai, estou com pressentimento, vou repreender isso, não vou aceitar isso não. Eu tenho uma promessa do Senhor, Ele tem vinho novo para mim, eu vou possuir esse vinho novo, esse tempo novo, essa coisa nova que Ele preparou para mim. E se Ele está abalando para ficar só o que não pode ser abalado, se Ele está me preparando, se Ele está me refinando, o que Ele falou ainda no primeiro dia dos projetos de conquistas, refinando para definir, eu vou aceitar. O que vem de Deus eu aceito, eu não aceito é o que vem de Satanás. O que vem de Deus, tudo bem, porque eu sei que é bom. De Satanás, não. Não vou aceitar. Porque são cangas que ele quer colocar em mim. Então eu vou me levantar, e o que é que eu tenho que fazer? Eu vou fazer. Então olha aqui, ó. Vamos...

Bíblia está apontando para algo, para nos abrir um entendimento. Naquele contexto de multidão, gente demais, uma exposição daquelas, chegou ali um dos dirigentes da sinagoga, chamado Jairo. Vendo Jesus, prostrou-se aos pés dele e lhe implorou insistentemente, ó, tudo isso publicamente: minha filhinha está morrendo. Vem, por favor, e impõe as mãos sobre ela para que seja curada e viva. Jesus foi com ele, uma grande multidão o seguia e o comprimia. Esse homem era um homem de importância, era um homem público, era o dirigente da sinagoga. Há eruditos que falam que ele até fazia parte do Sinédrio, não sei, pode ser. Isso, então, o colocava numa posição muito mais elevada ainda e tinha uma autoridade ainda maior, e, consequentemente, se os maiores inimigos do Senhor eram os judeus, isso colocava em grande problema com os judeus. Mas é interessante, esse homem tinha uma fé, mas quando ele mais precisou, ela ajudou? Não. Ele tinha uma posição importante, mas quando ele mais precisou, ajudou? Não. Ele tinha importância, ele tinha autoridade, ele tinha influência, ele tinha conhecimento, mas quando ele mais precisou alguma dessas coisas, pôde ajudá-lo? Não. Não pôde. Esse homem era um homem próspero, era um homem de influência, era um homem que se sentava em mesas importantes. Esse homem tinha uma fé, esse homem ensinava, porque ele era o dirigente da sinagoga, ele ensinava pessoas sobre Deus, sobre fé. Só que o que ele tinha se mostrou limitado perto do problema que ele estava vivendo. Você crê que um homem como esse, a Bíblia não fala como fala da mulher com hemorragia, que nós vamos continuar lendo e vamos chegar nela. Não fala o que mais ele procurou. Mas pode acreditar, antes desse homem se curvar, se render publicamente diante de uma multidão e implorar para que Jesus fosse com ele até a filha, para impor as mãos, ele dá detalhes, impor as mãos e curá-la, esse homem deve ter buscado outros meios e alternativas, deve ter batido em outras portas. Ele deve ter tentado. E é o que acontece com algumas pessoas. Porque ele, teoricamente, ele tinha Deus. E a vida dele parecia ok. Estava indo bem. Até chegar um problema que tudo que ele tinha e conhecia era limitado. Ele chegou num ponto que nada funcionava, era tudo limitado. Tudo se mostrou falho, incapaz de resolver o problema. Você vê que Deus sabe onde mexer. Comigo foi assim. O Senhor já vinha lutando comigo. E várias coisas já tinham acontecido, até que algo chegou de uma forma que nada podia resolver. Nada. Que eu tive que me render. E foi interessante que das outras vezes

0: que eu pedi socorro do Senhor e não cumpri com o que eu havia prometido, eu até obtive a vitória. Ele estava mostrando o amor dele para comigo. Mas até que ele permitiu que eu me encontrasse num beco sem saída. O diagnóstico de epilepsia chegou e tudo levava a crer que era para ficar. Aquilo não resolvia. E aí, então, eu tive que me curvar diante de Deus. E enquanto eu não me fortaleci, Deus queria o meu coração. Ele me queria inteira. Então, ele permitiu aquela situação e usou daquela situação para me conduzir para onde ele queria.
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0: E ele me deu vitória. É claro que essa situação da filha de Jairo foi a única coisa que mexeu com ele. Nada pelo jeito mexia com o Jairo. Nada. Nada movia o Jairo. Nada tocava o Jairo. Mas chegou um problema que parecia não ter saída, não ter solução de jeito nenhum. E foi tão grave que esse homem, ele decidiu se curvar diante de Jesus publicamente e implorar o socorro. Agora Deus atingiu o ponto certo no Jairo. Agora o Senhor tirou de Jairo o que ele queria. Saiu o que ele queria. Uma submissão a ele de verdade. Não a uma religião fria e vazia, mas uma submissão a Jesus. Ele já não se importava. Sabe quando nada mais importa? Jairo chegou nesse ponto. E algumas pessoas às vezes não entendem que enquanto a gente não chega no ponto que nada mais importa, nós não vivemos aquele grande milagre que nós tanto desejamos. Jairo precisou chegar nesse lugar, nesse ponto, que nada mais importava. Nada mais importava. Sabe quando nada mais importa para uma pessoa? A única coisa que ela precisa agora é obter aquela vitória. Sabe, eu me encontrei assim, eu posso falar que algumas vezes, mas falando assim, que podia acontecer o que fosse, não ia me mover mais. Foi quando o diagnóstico do Mu de epilepsia chegou e quando ele, com 7 anos, sofremos o acidente, que o braço foi amputado. Ali no acidente, né? Depois o Senhor nos deu aquela vitória. Ali você passa um filme, você revê a sua vida, seus valores mudam. Tantas coisas que tinham importância, agora você olha e fala, nossa, mas eu estava nervosa por causa daquilo. Ah, aquilo estava me incomodando. Ah, gente, mas que bobagem. Eu estava mesmo incomodada com isso aqui? Ou com isso aqui? Eu estava chateada com aquilo lá? Não acredito. Agora, eu tenho um problema de verdade. Agora eu tenho algo que realmente tem valor, que está diante de mim. Né? Eu tenho um problema que só Deus pode resolver. Isso tudo é maravilhoso, porque faz você se curvar diante de Deus, como também você nunca se curvou. E esse homem chegou num ponto que nada mais importava. Imagem, opiniões, os amigos dele, a fama contrária que os judeus, os fariseus, passavam de Jesus. Ele sabia que esse ato de se curvar diante de Jesus ia custar amigos, talvez até ser expulso da sinagoga. Ele ia perder, talvez, a influência dele naquela sociedade. Com isso, ele podia perder dinheiro, influências, conexões. Ele podia ter várias perdas. Mas agora, o que, que importava se ele tinha uma filha à beira da morte? A imagem dele, as opiniões, suas conexões, as mesas que ele sentava, o cargo que ele ocupava, ele mostrou que nada mais importava. Ele deixou claro, não importa. Eu preciso, ele implorou, vai comigo até a minha casa. Minha filhinha está morrendo. E, gente, foi um momento doloroso na vida do Jairo, mas foi o momento mais alto. Foi o momento mais alto, importante da vida de Jairo. A vida do Jairo mudou. O Jairo nunca mais foi a mesma pessoa. Ele foi completamente transformado. A história dele, da família dele, está aqui para nós, para nos edificar, para mexer com a gente. E para nos ensinar. Que às vezes nós vamos ser colocados numa condição, numa situação, que se nós não corrermos rápido para o Senhor, e nos curvarmos rápido, rapidamente a Ele, nós só vamos perder tempo, perder vida. Tudo que nós não precisamos. Eu não preciso perder mais tempo, eu não preciso perder vida. O que, que eu preciso? Eu preciso ir logo para o lugar, para o ponto certo. Eu preciso dar a resposta certa. Porque às vezes eu fico aqui tentando, igual a mulher com fluxo de sangue. O que ela ficou fazendo? Ela ficou os 12 anos da vida dela gastando dinheiro. Então, ó, estava ali certa mulher que havia 12 anos, vinha sofrendo de uma hemorragia. Ela padecera muito sob o cuidado de vários médicos. Padecera. E você vê que às vezes a pessoa está padecendo, mas ela está no mesmo lugar, tentando as mesmas coisas que não funcionaram. E gastara tudo que tinha, empobreceu tentando se curar. E muita gente é assim, enquanto tem ainda alguma coisa para ele se agarrar, ele vai se agarrando. Até ele perder tudo, aí ele para ouvir a Deus. O Jairo teve que ter a filha dele à beira da morte, e essa mulher teve que esgotar tudo que era natural. Ambos, você vê que a história não deixa de ser parecida, porque Jairo com certeza esgotou tudo, até se humilhar daquela maneira diante de Jesus. Essa mulher, ela tentou todos os meios naturais, até não ter mais como tentar mais alguma coisa, até perder todos os recursos. Aí ela decidiu ser ousada, arriscar, fazer uma coisa que ela nunca tinha feito. Aí ela começou a pensar diferente. Porque a Bíblia fala isso. Gastara tudo o que tinha, mas em vez de melhorar, piorava. E é interessante como tem pessoas que elas só estão piorando, a vida está piorando, tudo está piorando, mas elas estão mantendo o mesmo padrão de pensamento e tentando da mesma forma, fazendo do mesmo jeito que elas sempre fizeram. Gente, às vezes eu fico... não era para me chocar, mas acredite que em alguns... Tem casos que ainda me chocam. Eu olho alguns casos e penso, gente, como é que... Tem gente que... Não, é uma mente tão rígida. A pessoa vai fazendo do mesmo jeito, ela tenta da mesma maneira, ela faz do mesmo jeitinho. E ela acredita numa mentira. Agora vai dar certo. Não, agora vai dar certo. Ela quebra a cara de novo. Ela não aprende. Não entra na cabeça dela. E ela vai, sem visão, sem foco, sem... ou com foco no lugar errado. Em fazer a mesma coisa que nunca deu certo. Então, ela padecera muito sobre o cuidar de vários médicos e gastara tudo que tinha, mas, em vez de melhorar, piorava. Quando ouviu falar de Jesus, chegou-se por trás dele, no meio da multidão, e tocou em seu manto, porque pensava, mudou seu modo de pensar. Se eu tão somente tocar em seu manto, ficarei curado. Mudou seu modo de pensar. Quando ela mudou o modo de pensar, ela fez uma coisa que ela nunca tinha feito, só que ela nunca tinha feito. O Jairo também nunca tinha ido até Jesus. Quando eles fizeram uma coisa que eles nunca tinham feito, que é se curvar diante do Senhor, inteiro, sem reserva, ela pensava, ela passou a pensar de ver, porque antes ela pensava de outro jeito. Vou procurar mais um médico. Então, ó, ouvi falar do doutor em tal lugar, tal tratamento está funcionando. E assim, abre o leque. Tem gente que faz experiências e experiências com a vida em todas as áreas. Talvez não é na área da saúde que a pessoa está fazendo experiência. Gente, eu já vi gente fazendo na vida sentimental. Ela fica lá, tentando, na vida sentimental dela, tentando fazer funcionar uma coisa que começou errado, que está mostrando que não vai dar certo. Ela está insistindo para fazer uma coisa funcionar que só está acarretando dor e sofrimento, que só está piorando. Porque, às vezes, a pessoa ela resiste em ir logo para o lugar, para o ponto, para aquilo que vai mudar a vida dela. Que é Jesus e fazer a vontade dEle. Jesus e fazer a vontade dEle. Gente, meu pai está me ouvindo e sabe disso. Meu pai foi esse homem. Esse homem que teve tudo. Eu já dei vários detalhes aqui, não vou hoje trazer toda a história, mas um homem muito bonito. Aquelas pessoas, aqueles homens que você encanta, porque monta boi, monta cavalo, doma cavalo, fazendeiro, piloto, que tinha o seu próprio avião, ele mesmo pilotava. Eu, na minha infância, eu ia para a fazenda com os meus irmãos, com meu pai. Meu pai era aquele sujeito aventureiro, que fazia as coisas assim, E dava rasante, e virava a asa do avião, que eu nem lembro o nome que se dá para isso. E voava. E quase matava a gente. Ele fazia as coisas mais. Ele era aventureiro, não tinha medo.
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0: Só que ele tinha tantos talentos, tanta coisa, mas havia uma fraqueza muito grande nele. Ele não conseguia, ele nunca foi de beber, ele fumou muito, depois de um tempo parou. Mas em relação à mulher, era uma fraqueza. E essa fraqueza foi arruinando com o emocional dele, com o financeiro dele, com a família dele, com o destino dele. Isso alterou o destino dele. E ele lutou. Lutou para se levantar financeiramente, mas passou a sofrer mais perdas do que outra coisa. Mudou, a família sofreu demais, até que, enfim, você conhece a história, eles acabaram se separando mesmo. Ele tentou outros relacionamentos, eu não sei se dois deles, ele voltou a casar e se separar, ou se foi um, ele morou e depois com o outro, a última eu sei que ele casou. A própria pessoa separou, acho que foi a própria pessoa que separou dele, mostrando que aquilo não ia dar certo. Quando meu pai encontrou a paz, quando que aquele homem, né, que falava bem, que tinha uma ousadia para tantas coisas, mas uma fraqueza emocional, uma carência emocional, uma falta de controle, uma vaidade, uma necessidade da sedução para se sentir vivo, encontrou a paz. Quando Deus fala comigo para trabalhar a restauração do casamento dos meus pais, depois de, acho que, 10 anos separados, e eles retornam. Ele chegou assim, ele foi ao fundo do poço. Um homem acostumado com muito, né? Acostumado com dinheiro, com uma posição alta, chegar a não ter nada. Meu pai chegou num ponto que a ansiedade dele era tão grande, ele gastava mais do que ele ganhava. Dele tirar, ele tirava só carros zero. Os que lançavam, ele ia e tirava. Do meu pai, dá 4 meses que ele tirou um carro. Você sabe que você compra um carro zero, ele saiu da loja, já desvalorizou. 4 meses depois, ele já foi lá e trocou por outro. Era uma ansiedade, que não, ele não conseguia se conter. Então, isso fez com que ele, para tentar suprir aquela ansiedade, era no consumo e mulher. Isso fez a gente sofrer demais, ele sabe disso. E a minha mãe, o emocional dela, sempre que ela era completamente apaixonada por ele, foi destruído. Destruído. Até hoje é visível que ela tem algumas sequelas emocionais disso. Ela está bem, mas você vê que feriu ela muito. Porque ela queria a família, ela amava a família. Quando meu pai encontrou paz, quando ele parou de fazer as coisas do jeito dele, só que ele precisou chegar num ponto que ele não tinha mais onde ir, o que fazer. E chega. Eu jamais imaginei ver o meu pai, aquele homem, né, tão capaz e dinâmico. Porque eu fui criada naquele contexto, daquele monte de caminhões de boi. Meu pai tinha o dia de vacinar os bois, e frigorífico, caminhão de frigorífico entrando e fazendo aqueles carregamentos. E meu pai entregava leite para laticínios, e vendia, e aquelas... Sabe, meu pai envolvido com aquelas coisas. E aí, meu pai... que já quando ele fez 18 anos, ele não quis cursar nenhuma outra faculdade, quis tirar o brevet, ele quis ser piloto, pilotar. Quando ele conseguiu comprar o avião dele, para ele era... Não era um avião grande, era um avião de pequeno porte, mas era como ele aquilo era... Então, ele chegava na fazenda, ele fez uma pista de pouso na fazenda. Então, a gente chegava, e aquele monte de rebanho. E eu lembro do meu pai formando aquela fazenda. Tanto que eu já contei para você, de alguns anos atrás, eu ia nessa fazenda, porque até então eu carregava isso dentro de mim. Eu tinha dentro de mim. Vai chegar um ponto, eu vou comprar aquela fazenda, porque eu quero morar lá. Mas Deus já... mudou isso tudo faz tempo, né? Já cortou minhas asinhas aí. Não, você não vai para cá. Não, eu vou. Não vai não. Então, não dá nem para eu ir lá visitar, então não adianta ter a fazenda. Então, eu fui esses alguns anos aí para trás. Eu visitei lá que ele queria ir. E eu fui com meu irmão levá-lo lá. E ele emocionou, porque as represas que ele fez estão lá. Mudaram o curral de onde ele colocava, mas a casa é a mesma. Tudo está muito do jeito que ele deixou. As coisas que eu vi ele formar. Então, assim, quando eu vi meu pai, ele teve que chegar num ponto de não ter mais o que fazer na vida. Mas por que uma pessoa chega que tem uma inteligência, que tem uma ousadia, que tem capacidade? Tudo que ele nunca precisou na vida, de repente eu vi meu pai pilotando para os outros. Ele se tornou piloto de avião, do avião de outras pessoas, de outros fazendeiros. Aquilo já era uma queda, ainda estava bom. Porque ele acabou chegando num ponto de não ter nem isso. Mas para o homem que tinha o que era, tudo era dele, o avião dele, agora pilotar para os outros, aquilo já era uma queda. Mas ainda estava bom. O pior ainda vinha pela frente. Então, resumindo, enquanto ele não se encontrou numa situação sem saída, sem meio de sobreviver e angustiado. E ele não entendeu que tinha um meio, que ele fugiu uma vida inteira. Deus, a família dele, que foi onde ele encontrou ajuda. Ele não teve ajuda de ninguém. Tudo que ele procurou, nenhuma das mulheres, nenhuma nada foi apoio para ele. Onde é que ele encontrou refúgio? Em Deus, em mim, que foi esse apoio ali para o recomeço. E aí, Deus me levou a trabalhar a restauração, e o resto você conhece. Minha mãe já não queria, porque estava muito ferida, mas, enfim... Hoje eu posso vê-los envelhecer em paz, bem, tão saudáveis, tão bem, porque ele parou de lutar contra Deus, contra a vontade de Deus. Parou de dar a sua carne, parou de fazer do jeito dele. Então ela pensou diferente. Porque pensava o quê? Diferente do que ela vinha pensando. Agora, se eu só tocar na borda da roupa dele, eu vou encontrar o que eu preciso. Só de tocar eu vou encontrar. a minha vida vai mudar. Eu não preciso nem tocar nele, só tocar na borda. Se tão somente tocar em seu manto, ficarei curada. Você vê que agora, a mulher que tentou por 12 longos anos, do mesmo jeito. Gente, não são 12 dias, 12 meses, são 12 anos, mais de uma década, tentando resolver, encontrar cura, outros encontrar a paz, outros encontrar o caminho do destino. Mas ainda bem, perto de alguns que já perderam, que foram, né, porque eu já ouvi pessoas, e graças a Deus, que aos seus 70 e poucos, 80 e poucos, se curvaram diante de Deus e ainda foram salvas, mas eu já ouvi gente com mais de 70 dizer para mim, eu perdi toda a minha vida, vivendo assim. Uma vida longe de Deus, desregrada, desalinhada de Deus, eu vivi minha vida assim. Enquanto eu não me curvei, minha vida não mudou. Então ela pensava, se eu tão somente tocar em seu manto, ficarei curada. Imediatamente cessou sua hemorragia. Ela sentiu em seu corpo que estava livre do seu sofrimento. Olha que facilidade, gente. O que ela tentou por anos foi resolvido assim. Ah, bicho, ela teve que arriscar, ela teve que romper, isso, é isso aí mesmo. Ai, porque não é fácil, ah, o que é fácil, querido? Minha querida, o que é fácil? Ficar 12 anos vendo sua vida só afundar? Estou perdendo, até que ela gastou tudo, ela não tinha mais um tostão. Infelizmente, ela precisou chegar num ponto de estar doente sem um tostão no bolso, sem um tostãozinho, um dinheirinho sequer, um meio de se mover. Ela precisou chegar. Porque enquanto ela tinha dinheiro, você vê que enquanto ela tinha dinheiro, ela estava tentando do jeito dela. Ela teve que esgotar os recursos para ela parar. Ir direto no Senhor, para ela abrir o coração dela para o Senhor. E foi maravilhoso, porque bendita a dor que te levou para Jesus. Bendita a dor. Não tem outro jeito? Ué, você não tem outro jeito, vai fazer o quê? Ela precisou perder tudo para se curvar diante do Senhor. E isso não foi bom? Foi. Porque olha que testemunho incrível. Olha que coisa forte. Imediatamente ela foi livre do sofrimento. Quer dizer, não estava difícil de resolver. Ela só precisava bater na porta certa. Não estava difícil de resolver. Só precisava buscar no lugar certo. Está vendo? O que o Senhor está falando para você? Não está difícil de resolver. É só você passar a pensar diferente e fazer do jeito que funciona. Vai logo. Está aqui, a palavra está te direcionando. O que eu faço para a minha vida mudar? Estou pregando para você desde cedo, desde as 9. Se você perdeu alguma coisa, só ouvi, anota. O que eu faço? Eu já ouvi. Gente, lá atrás, de eu terminar de pregar desse tanto, e em tempos que eu ainda conseguia ungir ou ficar mais, orar, eu, da pessoa falar assim para mim, depois de tudo, bispa, eu queria uma oração, porque eu queria saber o que eu faço para a minha vida mudar. Oh, mas você só não ouviu o que eu preguei? Você não ouviu, só tem que ouvir. Não dá para repetir aqui agora. Não vai dar para repetir, mas está lá, pega lá. Porque é isso aqui, não tem, às vezes a pessoa pensa, ai, tem um segredo. Gente, o segredo é isso aqui. Você ouve e sai fazendo. Mas ainda tem alguns que falam, ai, aqui é, não é fácil, é complicado. Queridos, por favor, complicada está a sua vida, talvez. Difícil está a sua vida. Como que uma pessoa que está numa condição como estava essa mulher aqui vai me apresentar qualquer desculpa? Que desculpa? Que é difícil, está complicado. Não, minha senhora, só está ficando pobre. Já empobreceu, tentando no mesmo lugar, não resolveu. Vamos fazer diferente. Corre logo para Jesus, qual é a vontade dele? Se submeta a ele. No mesmo instante, Jesus percebeu que dele havia saído poder. Você sabe que isso me encanta? Porque tinha uma multidão apertando Jesus. Isso deixa claro que nós temos aqui, ó, muitas pessoas, mas às vezes tem algumas que estão tirando o poder do Senhor, outras não. Algumas estão crendo, assim, totalmente, aquilo entrou, ai, é isso. Outras ainda estão impermeáveis. Sabe, até simpatizam, acham bacana e tal, mas o negócio não entrou de forma revelada, convicta. Que faz com que a pessoa acredite que é isso, é isso, é isso, e eu vou fazer.
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0: Porque, queridos, quando Deus nos dá uma palavra, isso tem que entrar dentro de você de uma maneira assim, que você até cresce, você fala, meu Deus, é isso. Quantas vezes eu estou ali meditando e tal, e de repente explode uma palavra, ela pula da página, eu falo, ah, é isso, é isso. Às vezes eu saio, eu levanto e estou ali, é isso, é isso. Mas que cegueira, Cléo, como é que você não viu isso? É isso, meu Deus, é isso. É isso aí. Aquilo entra. E você fala, é isso. Tira o poder. Você pode estar ouvindo aqui, não está tirando nada. E poder, como é que você tira poder? É através da fé. Você está crendo e está arrancando poder e está mudando sua vida. Você não, ainda não colocou ali, não teve oportunidade de colocar em prática, mas aqui dentro você já tomou uma consciência tão viva que já mudou você. Gente, a gente muda sentado aí ouvindo. Entra de tal maneira que você muda. O negócio entra de tal forma que você muda. Você muda. Quando você sai, você levanta para ir embora, você já sai numa convicção, num negócio. Você sabe, aquilo mudou. Mudou a sua perspectiva. Que você já está tão atento à resposta, ao que vai sair de você na oportunidade. Você já chega em casa diferente. É que eu não tenho tempo, poderia dar N testemunhos para você de gente que mudou no banco e chegou em casa, fez limpa em casa, tomou decisões. É, naquele dia, sabe, o sol não se pôs. Antes do sol se pôr, ela já tinha feito várias coisas. Porque a palavra ela é interessante. Quando ela entra de forma revelada, ela te dá uma força para tomar decisões. Uma força que é incrível. Incrível. É, eu me lembro de um caso de um homem, foi até na Celso. Ele terminou o culto, aquilo entrou de tal maneira, ele tinha uma amante. Ele saiu da igreja. Ele passou na casa da amante e disse, pregou para ela. pregou para ela. E falou o quanto que a vida dele estava errada e que ele estava errado. A mulher implorou, ele falou, não, não, eu ia para tocar, não. Tentando seduzir, ele, não toque em mim, isso acabou. E eu precisava vir aqui para pregar para você. Eu sou um homem adúltero, desonesto, eu traí minha mulher, eu enganei você, porque isso tudo aqui você está sendo usada. Falou tudo para ela, foi para casa, contou para a mulher foi embora, fez um movimento, mas depois Deus deu vitória para ele, ela voltou. Mas ele falou, não, hoje, porque naquele dia ele disse, eu não me lembro disso, mas ele disse que eu preguei que, ó, antes do sol se pôr, põe sua vida em ordem. E ele falou, o sol não vai se pôr antes que eu arrume toda a minha... Diz que ele pediu perdão para pessoas, ele foi pedir perdão para o pai dele, porque ele achava que o pai dele, porque o pai dele traía e batia na mãe dele. E ele chegou para o pai dele e falou, quero te pedir perdão, porque a vida inteira eu achei que eu era muito superior a você. Eu também sou um adúltero, não bati, mas a maneira que eu agi com a minha esposa foi tão terrível quanto... Ele arrumou, naquele dia, ele saiu do culto, ele disse, a minha refeição eu fui fazer, era umas 8 da noite, quando baixou, que eu tive fome. Minha mulher já tinha saído de casa, ido para casa da minha sogra, já tinha virado uma confusão, mas eu tinha arrumado tudo. Larguei da amante, pedi perdão para o meu pai, confessei que eu não era aquele homem maravilhoso que eu tentava mostrar para a família. Falei para os meus filhos o quanto eu estava sendo um canalha com a mãe deles. Então, isso é uma das histórias. Uma das histórias. Quando uma pessoa entende, ela levanta. E ela diz, eu não quero mais essa vida. Aqui foi para a saúde, outros é numa área do caráter. Cada um tem o seu contexto, né? Tem a sua história. E a gente sabe o que Deus está falando com a gente. Jairo não ia se render de outro jeito. Essa mulher não ia se render, não ia pensar diferente. Se não tivesse chegado no limite. Será que alguns vão esperar chegar no limite? Para pensar diferente, para se curvar e não se importar mais com imagem. Porque Jairo não se importa. Quem se importa com a imagem, meu querido, não cai de joelho diante de uma multidão e implora para o homem que o povo dele, a sociedade, as mesas que ele sentava, essas pessoas falavam mal de Jesus. E esse homem passou por cima de tudo isso. Deixando claro que ele não importava mais com imagem, com opiniões, com o futuro dele, se ele ia ser esse dirigente da sinagoga, se eles iam destituí-lo. Ele não estava nem aí. Ele só tinha um foco. A filha dele curada. E a vida dele mudou. Essa mulher... ela precisou chegar no limite, assim, não tinha mais para onde ir, para ela mudar a mentalidade dela e parar de dar murro em ponta de faca, parar de enxugar gelo, parar, sair da esteira da vida, ando e não saio do lugar. Pelo amor de Deus, meu filho, você não pode aceitar isso, não. Quando você está numa esteira, sua vida não sai do lugar, está na cara que tem algo errado. E não é em Deus. É na sua maneira de pensar, nas escolhas, onde você tem buscado solução. Talvez alguns estão como essa mulher, continuam buscando em fontes naturais. E o natural só pode dar o que é natural. Enquanto você buscar o que é natural, você só vai ter o que o natural pode dar. Está tentando resolver. Aí é mais fácil dizer, é Deus, essa mulher podia... Será que ela em algum momento não falou, é, acho que é minha sina, meu karma, meu... Karma não, ela não ia usar karma, mas depende da religião da pessoa, a pessoa fala, é meu karma. Mas talvez ela falou, ah, essa é a minha... é a vontade de Deus, que eu vivo assim. Depende da religião de cada um, da fé de cada um. A pessoa fala, meu karma, minha sina, é meu destino, é a vontade de Deus para a minha vida, é minha luta, é meu espinho na carne, e por aí vai. E não era. É que ela estava buscando no lugar errado. Ah, as portas estão todas fechadas, ah, está tudo fechado, pois nada resolve. Porque ela estava fazendo do jeito errado, pensando do jeito errado, buscando no lugar que não ia funcionar. Ponto! Não é que não tinha jeito. Tinha saída, tinha jeito, tinha solução. Deus tinha cura, tinha uma vida nova para ela. Mas ela pensava de uma maneira equivocada. Ela estava fazendo a mesma coisa, esperando ter um resultado diferente. E isto é impossível. É simplesmente impossível. Eu sou o mesmo tipo de pessoa todo dia da minha vida e estou aqui. Não sei porque minha vida não muda. Eu sei. Você não muda o modo de pensar, o modo de falar, o modo de responder à vida, aos problemas. Olha o seu estilo de vida. Olha como você fala, como age, como você está conduzindo a sua vida. Talvez é de um jeito que tudo já mostrou. Não funciona. Às vezes você... Gente, às vezes o seu problema é ser bom para ganhar dinheiro, mas péssimo com as relações, nos relacionamentos, principalmente sentimental. Talvez você até vive, você é bom nessa área, mas é péssimo administrador. Tem uma área da sua vida que não vai, ou áreas. Então você tem que parar e entender que não é porque... Não é para caminhar, não é para você ter sucesso nisso, ter vitória. Deus não tem essa cura, não tem essa vitória para você. Talvez é a sua mentalidade em relação a isso. É a sua mentalidade. Talvez as influências que você sofre. Essa mulher era influenciada por um meio que mantinha ela buscando só em fontes naturais. Médicos, que talvez ela ia para outro, e mais um tratamento, e mais uma coisa. E era o assunto dela. Você vê que era como a vida dela girava, girava em torno disso. Você tem que parar e fazer essa pergunta. Minha vida tem girado em torno do quê? Você dorme e acorda pensando no quê? Vai dormir e acorda pensando no quê? Sua vida gira em torno do quê? Da imagem, das opiniões, de coisas fúteis, vazias, inúteis. Você sempre está precisando de mais alguma coisa? Sua vida gira em torno do quê? O que que você vem fazendo do mesmo jeito que Deus está assim, ó, o tamanho do outdoor, ó. Isto não funciona, não funciona, para, não funciona. O senhor já, ó o tamanho, ó o letreiro, gigante. Não está funcionando e não vai funcionar. Mas você, mas eu vou tentar mais uma vez. Quem sabe dessa vez? Aí quebra a cara. E não é que não é para funcionar. É a cabeça da pessoa que não para, não pede visão, visão espiritual, discernimento, que não é isso aqui, ó. Você não enxerga com esses olhinhos. Você enxerga com as suas crenças, com o seu padrão de pensamento. É como você enxerga a vida. E talvez a sua visão de vida é tão equivocada para alguma, para tudo, numa área, está tão equivocada. Talvez é uma área, tem uma área que está afetando todas as outras. A saúde dessa mulher afetou o financeiro. Porque essa maneira de Satanás comer a pessoa, a vida dela, destruir com ela. Ele vai comendo. É o financeiro, como é que eu destruo o financeiro? A pessoa até sabe ganhar dinheiro, mas gasta mais do que ganha. Aquela gastava com saúde, para obter saúde, só estava doente. Alguns estão gastando para tentar curar o emocional. Mas estão piores. Estão bem piores. Tem piorado. Só está piorando. E olha só, um emocional doente consome com o financeiro, viu? Emocional doente consome com o financeiro, porque vai aí, ó, eu preciso suprir minha carência. E aí, para suprir, eu preciso de mais. Meu pai, acabei de falar. Emocional doente. Satanás destruiu com o financeiro dele através, usando o que, gente? O emocional dele. Satanás destruiu com o financeiro dessa mulher, de que maneira, gente? Com a hemorragia dela. Ou seja, enquanto ela tinha uma hemorragia física, ela tinha uma hemorragia financeira.
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0: Tem alguém em casa? Tá aí na cara. Eu não sei, antes meus negócios, mas aí eu estou com isso. Então, talvez a sua hemorragia emocional. A sua hemorragia emocional. E através do seu emocional, que você não busca na fonte certa. Você não precisa dar mais uma volta num shopping de grife hoje para resolver seu emocional. Você precisa meditar nessa palavra e se encher de Jesus e ter um encontro com o Espírito Santo. Isso vai te economizar tanto, filho, minha filha. Mas vai te economizar, que você não tem noção. Porque a alegria do Espírito traz uma economia para nós. Aí você, é tanta paz, é tanta alívio na sua vida, você encontra o rumo. Não foi isso que foi dito para Israel, muda o rumo? Você encontra o seu lugar. Você fala, meu Deus, eu procurei tanto o meu lugar, meu Deus. Você encontra a paz. E aí você quer investir em coisas que realmente têm valor. A sua vida, o seu dinheiro, o seu tempo. Você quer investir em coisas que realmente vão ficar. Não em coisas que caem de moda, que passam, que você nem tem prazer. A hemorragia emocional desse tempo está consumindo com famílias, com financeiro. Quantas pessoas que a gente encontra que estão empobrecendo por causa do emocional que não foi resolvido, uma ferida que não foi curada. A pessoa tenta encontrar prazer e satisfação no lugar errado, quando só vai encontrar em Jesus. Essa mulher tentou encontrar nos médicos. E essa luta, aqui para ela, digamos, o shopping dela era um hospital, era farmácia, eram laboratórios. Outros, é literal. Ou seja, para essa mulher também, literalmente, eram os laboratórios da época, os médicos da época, os tratamentos da época, o que tinha naquela época. Era para onde? Ela fez tour por consultórios e consultórios. Para outros, é mais uma viagem, é mais um shopping, é mais uma roupa, um sapato, é mais um carro, é mais alguma coisa que vai... A pessoa jura, isso é o que eu preciso, vai me preencher. E é sempre aquela história, só mais essa vez, só mais isso, só mais hoje, só mais essa vez. Quantas pessoas que estavam em relacionamentos errados, que disseram, só mais essa vez, e se meteram em encrenca, foram pegas, só mais hoje, só mais essa vez. Porque o diabo conta isso, essa mentira para você. Só mais hoje, só mais essa vez. Eu só vou comprar isso aqui, eu só vou fazer isso aqui, eu só vou ficar com essa pessoa só mais essa vez. É só mais uma vez. Mais uma vez. É mentira. Talvez você não terá outra oportunidade. Não. Não. E é interessante, se eu der meu texto, quer meu texto? Você se edificar? Era para eu estar orando sobre cura para você, meu filho. Mas o seu problema é outro. Talvez você tenha uma enfermidade, mas vai sair curado se você crer. Mas o maior problema das pessoas aqui, ó, está interno. A hemorragia é interna. E não se curvam como Jairo, porque tem, eu estou preocupado com o que a multidão vai dizer. Se você não largar a multidão para trás, você não vai viver o que Deus tem para você. É uma preocupação com o que a multidão vai dizer, o que meus amigos vão dizer, o que as pessoas vão dizer. Eu preciso dar satisfa. Eu preciso dar satisfa. Satisfação. Ai, gente, isso é tão cansativo, não te cansa, não? Dá uma preguiça. Deixa de dar satisfação. Eu tenho que dar satisfação para os meus seguidores, meus amigos. Eu preciso aparecer de um jeito ou de outro. Então, o Jairo, ele se curvou diante da multidão, diante do Senhor, mas a multidão estava ali. Essa mulher rompeu, mudou o padrão dela e foi. E aí, conclui de uma forma maravilhosa. Imediatamente, cessou a hemorragia, ela sentiu do seu corpo. Estava livre do sofrimento. No mesmo instante, Jesus percebeu, então, que havia saído o quê? Poder. Então, não basta ter uma multidão tocando em Jesus. Você precisa crer e tomar as decisões aqui, ó, enquanto você está aí. Tem que mudar. Ele pergunta, quem tocou no meu manto? Responderam os discípulos. Sem discernimento, porque para eles, multidão, a multidão, tentando pegar um pedacinho, uma lasquinha de Jesus, tocar em Jesus. Eles disseram, os discípulos, responderam os seus discípulos, vês a multidão aglomerada ao teu redor e ainda perguntas quem tocou em mim? Eles não entenderam o que Jesus estava falando. Jesus continuou procurando, por quê? Não, quem tocou em mim tirou o quê? Poder. Essa pessoa creu de verdade. Mas Jesus continuou olhando ao seu redor para ver quem tinha feito aquilo. Então a mulher, sabendo o que tinha acontecido, aproximou-se, prostrou-se aos seus pés, tremendo de medo, porque ela teve que romper muita coisa com a religião, com a religião que ela praticava, né? Contou-lhe toda a verdade, então ele disse, filha, sua fé a curou, vá em paz, fique livre do seu sofrimento. Enquanto Jesus ainda falava, estava falando, chegaram algumas pessoas da casa de Jairo, o dirigente da sinagoga, sua filha morreu, disseram-lhes. Não precisa mais incomodar o mestre, isso pode acontecer, isso pode acontecer. O homem rompe, se expõe daquela maneira, e a notícia que chega, qual? Não valeu, perdi tudo. Às vezes, você nunca ouviu? Às vezes você mesmo já falou. Nossa, mas eu tomei tantas decisões e parece que até está piorando.

Agora ele recebe uma notícia que a filha morreu e o senhor fala, ignora isso. Então, somente creia, não tenha medo. Jesus, ele tinha os 12. Mas você vai ver que um deles era aquele que deitava no seu peito e três deles eram os únicos que ele carregava com ele em situações especiais. Então você vê que tinha um círculo íntimo. Porque não é todo mundo que compartilha de verdade da sua fé. Você vê que é um grupo reduzido. E com quem você anda é muito importante. E não deixou ninguém segui-lo, senão Pedro, Tiago e João, irmão Tiago. Quando chegaram à casa do dirigente da sinagoga, Jesus viu um alvoroço com gente chorando e se lamentando em alta voz. O povo é um... Você vê que o povo tende a ser emocionado. E são as nossas emoções que criam problemas. Porque olha isso aqui, ó. O povo está chorando e lamentando em alta voz. Então entrou eles, ele entrou e eles diz, por que todo este alvoroço? E lamento. A criança não está morta, mas dorme. Escuta isso aqui, ó. Olha o que é uma pessoa que a coisa não é viva dentro dela. É só momento e emoção. Mas todos começaram a rir de Jesus. Gente, se eu estou sensível, sensibilizada de verdade, não tem como você sair de um choro tão... se era um choro doído, já para gargalhada. Para piadinha, porque esse foi o riso da piada. Eles riram de Jesus como que... Ah, conta outra, é uma piada o que você está dizendo. E também tem isso, as pessoas tendem a aceitar o pior. E quando vem uma palavra de vitória, elas têm dificuldade de receber. Gente, é impressionante como a gente vê uma pessoa senta diante dessa mídia deformada, mentirosa, e ela acredita no que está sendo dito. Você está pregando para ela... Ela, ai, será? Será que é assim mesmo? Vem uma notícia que vai acontecer isso e aquilo. Ela toma posse. Vem uma palavra. Ela não toma posse. Está todo mundo chorando com a morte da menina. Quando Jesus fala, não, ela só dorme. O povo ri, mas ri de piada. Fazendo piada, zombaria de Jesus. Ele, porém, ordenou que eles saíssem. Tomou consigo o pai e a mãe da criança e os discípulos que estavam com ele e entrou onde se encontrava a criança. Eu gosto disso. O povo começou a rir e Jesus falou, todo mundo para fora. E a casa nem era dele. Ele falou, todo mundo para fora. Vai dar risada lá fora agora. Lá fora. Porque quem ri por último é melhor. Então, vocês vão lá para fora. Vai ficar comigo só os pais e esses três aqui. Ó. Todo mundo para fora. E fecha a porta. Não quer nenhum que esse risozinho fazendo piadinha aqui nessa casa para atrapalhar o milagre. Tomou-a pela mão e lhe disse, Talita cumi, que significa menina, eu lhe ordeno, levante-se. Menina, menino, levante-se. Imediatamente a menina que tinha 12 anos de idade levantou-se, começou a andar, e isso os deixou atônitos. Ele deu ordens expressas para que não dissessem nada a ninguém e mandou que dessem a ela alguma coisa para comer. Eu tenho uma intuição que Jesus falava para não contar para ninguém, porque é aí que o povo contava mesmo. Né? Parece que você fala, não conta nada para ninguém. Ai, dá um comichão, agora eu tenho que contar. E aí mandou que desse comida a ela. Aqui é uma história que tem lições poderosas para a nossa vida. E que eu tenho absoluta certeza.

0: que se você somar com o que nós falamos na primeira parte agora, Deus está te mandando uma mensagem, que se você crer, está mudando a sua vida aqui agora. Vamos nos colocar em pé.
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0: A mão no coração. Em nome de Jesus. O que significa essa atitude de Jairo de se curvar publicamente diante do Senhor, na sua vida? O que significa essa notícia de que já está tudo encerrado? E Jesus está dizendo, não dê importância para isso não. Não tenha medo, tão somente creia. Parece que morreu, alguma situação morreu. Não tenha medo, tão somente creia. O que, que significa essa insistência em fazer algo que está consumindo com você, talvez com áreas da sua vida, como o seu financeiro? Qual é a atitude que você tem repetido e que está na cara que isso não está funcionando? Será que você é como essa mulher que está esperando chegar num ponto de não ter como se mover para mudar seu modo de pensar? O que, que significa tantos tocando Jesus, mas só uma tirou a virtude? Você é esse um? E esse desequilíbrio emocional, que ora chora, ora ri, chora pelo problema, mas ri quando ouve que tem vitória para ele? Quem você precisa tirar da sua vida, da sua casa? O que, que você precisa botar para fora que não está ajudando em nada? O que, que você precisa estender a mão agora, para o quê? E dizer, levanta em nome de Jesus. Que está morto, ou pelo menos parece morto aí na sua vida. Que o Senhor está dizendo, não, eu vou levantar. Isso não vai ficar assim, não. O que, que é essa menina que levantou e agora estava morta, mas agora foi levantada e só precisa ser alimentada? Qual é a área da sua vida que estava morto, que Deus está levantando e Ele agora manda você alimentar? Qual é a área que estava morta, que Ele está levantando e que agora a direção é alimenta? Você precisa alimentar essa área da sua vida que estava morta. Essa área espiritual, porque a única coisa que fez o Jairo se mover foi a filha, que mexeu com a área espiritual dele. E agora ele tinha que alimentar a filha. Ele tinha que alimentar aquela área que estava morta, que foi o motivo pelo qual ele se moveu até Jesus. Qual a área que estava morta aqui? O Senhor está dizendo, dê de comer a ela agora. Alimente-a. Alimenta essa área. Em nome de Jesus. Lembra de Ezequiel 37, do vale de ossos secos? Estava tudo morto, mas com o poder da palavra, voltou à vida. E não voltou de primeira, precisou profetizar mais um pouco. Mas o que era um monte de ossos, levantou um exército. Mas de novo, qual é a área morta que o Senhor está levantando, que Ele está dizendo? Dê de comer a ela. Alimente-a. Ela precisa ser alimentada. Tem áreas aqui que precisam ser urgentemente alimentadas. E sabe qual é a área? Para a maioria, é a espiritual. É a parte morta da sua vida. Porque quando a vida espiritual do Jairo foi levantada, a vida espiritual da mulher foi levantada, os problemas não foram resolvidos? A resposta está na questão espiritual. É a área que precisa ser alimentada. Quando eu alimento a minha vida espiritual, aquilo que estava sem solução vai sendo solucionado. Você vê tudo que estava sem solução na vida do Jairo, na vida da mulher, tudo foi solucionado. Porque Jesus encerra desse jeito para dar a última parte, a última coisa que ele manda, ó. Mandou que dessem a ela alguma coisa para comer. Dê comida para ela. E não tem nenhum detalhezinho na Bíblia, por acaso. Nenhum. Então, com seus olhinhos fechados, eu quero que você mergulhe fundo agora. Chega de argumentos, de desculpas, não dá, isso é difícil. Não. Simplesmente levanta internamente, se levanta aqui no espírito e toma as decisões que você sabe que você precisa tomar. Você que está em casa, nossa igreja querida, virtual, que sabe o que o Senhor está falando, a gente sabe o que Ele está falando. A gente sempre sabe, não é? Lá dentro a gente sabe o que é que o Senhor está falando com a gente. O quê? Nós sabemos. E a gente tem que parar. Nós precisamos nos levantar e seguir o fluxo da palavra. Nenhuma palavra é enviada por acaso. É enviada com propósito para nos alinhar, conduzir e transformar a nossa vida. Em nome de Jesus. Ah, Espírito Santo, aqui estamos nós. Tão gratos pela sua bondade, pela sua fidelidade. Grato, Senhor. Porque aqui nós vemos a prova do seu amor, do começo ao fim. falando aos nossos corações, nos ajudando a conduzir nossa vida, a nos ver. Ah, Deus, ajuda-nos, ajuda-nos a dar a resposta que o Senhor espera de nós. Eu vejo o Senhor dizendo, ei, se curva, para de se preocupar com a multidão. Apenas se curva diante de mim. Ignora a multidão, você ainda dá muita importância para a multidão. Eu vejo o Senhor deixando isso claro, para de dar tanta importância para a multidão. Para de dar importância para as falas negativas. Tão somente creia, não tenha medo de nada. Tira os incrédulos da sua vida. Fortalece a área que estava morta na sua vida. Que foi por conta dessa área morta que tantos problemas chegaram até você. Os problemas do Jairo é porque ele não conhecia a verdade. Os problemas dessa mulher é porque não conhecia a verdade. Eles criam no Senhor, criam em Deus, como dizem, Senhor. Eu creio em Deus, mas não tinham revelação nenhuma do Senhor. Eu oro de todo o meu coração para que hoje escamas estejam caindo, a grava dos ouvidos esteja sendo tirado. Que o entendimento profundo, meu Deus, o Senhor troca corações, o Senhor dá revelação, exploda dentro de cada um a visão certa, o entendimento certo que o Senhor é o caminho, é a resposta e a submissão ao Senhor, ao seu chamado. É o caminho da vitória. Talvez, Senhor, por causa de uma doença emocional, uma ferida, a falta de identidade, uma carência, uma insatisfação profunda, uma ansiedade insuportável, essa pessoa está se esvaindo, as forças têm ido. Ela está tentando suprir com dinheiro ou até com sexo, com pornografia, com mais um relacionamento. O vazio que só o Senhor pode preencher. A insatisfação que só o Senhor pode preencher. A carência que só o Senhor pode preencher. Essa mulher continuou por 12 longos anos, tentando resolver aquele sangramento contínuo. Com mais um médico, mais um tratamento. E ela chegou num ponto, Senhor, que ela foi roubada de todas as formas. A vida, o tempo, a saúde, o dinheiro. O roubo foi tão grande. Satanás roubou o financeiro dela através da saúde dela. Mas talvez, Senhor, o problema dessa pessoa não é físico, é emocional. E o Satanás está roubando. Talvez o casamento, a família, as finanças, através dessa problemática emocional. Jesus, o Senhor convence o homem do pecado, do juízo. Vem, Espírito Santo. O que que eu posso fazer além de pregar e orar? Não há mais nada se o Senhor não entrar em ação. Só o Senhor pode convencer uma pessoa da verdade, que ela está errada, que as escolhas dela estão erradas, que o caminho está errado, que o estilo de vida dela está errado, que as perdas já foram muito grandes, as dores já são muitas.
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0: Só o Senhor. E eu oro para que o Senhor, hoje, dê, Senhor, revelações profundas, que uma explosão de entendimento, de discernimento esteja acontecendo internamente e que um povo consciente esteja se levantando. Porque quando nós tomamos consciência da verdade, a mentira não tem mais poder sobre nós. Conhecereis a verdade e ela te libertará. Quando nós conhecemos a verdade, a mentira não tem mais poder sobre nós. Quando conhecemos a verdade, o engano não faz mais parte da nossa vida. Quantas pessoas, Senhor, que elas ainda

0: procurando fora, não estão felizes com o cônjuge, não estão felizes com o que têm, não estão felizes com ela, nunca estão bem, é sempre uma insatisfação. Ah, Senhor, e essa insatisfação é um problema interno que precisa de cura, e eu oro cura, e não existe nada que cure mais essa maldita insatisfação do que a gratidão. A ingratidão não tem memória. Nós precisamos olhar o que o Senhor já fez, a oportunidade que tem nos dado, essa grande oportunidade neste domingo. Ó Deus, nós estamos saindo do nosso terceiro mês, estamos indo já para o quarto mês, Senhor, do nosso primeiro semestre, e o Senhor está dizendo: eu tenho vinho novo para você, mas esse vinho só pode ser colocado em odre novo. Eu não quero mais você neste lugar pensando desse jeito, com esse estilo de vida. Eu quero você fora disso. Não vai funcionar. Você precisa crer na verdade. Creia na verdade e ela te liberta. Para de alimentar a mentira. Eu oro, Senhor, porque algumas pessoas ainda alimentam mentiras, que o problema da vida delas é o cônjuge, foi a falta do pai, foi uma decepção, elas têm desculpas, mas que hoje essas desculpas caiam, esses argumentos caiam. O problema da vida dela é a falta de conhecimento da verdade. Ela precisa crer na verdade. Conhecereis a verdade e ela te liberta. A verdade é que tem um caminho, tem uma resposta, tem uma fonte de vida, de luz, de suprimento, de paz. E ela se chama Jesus. Essa é a verdade. E quando nós acreditamos na verdade, Senhor, a mentira não tem mais poder sobre nós. Quando acreditamos na verdade, eu não preciso de mais alguma coisa. Eu preciso de um encontro real com o Senhor. Eu não preciso de mais comprar mais algo, de mais um relacionamento. Ou o meu problema é isso e aquilo. O meu problema não está fora de mim. A verdade é que cada um precisa entender que o problema está dentro de nós. E enquanto não for resolvido aqui dentro, não será aqui fora. É um problema de fé. É aquilo que acreditamos. Quando eu creio na verdade, que a verdade é Cristo, a solução é me envolver com o Senhor, é me encher dEle, eu derrubo todas as mentiras. A tua palavra fala: lança sobre mim a tua ansiedade, porque eu tenho cuidado de você. Deixo-vos a minha paz. A minha paz vos dou. Alegrai-vos sempre. Senhor, a paz que nós precisamos vem do Senhor. O suprimento vem do Senhor. A alegria do Espírito. Alegrai-vos sempre. Outra vez vos digo: alegrai-vos. O Senhor nos manda pensar no que é bom, no que edifica, no que constrói, no que é de boa fama, no que é excelente, no que se pode dar louvor. O Senhor mesmo já disse: não pensa. Não pense em coisas que vão te derrubar. Faça tudo que vai glorificar o meu nome, quer comais, quer bebais, façam tudo para a minha glória. Quando nós decidimos viver para a sua glória, Senhor, quando decidimos viver para a sua glória, tudo que nós fazemos é com uma consciência de te glorificar. Eu não vou fazer tal coisa porque isso não glorifica o Senhor. Eu vou honrar esse casamento porque isso glorifica o Senhor. Eu não vou mais me relacionar com tais pessoas porque isso não glorifica o Senhor. Eu não vou fazer tal coisa porque isso desonra o meu Senhor. Senhor, que hoje saia daqui pessoas ungidas com o unção do boi selvagem, e que Satanás nunca mais consiga colocar cangas no nosso povo, no seu povo. Que saia daqui, meu Deus, pessoas libertas, completamente libertas. Onde tiver um espírito de enfermidade, eu repreendo agora em nome de Jesus, receba a cura em nome de Jesus. seja no corpo, na alma, no espírito, eu dou uma ordem, seja livre agora em nome de Jesus, essa ferida emocional seja curada agora em nome de Jesus, essa carência, essa ansiedade, essa opressão, essa insatisfação, eu repreendo agora em nome de Jesus, essa ingratidão, esse peso demoníaco, esse domínio sobre a mente e o coração dela, eu dou uma ordem agora, saia em nome de Jesus e declaro um povo livre, completamente livre, eu declaro libertação aqui agora, receba cura, libertação na sua mente, no seu coração, no seu corpo, na sua alma, seja livre agora em nome de Jesus, livre das amarras de Satanás, livre desse sangramento espiritual, livre, livre desse controle satânico, livre dessa opressão que dominava a sua vida, sua casa, sua família, seja livre agora em nome de Jesus, desse sufoco, dessa agonia, dessa pressão interna, seja livre em nome de Jesus agora, ansiedade, inquietação, saia da vida dela, em nome de Jesus, agora, passa do teu sangue aqui, Senhor, aqueles que têm sido dominados, uma presa fácil nas mãos do mal, por conta do hedonismo, eu repreendo esse domínio demoníaco que tem estado sobre essa pessoa, a doença da hedonia, eu ordeno agora que esse mal saia em nome de Jesus, seja livre, curado, liberto, em nome de Jesus, em nome de Jesus. Vai passando do teu sangue aqui, Senhor. Vai queimando cada um do alto da cabeça, a planta dos pés. Vai fortalecendo um por um agora. Levantando, restaurando, curando completamente, Senhor. A pessoa que vai sair por aquela porta, eu declaro que será outra, porque eu não aceito, Pai. Eu não aceito que a vida do teu povo não mude, eu não aceito que a vida dessa pessoa ande para trás, não mude, eu não aceito mais lares destruídos, vidas destruídas, financeiro destruído, por causa de uma conduta errada, eu não aceito mais, Senhor, esse domínio de Satanás, envergonhando, desgraçando, subjugando vidas, hoje eu tomo posse dessa mudança, dessa libertação, eu declaro, seja livre, em nome de Jesus. Ei, só me ouça, Jesus está voltando, os sinais mostram que Ele está voltando, não seja as virgens tolas, que não se preocuparam com azeite extra, não viva a sua vida como se Ele não fosse voltar, para de jogar a sua vida fora com coisas inúteis, por favor não faz mais isso, olha aí para onde você olha, a perseguição sobre contra os cristãos está aumentando, os tiranos estão aumentando, a fome no mundo está aumentando, e algumas pessoas estão vivendo uma vida tão pequena, tão rasa, como se o Senhor não fosse voltar. Não estão cuidando da parte mais importante, que é espiritual. Não aceita isso. Satanás, o espírito do anticristo, está em toda parte. Ele oferece cada vez mais facilidades. Você não vê que tudo é uma forma de controle? tudo que chega como uma fonte de, como uma forma de facilitar nossa vida, é uma forma de controle, queridos. O controle só está aumentando. Porque todo dia eles estão facilitando mais a nossa vida. Você não vê que está caminhando para essa direção em que o Estado tem total poder, que fala em Apocalipse, onde, se você não tiver a marca da besta, que seja lá o que for, você não compra, você não vende, você não faz nada. Isso é o controle do Estado absoluto. Você não vê que todo dia está avançando um pouco mais? Outro dia precisávamos de tantas coisas para fazer, agora você faz tudo no seu celular. E está facilitando mais e mais. É para aumentar o controle. O controle. Mas ele não chega de uma maneira, com uma cara feia. O diabo não chega com aqueles tridente e o chifre, os olhos vermelhos. Ele chega de uma maneira, como disse Paulo, ele se transforma em anjo de luz. Então ele chega apresentando, ó, isso vai melhorar a sua vida, vai facilitar a sua vida vai ficar melhor, ó, isso vai ser legal, isso vai ser bom. Por que que nós vivemos num tempo onde você não precisa nem ter gênero mais? Você pode ser animal, você pode ser homem, pode ser mulher, você pode ser o que você quiser. Porque uma pessoa dominada pelo hedonismo, pela hedonia, é a pessoa mais fraca. É a pessoa mais fácil de ser controlada, conduzida para qualquer coisa. São essas pessoas que, quando há qualquer anúncio de um problema, elas se desesperam, elas se suicidam. Porque elas não têm estrutura emocional nenhuma. E Deus tem trabalhado um povo forte para os tempos que vêm por aí. Um povo que não se curva, que não se vende. Um povo que tem a unção do boi selvagem. Um povo que não é domesticado. Um povo que não aceita canga. Levanta. Olha para a sua vida. Talvez você... Gente, eu que lido com pessoas. Eu vi senhores, senhoras... de mais de 70, mais de 80, tão arrependidos das escolhas erradas que fizeram ao longo da vida, porque viveram, como eu li para você, como se não tivesse amanhã, mas o amanhã chega. E o problema do amanhã chegar é que o meu amanhã vai ser de acordo com o meu hoje, o que eu estiver plantando hoje, as escolhas que eu estou fazendo. No final você olha para trás e pensa, meu Deus, eu perdi minha vida, eu joguei minha vida fora. Eu passei a minha vida correndo atrás de coisas que passam, que são vazias, e eu perdi o principal. Eu não fiz o que eu deveria fazer, eu não usei bem a vida que o Senhor me deu. Eu podia ter sido um pai melhor, um marido melhor. Eu podia ter vivido a minha vida para o reino, ter usado o meu dinheiro no reino e ajudado pessoas. Eu podia ter sido uma mulher de Deus, uma mulher sábia, uma boa mãe, uma boa esposa, uma boa influenciadora. Eu perdi meu tempo, minha vida com coisas tão vãs, tão tolas. Reflita. Por favor, em nome de Jesus, você não sabe se vai ter amanhã. Eu não sei. Nós temos hoje para nos levantar. e decidir como é que nós vamos viver o resto da nossa vida. Porque eu não posso mudar o que eu fiz até ontem ou até antes desse culto. Mas eu posso me levantar aqui agora e fazer a risca no chão. E dizer, acabou. Eu não quero mais essa hemorragia. Eu não quero buscar nos mesmos lugares que eu sempre busquei. Eu não quero as mesmas pessoas na minha vida. Eu não quero mais me importar com a multidão. Eu agora vou me curvar diante de Jesus. E não importa a multidão, não importa o que vão dizer. Eu vou botar para fora da minha casa aquilo que eu não quero, e não importa o que vão dizer. Eu vou começar a alimentar a parte que tinha morrido. Eu estou me levantando. Eu me levanto no Espírito. E eu decido que eu vou viver alinhado com a verdade. Eu vou crescer na verdade. E eu posso ter sido um instrumento de desonra, um vaso para desonra, mas eu serei um vaso de honra, como diz a palavra, a partir de hoje. A partir de hoje, eu serei um vaso de honra, e tudo que eu fizer vai ser para a glória de Deus. Jesus, eu abençoo o teu povo. E que essa palavra tenha calado o fundo no coração dessa pessoa. De tal maneira que ela não consiga se mover mais da mesma maneira, da mesma forma. Mas que ela dê testemunho da sua glória por conta das mudanças. Eu abençoo a igreja, o teu povo aqui em todo lugar e tomo posse de grandes testemunhos de mudanças internas e externas para a glória do teu nome. Obrigado, meu Deus. Louvado seja o teu nome por tudo. Amém.
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2: Uou, muito boa tarde pra você que está aqui na sintonia na Adore Mais FM. Isso mesmo, Elisângela daqui, você daí. Vamos juntos então, né? Em mais um programa Adore Mais. Se você tá chegando agora aqui, Eli, que programa é esse? Como que é? O que acontece aí? Olha, gente, esse programa, começamos com um bate-papo com alguns convidados. Convidados que fazem a diferença no mundo através dos seus dons, talentos, pessoas relevantes, autoridades, aquelas que já modificaram e ainda modificam muitas vidas através de tudo aquilo que ela faz. E aí, nesse programa, a gente tem esse papo de entrevistas, porém inteligente, para que a sua vida nunca mais seja a mesma. Muitas vezes a gente não sabe como que aquela pessoa fez para chegar onde ela chegou, se é um cantor, se é um empresário, se é um médico, se é um advogado, e todos esses convidados passam por aqui. E aí você não sabe como ela chegou até lá, não é mesmo? Então, o conhecimento empírico, gente, ele é incrível, porque ele só vem através das experiências vividas. Então, eu posso passar o dia inteiro aqui contando para vocês o que tá no livro, mas será que na prática é assim mesmo? E aí tem o tempero de cada um, então seja bem-vindo, convida todo mundo, você do Instagram, YouTube, Facebook, mundo inteiro, aplicativo, gente, da Adore Mais já tá sendo ouvido em mais de 10 países. Se você não baixou ainda, baixa aí. Quem sabe, né? Você não vai estar ali à noite ou em algum momento no rádio, no 102.1, mas com o seu celular, eu tenho certeza que você não larga dele. Eu sou assim. Então baixa aí o aplicativo para ficar conectado com a família Adore Mais, onde você aprendi muito sobre o que é inteligência emocional, inteligência espiritual, inteligência financeira. Esses são os pilares para que você tenha uma vida abundante, uma vida plena. Aquela, né, que é prometida na palavra, porque ele veio nos dar vida, e vida e abundante. Mas se a gente não está tendo ela, por quê? Na palavra também diz que é pelo que a gente não sabe, por falta de conhecimento que o povo perece. E esse é o compromisso e essa é a missão da família Adore Mais aqui nas 24 horas de programação. Olha, gente, eu me sinto muito honrada de dirigir esse projeto, ser CEO dessa família incrível. Então, ter vocês aqui, olha, para onde a gente consegue compartilhar tudo aquilo que Deus nos deu, é incrível, porque senão para quem nós falaríamos, não é mesmo? Lá no meu Instagram, eu te espero para falar sobre negócios com propósito. Há mais de 28 anos como executiva de negócios, eu vou amar compartilhar mais ainda com você, porque aqui é pouco tempo, né, gente? E aí a gente veio só para ativar um pouquinho, trazer você para pensar, para refletir junto com a Eli, porque é insanidade você querer mudar a sua vida fazendo as mesmas coisas, né? Puxa, ai, eu quero algo novo, fazendo algo velho. Será que chega? Olha, provavelmente não. Só que não é apenas o que você precisa aprender de novo. Às vezes você precisa desaprender algo que você faz que não tá te fazendo chegar a lugar nenhum, né, gente? Então, bora colocar essa cachola aí pra funcionar. E todos os dias aqui no programa, eu venho trazendo a mensagem de hoje. Você precisa entender que se decepcionar com alguém se refere apenas às expectativas que você criou, que você colocou nelas. Pois cada um oferece aquilo que tem. Então, se preocupa com você, vai, em não se decepcionar com você mesmo. Aí sim, você vai conseguir ser a melhor versão e ser tudo aquilo que Deus te criou para ser. Combinado? Uou, olha só, te espero lá. Elisângela Gomes, a Eli. Esse é o meu Instagram, tá, gente? Ai, ai, hoje o programa tá demais. Eu tô tão animada, eu não tô sozinha, gente, no estúdio. Tem muita gente aqui. Olha só. Sou livre. Formado atualmente por Jéssica Gadoro, Tati Gomes, Adam Nassi, ele já vai dizer se eu errei ou não, e Júnior Cavallari. O Sou Livre está na estrada desde o dia 8 de março de 2006. Na época, o grupo contava com 15 vozes. E a origem do nome, segundo os integrantes, veio não apenas de uma vontade, mas de uma necessidade de libertação. Contando atualmente com 4 vocalistas, o Soul Livre faz um som que une Soul Music, Black Music, RB, Pop e Worship. Vamos receber eles então, minha gente, com aquela calorosa salva de palmas, Soul Livre!
3: Aleluia! Muita alegria!
2: Eita glória, gente! Eu quero ver tempo para
3: é isso! Falar. Vamos sacudir esse estúdio, hein?
2: Ah, se apresenta aí, vai, Júnior. Fala aí o seu nome, como é que você chegou no grupo.
3: Elisângela, boa tarde, a paz a todos os ouvintes. Eu sou o Júnior Cavallari, sou do Soul Livre. Sou líder do Soul Livre desde o começo, né? Não sei como.
2: Vai revelar a idade, ai,
3: não vou falar, hein?
2: Eu tô falando de 2006, gente.
3: Gente, são 17 aninhos, né? É, eu tenho 18, então tá bom. Já nasci com um propósito aí. Mas é isso. Próximo.
2: É a Tati.
4: Boa tarde. Olá, gente, tudo bem? Boa tarde para a família Dora e Mais, a todos que estão nos escutando. É um prazer gigante estar aqui, né? Nós vimos o pessoal que passa aqui, são pessoas assim que Deus, que a gente são referência para nós. E ter essa oportunidade hoje de estar aqui essa tarde é um sonho sendo realizado.
2: Uou, né? Que lindo.
4: Para mostrar aí para aqueles que estão escutando essa rádio, os filhos perdidos, esse amor de Deus. Essa é a nossa missão. E eu faço parte do Soul Livre e a... Que é 11, Gé? Eu sempre
3: pergunto. É que elas entraram juntas, então elas não...
4: 2011, sei lá, acho que foi, né?
3: Credo, vocês estão velhos, hein? Misericórdia,
4: hein? Só um pouquinho.
3: Entrei depois.
4: E é uma missão, né? Eu sou livre, né? Que essa ideia de trazer vida livre aí pra todos e principalmente pra nós, né? Porque antes da gente enviar, a gente recebe e aprende muito.
2: Uou, que lindo isso! É isso mesmo, Jéssica?
5: É isso mesmo, com certeza. Olá, olá, eu sou a Jéssica.
3: Ah, esqueci de olhar lá.
5: Tô no Soul Livre também, entrei com a Tati há mais ou menos uns 11 anos. E mudou minha vida.
3: Ô,
5: com
3: glória.
5: Certeza. Ô, Jesus. Eu cresci na igreja também. Também não, né? Cresci na igreja e faço...
2: Eu também.
5: Também? Também. Acho que quase todos nós, né?
3: Todos nós.
5: E é uma alegria, assim. Mudou minha vida. Tem mudado sempre, né? Constantemente, desde sempre. É um propósito de vida, assim, é o que traz a vida, é o que renova, é o que faz o propósito de cantar, né? O que Deus me deu este grande presente, esse grande dom que eu acredito que muda muita coisa. Muda em volta da minha vida, da minha família, dos meus amigos, do meu Soul Livre e assim, pra quem tá ouvindo, né? Que alcance muitas pessoas.
3: Amém.
2: Isso aí, amém. Sobrou o Adam, né, Adam?
5: Adamzinho.
6: Olá, gente, eu me chamo Adam, nasce.
5: Nasce.
3: Nasce o quê? De Oliveira?
6: Eu sobreviei.
2: Só pra complicar pra quem tá apresentando, né?
6: Só pra ser especial.
5: Só pra ter um...
2: Mais
5: um pouquinho.
6: Boa tarde a todos que estão escutando. É um privilégio estar aqui e poder falar pra tantas pessoas aí. Estou muito feliz, muito contente. É um momento muito especial pra gente, muito especial pra mim, porque hoje é mais uma das promessas que estão se cumprindo. Então, assim, isso é muito bom e é muito gratificante. E cada dia Deus vem nos surpreendendo mais e mais e mais. Principalmente agora com esse novo EP do Soul Livre, tá sendo maravilhoso.
5: É, com certeza.
2: Olha só, gente, parece que vale a pena ser fiel, né? Fazer aquilo que ele deu pra gente fazer. Os sonhos, eles se realizam, sim. E muitas vezes a gente não tem, e na palavra já diz, né? Que é pelo que a gente não pediu. Então, se você não tá tendo o que você gostaria, será que você pediu? Ou pediu direitinho mesmo? Então, que honra a família do Animais tá tendo de receber vocês.
3: Amém.
2: Eu queria mais tempo pra saber exatamente de cada um, né?
3: Eita.
2: Muitas coisas.
5: Eita.
2: Gente, olha. É 2006. Começa esse tal Soul Livre.
5: Ei, Júnior.
2: Júnior, acho que sobrou pra você contar um pouquinho de tudo aí. Resumidamente. Gostou,
3: sobrou,
2: né?
3: Sobrou pro voo do rolê agora. É o único que restou de 2006. Bom, Soul Livre surgiu em 2006, dia 8 de março, numa data especial que é o Dia Internacional das Mulheres.
2: Yeah.
3: Muito especial.

0: Veja. Eu comecei a ver algumas coisas de fora, assim. Comecei a ver uns DVDs do Kirk Franklin, conhecer esse lado do black music, do soul, do lance coral, né? E aí aquele negócio ardeu no meu coração e eu falei: Jesus, eu preciso disso. Eu preciso disso. E na igreja, antigamente, né, nos anos 90, assim, o lance da religiosidade era muito forte. Você não podia sair para cantar fora, você não podia tal coisa, você não podia tal coisa. É, não reclamo, porque eu aprendi muito. Graças a Deus, tenho mais coisas boas do que falar. Mas teve esse lance aí de você ficar preso, tal, de uma igreja. Ah. E senti a necessidade, eu falei, eu preciso expandir isso. Não sei como, não sei por onde, mas eu preciso expandir. E aí o senhor colocou o desejo no meu coração de montar um grupo assim. E aí eu comecei a orar bastante, tal, pedindo direção de Deus para tudo. E aí Deus falava comigo, eu não acreditava, me dá mais uma confirmação. Deus me dava uma confirmação. Não, Deus, mais uma, vai, e vinha mais uma. E é sempre assim, uma atrás da outra.
1: Olha só.
0: E em 2006 aí rolou o Sou Livre e a gente nunca mais paramos.
2: Era coral,
1: ô,
2: né?
1: Júnior,
0: Era um
1: o
0: coral.
1: que seria que não veio? Apenas de uma vontade, mas de uma necessidade de libertação. Que libertação é essa?
0: Libertação própria da religiosidade.
1: Ah,
0: Eu
1: tá.
0: pessoalmente me sentia muito preso. Eu queria cantar para fora, queria expandir o talento, a mensagem através da música. E difícil falar, mas eu não podia. Eu era preso a ficar só naquele lugar, né? Por conta de várias coisas. Então, por isso que eu sou bem claro para falar nisso. Começou de mim, né? Começou de mim. Eu tenho certeza que depois essa libertação atingiu eles aí, que
1: Com
0: também tem
1: certeza.
0: praticamente a mesma história que eu.
1: Muito
0: É muito louco.
1: bom.
0: Foi
1: Olha
0: para a
1: só.
0: liberdade que Cristo nos libertou. Então, essa foi
1: Aleluia.
0: a última palavra que eu recebi de Deus num domingo de
2: Aí
0: manhã.
2: entendeu, né?
0: Aí, de fato, quando. E foi. Parece uma brincadeira, mas não é. Foi quando eu abri a Bíblia, vou ler a Bíblia de manhã, acordei e vou ler. Pum! Gálatas 5:1. Foi para a liberdade que Cristo nos libertou. E aí, a partir desse dia, eu fechei a Bíblia assim, assustado, fiquei na cama um tempo. E Deus falou comigo: é isso. Vai.
1: Uau.
0: Eu te dou o nome, te dou a palavra, te dou minha autorização. Vai e faça.
1: Olha só. E durante todo esse tempo, o que você viu que é mais desafiador para manter esse propósito que Deus colocou no seu coração? O que é mais difícil?
0: Ah, o ser humano é complicado, né?
1: É
0: Não
1: nada.
0: é, né? E aí, ser humano, você que manja, né? Sabe da inteligência emocional, você sabe que nós somos complicados. E músicos, cantores, meu Deus do céu,
2: As estrelas
0: né?
2: de Judá.
0: É fogo, né? Mas eu acho que essa é a parte mais complicada, assim, de você lidar com a pessoa, né?
1: Sim.
0: Com a intimidade do outro, respeitar o outro, entender como é que funciona a cabeça do outro e unir o propósito,
1: Muito
0: né? Para
1: bom.
0: que vocês consigam, para que a gente consiga fazer a mesma coisa em unidade. Então, esse é o grande, desculpa da palavra, mas é o grande rebolado, assim, de você manter um grupo, né? Então, entender, saber ouvir, falar na hora certa, falar as coisas certas, sem ofender, sempre respeitar com amor, né? Não tem jeito.
1: Não tem
0: Você
1: jeito.
0: faz, faz, faz, faz e cai no amor. Se você ama aquilo que você faz e a pessoa que está com você também ama, dá certo. Esse foi o
1: Eita.
0: maior desafio.
1: Olha aí, o conselho então do Júnior, gente, seja especialista em pessoas.
0: É isso.
1: Que aí dá bom.
0: Dá bom? Dá bom? Dá
1: Aí dá
0: bom.
1: bom.
0: Porque você vai aceitar e também se tornará aceito, né? Porque não é só, é uma via de mão dupla, não é só você que tem que. Ah, eu suporto você. Não, você vai ter que me suportar também. Porque eu também sou difícil de lidar.
1: Detalhe! Em amor!
0: Isso,
1: Ai, gente! O bicho começa a pegar.
0: Em amor.
1: Né? Bom. E vamos cantar, né?
0: Ai!
2: Ai.
1: Vamos lá?
0: Todo mundo com tosse, né? A gente viu, vamos pedir para não cantar porque tem
1: O que a
0: problema.
1: gente vai adorar agora? Com qual? Porque muitas pessoas não sabem o que que é esses ritmos, né, que a gente fala,
0: Sim.
1: o soul, o pop.
0: É.
1: Brevemente,
0: Gospel.
1: o worship, né, que é o que tá mais em
0: É,
1: alta, que é a
0: adoração, né?
1: adoração.
0: Isso.
1: O pop. O que seria essa mistura? Você consegue explicar um pouquinho?
0: Ah, o pop é uma canção mais leve que abrange muito mais pessoas, assim, né? Por exemplo, o black music, o soul, a gente fala, vem muito da origem americana, né? Muito dos negros lá, daquela galera ainda da escravidão que trouxe o soul, né? A música da alma. Então havia aquele canto da alma que eles sofriam muito, então eles cantavam praticamente chorando, né? Então, essa música da alma atingiu a gente, assim, de uma forma muito louca, né? Porque na forma de cantar, a forma de cantar é diferente, as nuances vocais são diferentes. Então, até a tua postura é diferente, né? Em tudo, de dentro pra fora. Então, não é uma coisa só que balança.

0: uma coisa que tem que... Você tem que trabalhar isso, tem que entender isso, como é que funciona, e tem que trazer essa canção de dentro pra fora. Então, o soul, o black, o R&B, essa mistura toda foi o que definiu praticamente o soul livre, né? Então, a gente é soul com L, soul de alma, uhum, que é um som da alma, o soul de ser livre, né? E tem o terceiro soul. Qual que é o terceiro soul?
1: De ser.
0: É o ser, o soul do estilo e o soul da alma. É. É isso aí. Então, essas três coisinhas que definem o nosso nome é o que define praticamente o nosso som aí.
2: Uou! Então, vamos na prática, né, minha gente? Ao vivo aqui estúdios da família Adore Mais, Soul Livre, onde nós conectamos pessoas e unimos propósitos.
0: É isso. Vamos fazer Não Mais Escravos, que a gente gravou em 2019.
1: Sim.
0: É, a gente tá a capela, tá, Brasil? Canta aí com a gente.
3: Uma melodia.
0: Pode ser? Vai lá. Um, dois e...

0: isso aí.
1: Uou, tô esperando abrir, gente. Ah! Tô aqui, preparei os stories, filho. Agora vai abrir. Vai entrar o soprano, vai entrar o contrato, vai entrar o bar, vai entrar tudo agora e não entrou.
2: É só o início.
0: Na próxima vai entrar.
1: Tá aquecendo.
0: Na próxima, gente. Isso. É só o hello pra galera aí.
1: É só o hello, né, gente? Hello, estamos aqui. Olha, então deu certo. Porque você que tá ouvindo a gente aqui, ainda dá tempo de você participar da nossa programação. Isso. Anota aí. O nosso WhatsApp é o 011-9-1121-1020. 9-1121-1020. Manda sua pergunta pra cá. Fala de onde você tá falando. Aliás, são 170 cidades, né, gente? Em torno de São Paulo. Que lindo isso! Fora o mundo todo, que a gente tá chegando também com o digital. Que gostosinho. Bom, vamos lá. Voltando um pouquinho no tempo, Júnior, se você pudesse mudar alguma coisa dentro do que vocês fazem hoje, o que você mudaria?
0: O que eu mudaria? Bom, vou falar uma coisa. Eu mudaria o lance da atitude de profissionalizar o Sou Livre logo, porque no início a gente não pensava em gravar, não pensava nesse lado mais profissional de ter os nossos discos, né? Então demorou pra acontecer, né? Eu dei uma atrasadinha porque eu tinha um pouco de medo disso.
1: Certo.
0: Eu queria mais curtir aquele momento de estar nas igrejas, agendas, tal. Isso pra mim já era o bastante, né? Mas o Senhor sempre falava, prometia pra gente algo mais sério, músicas, composições, e eu sempre dava aquele jeitinho de desviar. Não. Sei. Façam isso, gente. Não atrasem o tempo de Deus na sua vida. Não façam isso. Isso pode ser prejudicial, isso pode trazer coisas muito amargas, né? Deus restabelece o tempo perdido, eu creio nisso hoje. Mas não façam isso, não atrasem o tempo de Deus na sua vida. E eu fui postergando isso um pouco, né? Então, se eu lá no comecinho eu já entendesse que isso ia acontecer, teria mudado muita coisa no Sou Livre. Então, estou abrindo meu coração aqui. Era uma coisa que eu mudaria desde o início.
1: Uou. Até porque, né, Júnior? Para Deus, a gente tem que fazer sempre o melhor.
0: É isso.
1: Né?
0: É isso.
1: E aí, a gente ouve tanto ali, principalmente nas igrejas mais tradicionais, né? Que, é para Deus, pode fazer. Tá, como?
0: É.
1: De qualquer forma, não.
0: Era essa mentalidade, essa mudança de mentalidade. Não, eu posso cantar, eu posso gravar, eu posso viver disso. Isso demorou um pouquinho. Essa também é mais um processo de libertação da nossa mente aí para viver o propósito de Deus aí em plenitude.
1: Uou! Bom, agora a pergunta vai ser pra Tati. Tati, vamos lá.
0: Glória a Deus.
1: Só pra gente ir se aquecendo, o Júnior é mais falante. Bom, qual foi a experiência, Tati, que mais marcou de transformação na vida de alguém que o Sou Livre fez? Alguma história, alguma transformação absurda, assim, todo esse tempo, que mais marcou você?
3: Que mais me marcou, através do Sou Livre, marcou outras pessoas.
1: Que mais te marcou. O testemunho que chegou, que mais te marcou. Que fez sentido que o Sou Livre faz.
3: Não, nossa, tem muitos.
1: Muitos,
3: tem,
1: né?
3: Tem bastante. É muito bacana porque a gente não tem ideia como a música, ela alcança a alma de outra pessoa, e é a alma, né? É o lugar que nós não podemos ter acesso. É muito difícil você ter acesso à alma de alguém. E a gente recebe comentários, né? Pessoas mandam mensagem. E teve uma menina que chegou e falou pra mim que ela passou num processo muito difícil na vida dela, de depressão. E essa música que a gente acabou de cantar aqui, ela falou que fez parte da libertação dela.
1: Uou,
3: de depressão.
1: Olha só.
3: Então ela falou assim que queria dar fim, né, na vida dela, que nada tinha mais sentido, mas ela ouvia essa canção, não sou mais escravo do medo, eu sou o filho de Deus. E aí me alegrou muito, né, porque é o propósito, né, de nós estarmos aqui, levarmos isso, né, e nós sabemos que precisa ter muitas vidas que precisam ser resgatadas, e poder fazer isso através desse dom, desse talento, é maravilhoso.
1: E uma palavra, o que o Sou Livre representa para você?
3: O Sou Livre representa para mim amar.
1: Amar.
3: Amar, né? Porque, que nem o Júnior falou, a gente tá lidando com pessoas.
1: Uhum.
3: E é algo recíproco, e você precisa amar. Porque quando você ama, acho que todas as outras coisas, ela cai por terra, assim, sabe? Nada é mais aguçado, porque esse amor daquilo que nós fazemos, esse amor ao próximo, né? Faz a gente entender a particularidade de cada um e seguir no propósito daquilo que Deus tem colocado aos nossos corações.
1: Uou, incrível. É, Jéssica, você acha que cantar é para todo mundo?
2: Cantar de cantar?
0: Cantar de verdade?
2: Cantar de verdade?
1: É.
2: Eu acho assim, cantar profissionalmente, não. Sinceramente falando, não. Eu acho que cantar, pra todo mundo, sim. Quem quiser cantar, canta. Todos nós temos voz. É, quer dizer, né? Algumas pessoas têm voz e às vezes não têm a fala, né? Mas eu acho que pra cantar, todos, sim. Mas pra cantar profissionalmente, eu, dentro do Sou Livre, eu aprendi isso e aprendi a ser um pouco exigente também. A gente gosta de música boa, a gente gosta de cantar, a gente gosta de ouvir coisas boas.
1: Qualidade.
2: Qualidade. Eu acho que, e principalmente o Gil falou de fazer profissional, dentro do mercado, existe o mercado gospel, né? Existe um mercado inteiro de música. E para chegar num lugar onde a gente fala de, sei lá, de sucesso, de ser um bom profissional, tem que ter, eu acho que tem que ser um cantar bonito, fazer uma música bonita. Porque senão não chega. Eu acho que o gospel, ele é principalmente mais exigente do que qualquer outra linha de música, assim. Porque às vezes a gente fala, ai, nossa, que música é essa que tá tocando por aí? Que é isso? Mas mesmo assim, são músicas que agradam outros tipos de pessoas, né? Porque existe tantos gostos, né? Tanta gente que eu penso, a gente falou de amor, né? A gente tá falando muito de amor. É, como existem pessoas diferentes, né, no mundo. Como existem formas de amar diferente. Como existe forma de ser amado também.
1: Uhum.
2: Eu acho que a música e cantar é desse jeito. Existem vários jeitos de cantar. O Gil falou, né, do Black Music, que a gente trouxe lá dos Estados Unidos, né? Lá dos norte-americanos. E ele veio pra cá, pro Brasil, no tropical, no samba.
1: Isso,
2: e mesmo assim, é um lugar onde foi abraçado, né? Onde foi abraçado principalmente dentro desse nosso meio, do meio do gospel. E eu acho que sim, o cantar é pra todo mundo, mas no profissional.
1: Não.
0: Não, tem que
1: ter. Aí agora vocês vão mais além ainda, né? Sou livre, cantar com a alma. Sim. E aí, Adam, o que seria cantar com a alma?
4: Nossa, que responsabilidade. cantar com a alma é tentar ser puro, ser leve, ser você mesmo, né? E a essência de um cristão, de um ministério de louvor, é sempre Jesus Cristo, é sempre Cristo.
1: Uou.
4: Então, isso. Quando nós tentamos ser claros, tanto na forma de cantar, na forma de se expressar, na forma de se pôr quando estamos no palco, é Jesus que está transcendendo ali.
1: Uhum.
4: E isso é alma, é ser livre, é você mostrar você, literalmente, é tocar as pessoas sem ser intencional, você sendo você louvando, dando o seu melhor. Aquilo ali, a partir do momento que você toca uma pessoa cantando, tocando, eu creio que ali a alma se expôs, assim, e a alma é Cristo, né? Tá junto, assim. Então, eu creio que a alma é algo que transcende, assim. É muito subjetivo e é muito de cada um, mas eu, particularmente, acho que, assim, o mais puro que formos, quanto mais colocarmos a nossa essência de Cristo para as pessoas verem e serem impactadas com isso, mas essa alma, essa pureza, esse feeling, vai se expor, vai se espalhar.
1: Uma coisa que muito tá indo embora por conta da comparação, né? É a verdade. Parece que eu tenho que cantar o que o Sou Livre tá cantando, ou o que fulano está cantando, porque é o que tá dando bom, é o que tá dando curtidas, likes, é o que realmente tá funcionando, né?
0: É o que, né, o mercado tá exigindo, né?
2: É mais importante, né?
1: E aí, se vai embora, a verdade.
2: É a nossa verdade com Deus, né?
4: As características, os pontos, os diferenciais de cada cantor. Hoje você escuta muita música e você escuta muita coisa, muitos sons semelhantes. Uhum. Você fala, nossa, esse som aqui é igual a esse som. Nossa, essa música me lembra essa. Nossa, esse cara aqui cantando me lembra esse. Essa menina aqui cantando me lembra essa. E a essência de cada, aquilo que cada um tem, que todos nós somos diferentes, às vezes acaba ficando um pouco mais para trás, pensando no resultado.
1: Olha só.
0: É a verdade e a identidade que sendo colocada em xeque.
2: Identidade,
4: era isso que eu tava tentando.
2: Eu também.
1: Pois é, e aí quando você quer se parecer, né, com alguém e não acaba não sendo você, você acaba não sendo ninguém também.
0: Não.
1: Porque você tenta ser o outro, mas não vai dar conta. É. Você não passou por aquele mundo, por aquela história, né? Por aquela ambiente que aquela outra pessoa passou, né? As dores, as aflições, as superações, os conflitos. Porque cada um tem um mundo à parte. Né? Por mais que somos o corpo de Cristo, existe a função do braço que a perna não faz. Né? A boca, a orelha não vai fazer. Então, uma das coisas que a gente precisa restaurar, né? Resgatar no nosso meio, é sim, parece uma utopia, né? A gente falar para cristão que, ó, viu? Seja você o que Deus fez você para ser, bora trazer a identidade, aquela identidade, resgatar tudo isso. Mas glória a Deus que a gente está numa geração, e eu fico muito feliz por saber aqui um pouquinho de cada um como pensa sobre esse assunto, porque nós somos formadores de opiniões.
0: Sim.
1: Né? Quem tem a comunicação, quem tem o microfone, é esse que é o verdadeiro formador de opinião. Porque as pessoas vão serem influenciadas por vocês, né? Sim. E quando você quer, o que a gente vê muito também, que é mostrar um caminho, sendo que você tá perdido. Você não sabe o caminho, mas quer mostrar o caminho pro outro.
0: É.
1: Isso a gente vê a rodo acontecendo. Né? Não só na música, não só na igreja, não. Mas na internet. A internet virou terra de ninguém. Tem a boca, abre lá, tu que abriu, falou. E aí, puxa vida, né? O que tá acontecendo? Então, que lindo ver isso resgatando a verdadeira essência. O Adam explicou muito incrivelmente aqui. Mas nem tudo são flores, né,
0: não,
1: gente?
0: Não.
1: Ué.
3: Lindo falar.
1: Não.
2: Viver
1: tá
2: outra
1: fácil,
2: coisa.
1: Né?
0: A Bíblia mesmo fala: conhecereis a verdade e a verdade vos libertará. A verdade é Jesus.
1: É. Eita.
0: Não adianta você andar com ele e querer cantar sobre ele se você não conhece, né? É. Isso é pra nós, isso é pro seu livre. Isso é pra. É, não tô falando, ah, o fulano, o grupo tal, o cantor tal. Não, isso é pra nós. Né? Então, eu tenho que conhecer a Jesus, eu tenho que conhecer ele todo dia, saber quem ele é, pra ter essa essência que o Adam falou e conseguir traduzir isso em música. Né? E Jesus vai fazer essa verdade chegar no coração das pessoas. Né? É o Espírito Santo que se move. A gente só canta, a gente só vive a nossa intimidade com Deus e a gente faz o nosso trabalho pensando que ele está trabalhando em alcançar os outros através de nós.
1: Uma dica rápida aí. O que uma pessoa precisa fazer para aumentar a intimidade dela com Deus?
0: Ai, gente. Vocês querem falar?
4: Relacionamento.
3: Ter tempo, né? É. Ter tempo pra você ter esse relacionamento. Sabe aquele lugar secreto? Eu vou parar a minha vida pra te ouvir. Mesmo que o Senhor não falar nada, eu vou entrar no meu quarto e vou entregar esse momento pra ti, se relacionar contigo. Porque assim, a vida tá bem corrida, né? E a gente almeja muitas coisas, a gente corre pra cá, corre pra lá. E quando a gente para de dar essa prioridade, nós se afastamos, né? Daquele que é o nosso Criador. E aí começa a trazer aquela confusão no estar no caminho, né? Que nem a gente começou a citar. Então eu acho que é ter tempo, parar tudo, parar sua mente, seu coração, porque às vezes a gente para e a alma tá lá.
1: Pois
3: gritando lá, né?
1: Só tá o corpo ali, né? O resto tá tudo, sei lá onde.
3: Então, e aí tem que falar, ô, alma, dá licença, né? Para, quieta um pouquinho aí. E se conectar, né, com o nosso Criador, porque é um aprendizado sempre, né? Por mais que você tenha esse relacionamento, sempre tem algo para você aprender, sempre é uma fonte inesgotável que sempre tem para encher cada vez mais que a gente for buscar. E ele quer revelar os segredos dele, né?
1: Uhum.
3: Ele quer que a gente chegue ali, porque ele quer mostrar particularidades que esse mundo precisa, né?
1: Uou! E aí as palavras, né, elas chegam, a gente tá falando aqui para muita gente, e aí a música tem hora que... Só uma música mesmo para atingir ali aquele lugarzinho tão particular da gente, né?
0: Exatamente.
1: E eu tenho aqui um bate-bola para fazer com vocês.
0: Ai, ai.
1: Com... Ai, ai. O Júnior tá com medo, né, gente?
0: Quem vai gente, ver? Eu tenho medo. Essas rádios famosas assim, gente, não tô acostumado.
1: Eu vou... Dessas 1, 2, 3, 4, 5. Eu queria fazer o bate-bola. Uma música pra chorar, uma música pra agradecer, uma música pra louvar, uma música pra confortar e uma com a palavra Deus. Qual dessas cinco a gente pode fazer primeiro?
0: Antes de começar, se eu posso falar um negocinho da pergunta anterior? Que você falou como esse lance da intimidade, de ter relacionamento com Deus. E tá ardendo muito, muito forte no meu coração.
1: Aleluia.
0: O fato de você ser sincero diante de Deus.
1: Uou.
0: Aí vem aquela pergunta, como não ser sincero com Deus? Como você vai querer enganar? Como você vai querer? Vou fingir. Não, você tem que ser verdadeiro com você primeiro. Deus, hoje eu quero, hoje eu não quero, hoje eu posso, hoje eu não posso, hoje eu não tenho condições, mas eu estou aqui. Eu estou aqui porque eu sei que você é o melhor lugar. Eu sei que Cristo é a fonte inesgotável que a Tati falou, né? E eu sei que de ti vem todas as coisas.
1: Uou.
0: Então eu acho que esse lance, para de se enganar, para de querer se achar super crente. Mostre suas fraquezas para Deus, porque Ele já sabe, mas você precisa colocar isso diante do altar para você ser curado e você ser fortalecido, porque é na fraqueza que eu sou
1: forte.
0: Yes.
1: Uou, com Ele, né, Júnior?
0: Desculpa te interromper.
1: Imagina, adorei esse corte. que acontece assim, muito, muito... Se é falado, se é comparado, e existe uma grande confusão ainda entre você ser você com as pessoas e com Deus.
0: Isso.
1: As pessoas, elas querem ver resultado. E Deus quer ver o quê? O coração.
0: É isso.
1: Às vezes, a gente confunde essa ordem.
0: Uhum.
1: E aí é onde a gente acaba sofrendo, né? Então... mostrar o resultado, muitas vezes, você só vai conseguir entregar aquilo que tem. Ninguém entrega o que não tem. Conversa
0: é
1: essa.
0: É isso.
1: Vai ser difícil mesmo. Né? Vai ser um pouquinho de festa. Esse papo tá muito cabeça
0: hoje,
1: né, gente?
0: Já tô...
1: Que delícia. Será que eu gosto, produção, desse papozinho?
0: Quanto mais ela fala, mais... Vamos segurar, prometo.
1: Ai, que gostoso. Bom, dessas cinco, chorar, agradecer, louvar, confortar e a música com a palavra Deus. Qual que a gente pode fazer?
0: É uma música pra cada?
1: Pra cada uma. Vamos ver se... Será que vai dar tempo?
0: Eita. É só pra falar música ou a gente vai ter que cantar?
1: Cantar, né? Júlia!
0: Não, você prega.
1: Não tem essa palavra.
0: Não, pede desculpa.
1: Aqui, quem fala sou eu, né? Vocês
0: é verdade.
1: Cantam, gente. Que delícia.
0: Ai, Jesus. Vamos lá. E aí, parou ímpar? Ah, vamos deixar pra ler escolher, pronto.
1: Pra quem escolher. Agradecer.
0: Tchau.

0: Valeu?
1: Valeu, valeu, valeu. Esse é um dos princípios também do ser humano, né? É. Agradecer. Isso. Se você não agradece pelo que você tem, como é que chega coisa nova,
2: Brasil?
1: Não vai chegar, não.
0: Que luta. Tem que agradecer, gente. A gente aprende.
2: Que tem aqui, né?
0: É. Eu tô lendo um livro sobre oração e tá lá que no início, né? Você só pede, pede. A maioria do tempo da tua oração é pedindo, né? Mas vai chegar um momento que o Espírito Santo vai trabalhar no teu coração, que você vai mais agradecer do que pedir. Eu li isso hoje, olha que engraçado. E é isso, gente, agradece.
1: E vai ser uma luta constante, viu? Porque cada vez Deus quer entregar mais. Ele quer entregar mais. Ele quer entregar
0: mais. Exatamente.
1: Ele vai entregar
0: exatamente.
1: Mais. Exatamente. E você vai ter muitos motivos, sim, pra agradecer. Que coisa, não?
0: É isso.
1: Ó, tem tanta gente aqui. Ai, que
0: sério?
1: Coisa boa, sério.
0: Ah,
1: olha, o pessoal tá comparando vocês até com o Fat Family, gente.
0: Uau.
2: Uau. Que honra. Que honra.
1: Vanderlei Silva.
2: Eu falei.
0: Brincadeira interna que vai ser exposta. Eu falei pra ele fazer academia hoje.
3: E eu falei pra ele, falei, Ju, eu sou tão bem assim, mano.
0: Que jogadinho.
1: Olha só, que bacana.
0: Gente, sem preconceito, hein, pelo amor de Deus. A gente se ama.
1: Alessandra Oliveira, Murilo Falcone, Bruna, Carol, Nicole. Eita, tem tanta gente aqui participando. É, tem uma pergunta boa aqui, ó, da Nicole. Que grupo lindo, talento, espiritualidade, eles são unidos.
2: Obrigada.
1: Ó. E aí ela pergunta assim, que dia vocês perceberam que cantar no Sou Livre era o propósito de vocês? Boa pergunta, hein, Nicole? Arrasou.
2: Nossa.
0: Olha.
1: Ai, agora tem que ser individual, cada um responde.
0: É, responde, né, rapidinho.
1: Vai.
0: O dia que eu... Ai, cara, Deus, já nasci, Nicole, eu já nasci em berço evangélico, né, meu pai foi na loja pedir um berço evangélico pra mentira, tô brincando. Eu já nasci em lar cristão, então minha vida inteira foi no altar, adorando a Deus, cantando com mocidade, então, desde pequenininho eu tive a certeza que esse era o meu propósito de vida mesmo.
1: É.
0: Desde pequeno.
1: E a Tati?
4: Nossa, Nicole. Então, sempre cantei na igreja, né? Que nem todos. E o Sou Livre chegou numa época da minha vida muito importante. Onde eu precisava de liberdade mesmo. Porque eu era bem religiosa. Tipo, ai, quero ai, tudo ai. Regrado, tudo certo.
1: Não era uma coque, não, né?
4: É, não.
0: Era a filha. Um beijo.
4: Mas aí, com as minhas experiências da vida, eu acabei entrando num lugar onde eu achei que eu não teria mais essa bondade, essa graça de Deus sobre mim. Aí que o Sou Livre chega.
1: Olha só.
4: Né? Então, quando eu canto aqui pro Sou Livre pra ser liberto, antes de ser liberto, eu precisei ser libertada. E que nem eu falei, é todos os dias algo novo, algo diferente. Então, poder estar aqui e cantar é muito bom, porque além dessa mensagem de liberdade, nós carregamos também esse estilo musical.
1: Sério?
4: E eu sempre gostei, eu ficava, Deus, eu gosto tanto disso aqui, mas não tem nada a ver, geralmente, com o que a galera
1: na igreja faz.
4: Eu falei, meu Deus, onde eu vou cantar isso? Aí aparece o Sou Livre.
0: Olha que engraçado, ela falou isso, eu lembrei das portas. Gente, portas fechadas. Antes do Sou Livre existir, eu pedi pra cantar em vários grupos com essa pegada do black, do soul music, do gospel, e não deixaram eu cantar.
3: Eu sei de alguns.
0: Não deixaram, porque...
1: Não,
0: porque eu não era... preto o suficiente, eu não tinha essa cor linda que a Tati tem, eu não sei o que, eu não tinha estilo, não sei o que, e aí é isso, aí depois eu fui montar meu grupo, pronto.
1: E veio o Sou Livre.
0: Veio o Sou Livre, não é uma vingança gospel, tá? É propósito de Deus, Sou Livre.
1: Jéssica, como que é? Você também, que momento você descobriu que cantar no Sou Livre era já o seu propósito?
2: Ah, então, foi dentro do Sou Livre mesmo. Eu também fui aprendendo a cantar dentro da igreja, assim, de pequena, mas a primeira sessão da pergunta que me veio foi dentro desse meio cantando, assim, enquanto em vários momentos, dentro de igreja, dentro de eventos, assim, eu tive essa certeza de estar muito feliz, assim, de estar extasiada, de estar conectada com Deus, de estar conectada com o Sou Livre, de estar naquele momento É aquele momento assim, quem já entrou na presença de Deus sabe o que é isso. Quando você tá lá, você tá lá. E foi nesses momentos onde, porque dentro da igreja onde eu cresci, de certa forma, eu tinha esse desejo de cantar, mas eu não me sentia livre o suficiente pra cantar lá.
1: Olha
2: porque
1: só.
2: Tem todo esse lugar que infelizmente às vezes tem, né, de podar, né, ou de não seja maior do que ninguém, seja como todos nós, fique aqui, e não é que eu queria ser maior do que ninguém, só que eu queria mais, eu queria poder ser mais, porque dentro de mim Deus tinha colocado mais, assim, tinha colocado um ar muito liberto, uns braços muito soltos, a voz, o jeito de me mover, de fazer tudo, e dentro do... Desse contexto, eu não me senti à vontade de poder fazer isso. Mas dentro do Sou Livre, eu fui. Eu fui conquistando isso. E quando eu entrei, eu lembro de ser ainda muito tímida, de estar num lugar muito. Mas com essa liberdade de tanto a gente falar, ouvir e cantar isso, isso foi me gerando muito mais liberdade, muito mais certeza desse propósito de estar fazendo isso.
0: Eu acredito que o Sou Livre profissionalizou. E carimbou. Esse é o nosso propósito.
1: Legal.
0: O cantar, né? Porque a gente só cantava dentro da igreja, cantava dentro de casa. E quando a gente começou com o Sou Livre, a gente começou a expandir, começou a cantar em outros lugares, com outras pessoas famosas que a gente nunca imaginava. Aí a gente percebeu.
2: Aí dá certeza.
1: Olha só. Num mundo com tanta confusão, né? Bom, com tanta dúvida, incerteza, insegurança.
0: Meu Deus.
1: Você achar o seu caminho é uma vitória.
0: É uma vitória.
1: Você achar assim, como falar, bom, é isso aqui que eu gosto, é isso aqui que eu vou fazer. Isso. E é pra isso aqui que Deus me chamou.
0: É isso.
1: Né? Então, independente das críticas, né? Porque, eita, como é que é lidar com as... Eu quero perguntar isso pra vocês. Como que vocês lidam com as críticas?
0: Gente.
1: Porque parece que é só o worship que tem que cantar.
0: É.
1: Né?
0: É,
1: como é que é?
3: Complicado.
0: Ah, a gente absorve o que é bom, né? É, a gente vê muita gente criticando mesmo, então a gente
2: tenta
0: não deixa...
2: analisar, né?
0: Não deixa levar isso pro coração, né? Pra não atrapalhar o andamento e aquilo que a gente faz. A gente ama o que a gente faz, né? Eu, particularmente, vou falar por mim, eu abri mão da... Eu tinha uma vida profissional, eu sou formado, eu trabalhava aqui na Paulista.
1: Olha só.
0: Entendeu? Eu trabalhei 6 anos numa multinacional aqui, eu larguei tudo porque eu não era feliz. Simplesmente. Então, por que que eu vou dar ouvidos, né? Por que que eu tenho que valorizar aquilo que dizem negativamente? Se hoje eu tenho paz, se hoje eu consigo fazer isso aqui, levantar minha mão, adorar a Deus, cantar, não importa se tem dinheiro, se não tem. Hoje eu sou completo, hoje eu sou feliz fazendo o que eu realmente fui chamado para fazer. Então isso não tem preço, viu? Aí as opiniões alheias ficam um pouquinho de ladinho.
1: E parece que, de novo, né? Você citou num ponto incrível que eu gosto muito. Olha. O famoso dinheiro.
0: Eita!
1: Só eu que gosto, né, gente?
0: Ah, não.
1: Só
0: a gente gosta.
2: Eu gosto.
0: Uai.
1: Você sabe que o seu dinheiro vai pra onde está as suas emoções?
0: Ai, nossa, Jesus.
1: Nossa. Se você quer descobrir...
0: Pega a chave.
1: Se você quer descobrir o que uma pessoa gosta muito, só você dá uma olhadinha ali, ó, na fatura do cartão de crédito dela. Com o que mais ela gasta. É onde tá indo as emoções dela, é onde vai o dinheiro. Então, se você tá pleno, tá feliz naquilo que você tá fazendo, o seu dinheiro vai pra ali. E olha só que interessante. Na palavra fala que as bênçãos nos perseguirão. Então, se você faz aquilo que você nasceu pra fazer, é impossível as bênçãos não perseguir você.
0: Amém.
1: Tá leve. Você encontrou o seu caminho, né? E quando e o que que é o peso? O peso é tudo aquilo que vai te fazer parar. Então você tá fazendo algo que alguém mandou você fazer, não é aquilo que Deus te mandou para fazer, e tá dando ruim. E você tá insistindo naquilo, tá pesado, tá patinando. Oi. Presta bem atenção. Então...
0: Fala dele.
2: Fala
0: faz
2: Deus.
0: Parte do Deus.
2: Fala Deus.
0: Fala Deus. Recebe aí.
1: Já cantou.
0: Profundo.
1: Vamos ser livre. Faltou o Adam, né, Adam? Como é que foi chegar? E eu, tá no propósito também? Ou tá com dúvida?
3: Eita. Não, assim... A minha vinda pro Sul Livre foi... Literalmente... Por Deus, assim, não tenho dúvida alguma de que Deus tinha nos planos dele para eu estar no Sul Livre. E o propósito, ele se mostra presente, assim, todos os dias quando eu lembro de como eu entrei no Sou Livre. É, eu não vim de uma família cristã.
1: Olha só.
3: Hoje são todos evangélicos,
1: que
3: cristãos,
1: bom.
3: Mas é, não vim de uma família cristã que sempre foi envolvida na arte, mas sempre deixou a arte de lado. Né? Sempre deixou a arte de lado pela vida profissional, por ser uma família humilde. Então, assim, a gente sempre deixa minha irmã mais velha, ela dançava jazz no teatro.
1: Olha!
3: Então, tipo assim, ela sempre foi envolvida na arte e éramos bons, mas sempre deixamos de lado por conta das dificuldades do dia a dia. É, e a partir da conversão da minha família, tal, comecei a frequentar os grupos de louvores, etc. E nunca fui muito fã de vigília.
1: Não!
3: Não, nunca fui. Até então, né? Hoje é uma bênção. Mas assim,
1: você aí teve dormir, um dia... né, Adam?
3: Opa, nossa, aquele soninho é muito bom. Mas aí um amigo meu falou assim, Adam, eu vou tocar com um grupo na madrugada numa vigília. Você não vai comigo, mano? Eu falei, não, não vou na vigília. Ele, não, eu vou sozinho, pô. E eu vou tocar com um pessoal que eu não conheço. Aí eu, não. Não vou, por favor, não vou. Bateu meia hora, vou resumir, tá, gente? É, bateu um tempo, ele tava na porta de casa batendo. Mano, você vai comigo, eu não vou sozinho. Aí eu fui com ele, né? Parceirão, amigão. Fui com ele na igreja. Lá na igreja, foi maravilhoso, tava sendo maravilhoso. Aí chegou um dado momento do culto que o pastor olhou assim. Ele falou, nossa, eu queria que alguém cantasse a música Faça Morada. Aí todo mundo ficou assim. Aí ele, literalmente, ninguém tinha me ouvido cantar. Eu só tinha ido acompanhar o meu amigo que tava tocando naquela noite.
1: Olha só.
3: Aí ele apontou o Silvio. Beijo, Silvio. Te amo demais.
1: Silvio.
3: Você é maravilhoso, da Igreja Zoe. Né?
0: Pastor Silvio.
3: Ele falou assim, você canta.
0: Aí do Neida.
3: Do Neida, assim, na igreja lotada. Ele apontou.
1: Nada.
3: Aí o cara
1: do
3: da frente
1: nada,
3: até gente, apontou. Eu? Aí ele, não, o de trás. Você canta.
2: Era tu.
3: Aí eu canto. Você sabe cantar essa música? Eu sei. Naquela hora eu já tava me tremendo inteiro, assim.
1: Gelado.
3: E eu já conhecia o Sou Livre já trabalhava. Mas eu conhecia, sabia que era um grupo vocal da região, do ABC. Aí eu subi no púlpito. Quando eu subi no púlpito, eu olhei pro canto assim, quem está lá? Júnior Cavallari. Aí eu olhei assim,
1: Deus.
3: Aí eu falei, meu Deus.
2: Meu Deus.
3: Onde eu estou? Onde o senhor está me colocando?
0: Na igreja,
3: aí,
0: numa vigília.
3: Eu cheguei, aí cantei a música.
1: Que música que foi essa, Adam?
3: Foi Faça Morada do Kemuel. Faça Morada do Kemuel. Aí, não, calma. Aí, beleza.
2: Revive
1: como é o beijo.
3: Estamos lá, cantei. Aí eu falei assim, pô, já tô aqui. Tô no meio, tô em cima, acabou o culto, eu não posso perder essa oportunidade. Eu gostava, igual a gente falou, a gente gosta do estilo, já escutava outros grupos, eu sabia que o Sou Livre fazia, aquele, era daquele segmento. Aí eu falei, pô, eu não posso perder essa oportunidade. Aí eu tava lá, aí eu me relutando, que eu sou muito tímido, sou muito... Aí eu cheguei, Júnior, prazer, tudo bem? Então, quando tiver audição do coral, eu queria pegar o seu número de telefone, quando tiver audição do coral...
1: Já tinha visto ele cantar, né? Já, isso foi depois
0: do culto, é.
3: Toma o telefone, eu poderia, quando tiver audição do coral, gostaria que você me chamasse, me desse um toque que eu quero ir. Aí eu lembro das palavras dele, ele falou, já tá tendo. A audição foi hoje.
0: Mal sabia ele que eu já estava analisando ele ali no momento que ele cantou.
3: Então, a partir daquele momento, eu falei assim, lógico, vendo tudo passado, vendo tudo, eu falei, caramba, Deus tem um plano muito grande comigo no canto. Na igreja, em cima de um altar, de um púlpito, passando essa mensagem.
0: E era promessa, né?
3: E era promessa, então, era promessa.
0: Aconteceu.
3: E assim, a partir dali, Deus foi, igual eu falei no começo, Deus foi cumprindo as promessas de estar em palcos gigantes, gravar com pessoas super importantes, estar em lugares onde eu nunca imaginei estar. E tá sendo maravilhoso. Cada dia vem uma novidade. Muito bom.
1: Uau! Pois é, eu tentei fazer ele cantar, não foi,
0: cara,
1: gente.
0: A gente cantou, fala demais, né?
4: A gente fala, né?
0: A gente fala demais, não dá.
1: Que show! A gente
0: Passa
1: tá caminhando.
0: Vergonha.
1: Ó, tá acabando o programa, viu?
4: Sério?
1: Acredita? Voou, né?
4: Olha só.
1: E o que nós vamos cantar agora? Não vai dar pra gente fazer o bate-bola, vai ficar pra uma próxima.
4: Uma próxima.
1: O que vocês prepararam pra gente mostrar aí? Para toda a nossa audiência,
0: bom,
1: a essência da Verdu.
0: Que legal, que legal.
1: Livre.
0: Há 3 semanas nós lançamos um EP novo, com 4 músicas, inéditas. E a gente está muito feliz que tem bastante gente ouvindo, tá chegando em vários lugares. E vamos cantar um pedacinho de Vem Reinar, então? Uhum. Pode ser? A capela? Qual que é o tom, Brasil?
3: Eis-me aqui.
0: Bora lá? Um, dois.

0: Vem reinar! Isso aí, Espírito Santo! Continue aí na casa, no transporte público, onde a nossa voz está chegando.
1: Amém.
0: Seja bem-vindo e continue com todos esses que estão nos ouvindo aqui nessa tarde. Isso mesmo, gente. Ao vivo aqui, sou livre no programa Adore Mais de hoje. Se você passou na nossa frequência correndinho aqui, vai ficar salvo lá no nosso canal do YouTube, Adore Mais FM, essa entrevista que está acabando. Ah, incrível, gente. Mas eu acredito que foi um tempo muito precioso.
1: Imagina.
0: E a gente vai agora para as considerações finais. Uma palavrinha rápida e o que queima ainda no coração de vocês para deixar para a audiência da família Adore Mais.
1: Eita!
0: Love Junior.
1: Vamos de trás para frente agora?
0: De trás para frente? Tá show.
1: Vai.
2: Gente, relacionamento. Relacionamento com Cristo é tudo. A palavra relacionamento, ela é mais... é muito mais daquilo que a gente imagina. Pensa no relacionamento que você tem com seu pai, com a sua mãe, o relacionamento amoroso com a sua esposa. É, são momentos bons. Sabe aquele relacionamento que você tem com a sua esposa, com a sua mãe, de mandar mensagem durante o dia? É, tá acontecendo isso, olha isso, olha isso. Faz isso com Deus, faz isso com Cristo. E dentro de um relacionamento também tem as DRs, vamos dizer assim, né? Igual a Tati estava falando. A gente vai conversando, a gente vai lidando, a gente vai se aprofundando com Cristo no dia a dia, com o relacionamento, mas também tem dia que a gente vai lá pro quarto, a gente coloca os nossos joelhos no chão e fala: e aí, Deus? O que tá acontecendo? Me ajuda! E é isso, gente. Relacionamento. Se relacionem com Cristo.
3: Uou!
4: Yes. Ai, falar sobre amor, a gente falou sobre amor lá no começo, falou sobre aceitar, se aceitar, aceitação. Eu acho que amar é o que eu falei lá, é precioso demais, ele é diverso demais. Estar amando, amar a sua família. Às vezes amar a família é fácil, mas também é complicado. Amar o seu esposo, a sua esposa é fácil, mas também é complicado. Amar seus filhos, seus primos, seus familiares, amar os seus amigos, amar o outro. Eu acho que é o outro, é onde é Deus nos coloca em prova, faz a gente entender esse real amor. Porque amar quem a gente conhece é, de certa forma, um pouco fácil, porque a gente já aceitou quem o outro é. Mas amar o que a gente não conhece, pra mim, é onde Deus me mostra a essência de quem ele é. Oh. Aquela verdadeira, a cruz, Deus amar quem ele não conhecia. Jesus se entregar daquele jeito, dessa forma tão genuína, tão ele mesmo. E é um aprendizado muito grande a gente amar Cristo e deixar que esse amor flua lá do céu, lá desse lugar onde a gente vai chegar um dia, através de nós, para as pessoas, para o mundo, para o dia a dia. Porque no cotidiano é onde a gente esquece que esse verdadeiro amor, né? A gente ama nos momentos lindos, dentro da igreja, nesse lugar maravilhoso, mas amar no cotidiano, amar o nosso desconhecido, aí é onde eu vejo Deus maravilhoso.
1: A Deus sobre todas as coisas e o próximo como a ti
0: mesmo.
1: Yes.
0: Tati?
5: Ah, eu quero falar um pouquinho sobre fé, né? Você que plantou a sementinha
0: 30 segundos
5: aí.
0: Sobre fé,
5: meu Deus! Você que plantou essa sementinha aí, que nem a Elisângela já falou, agradeça, que ela vai florescer. Boa. Então confia, acredita, não desista. Você plantou a semente e ela vai nascer no tempo certo, ainda que você não tá vendo, ainda que você só tá vendo a terra.
0: Júnior, considerações finais. E como que o pessoal faz pra encontrar o Sou Livre e fechou a casa?
1: Pega o telefone da Ana aí pra mim. Entrega o teu caminho ao Senhor, confia nele, o mais ele tudo fará. O segredo da entrega: não tire das mãos do Senhor aquela preocupação que você tem. O que é impossível pra você é possível para ele. Uou. Faça a tua parte, com certeza ele fará dele. Amém?
0: Aleluia.
1: Nosso contato...
5: Ai, meu Deus.
1: Tá aqui, ó, 11 98 148 0911. Falar com a Ana Cláudia, da Amplitude A.
0: Uou, gente, gratidão. Obrigado por aceitar o nosso convite.
1: Obrigado,
0: que delícia, gente. Obrigado, nosso
1: você.
0: Tempo.
1: Obrigado.
0: Olha, tem muitas perguntas aqui ainda. E eu vou sugerir, você que tá ouvindo a gente, corre pro Instagram.
1: Bora.
0: Da Adore Mais, que lá eles vão responder algumas aqui, viu, gente? Ó, tem, ó, como lidar com os conflitos profissionais, da Rosa Lopes. Eita, tem vários aqui. Muito carinho. O Antônio tá falando muito rápido. Também achei, viu? Gente, um beijo no coração de
5: beijo,
0: todos vocês.
5: Antônio.
0: Amo assistir a Jéssica expressando no louvor o Antônio Júnior.
5: Ai, amigo!
0: Uou, que demais, gente. Olha isso. Todos os dias, às 14 horas, programa Adore Mais. Eu espero você. E olha, bora lá pro Instagram, Adore Mais FM e YouTube. Se Jesus não voltar, a gente vai continuar aqui fazendo o que ele pediu pra gente fazer.
1: Amém!
0: Um beijo no seu coração. Te espero.
1: Beijo,
0: Elisângela Gomes. A Eli. Tchau, gente.
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2: Olá, pessoal da Adore Mais FM. Eu sou a Daniela, aqui de Guarulhos, e eu sou da Igreja Adventista da Promessa. Eu gostaria muito de ouvir o louvor "Que se abram os céus", da Nívia Soares. Um abraço!

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2: A paz do Senhor, meu nome é Márcia Zanardi, sou da Assembleia de Deus Vila Alpina e gostaria de ouvir a canção Ele É, do Adiva Music. Deus abençoe, meus irmãos.

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3: Adore Mais FM, quem está falando aqui é Josias, Recreio São Jorge Guarulhos. Gostaria de estar ouvindo a música de Luiz de Carvalho, Rosa Vermelha. Ofereço para minha esposa Daiane, para o meu filho Renato e meu filho Luiz e todos os ouvintes. Deus abençoe.

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2: Olá, Rádio Adore Mais FM. Meu nome é Rebeca, sou da região de Santana e eu amo acompanhar a programação de vocês antes de ir pro trabalho, para começar aquele dia bem abençoado. E eu gostaria de pedir a música Quem é Esse, da Juliane Souza. Muito obrigada e um dia abençoado a todos.

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2: Olá, família Adore Mais FM. Aqui quem vos fala é o Joel, sou da Plenitude Cristã em Santo André. Passando aqui nessa tarde para agradecer a todos vocês pelo carinho, pela atenção e também pedir uma canção. Eu gostaria de ouvir a canção com o cantor Marquinhos Gomes, Ele Não Desiste de Você. Elisângela Gomes, a Eli, obrigado por você não ter desistido do seu propósito e a cada dia nos ensinar como nos aproximar mais de Deus e ter uma vida com propósito. Família Adore Mais FM, amo vocês!

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1: Sejam todos muito bem-vindos em mais uma série do nosso programa Negócios com Propósito, aqui na Rádio Adore Mais FM, no 102.1. Você que está aqui no FM, que fala da Zona Leste, Zona Oeste, Zona Sul, Marginal Tietê, Marginal Pinheiros. Olha, recebe aí o meu abraço, recebe aí o carinho da família Adore Mais e a nossa gratidão por você fazer parte aqui da nossa família também. Afinal, se vocês não existissem e não nos ouvissem, como seria o nosso trabalho? Não é mesmo? Então, você que está me ouvindo aí do carro, do transporte público, do táxi, do aplicativo, do Uber, do Instagram, do Facebook, do mundo inteiro. Sejam bem-vindos, minha gente. Ó, pode baixar o aplicativo da rádio, que Adore Mais FM, porque de onde você estiver, você vai conseguir ouvir a nossa programação aqui 24 horas, que é envolvida para desenvolver a sua inteligência emocional, espiritual e financeira. E para quem não me conhece, eu sou Elisângela Gomes, CEO da família Adore Mais, e para mim é uma honra poder servi-los nesse programa também. Esse programa, gente, Negócio com Propósito, tem muita gente nova aqui no meu Instagram, Elisângela Gomes Aeli. Se você não me segue agora, porque senão vai dar um azar danado, viu? Em você aí, você não me seguir. Elisângela Gomes Aeli. Olha só, esse programa, eu acabei fazendo ele, por quê? São mais de 28 anos de experiência que eu empreendo para chegar até aqui, né? Sendo CEO da família Adore Mais, tenho outros negócios. Comecei muito cedo, minha gente. E aí, ao longo da vida, a tão famosa experiência empírica, aquela que você aprende ao longo da vida, é só você que consegue compartilhar, só você que consegue passar, transmitir, ensinar. E olha só, são muitos estudos. São muitas formações do desenvolvimento pessoal, desenvolvimento humano, autoconhecimento, no Brasil, fora. Tudo para quê? Para que hoje a gente consiga acessar o maior número de pessoas através da nossa missão, através do nosso negócio. Porque, primeiro, só foi possível eu chegar até aqui. Primeiro pilar foi a comunicação, sabia? Primeira habilidade foi essa. Claro que a fé, ela precisa ser inabalável, porque a fé move montanhas. Então, você que está me ouvindo aqui, é líder e é empreendedor, você sabe bem o que eu estou falando, não é mesmo? O seu negócio está tudo show. Daqui a pouco ele pode dar um desafio, assim como na nossa vida. Não é verdade? Nas áreas da nossa vida, hoje você está bem de saúde, amanhã, puxa, pode ter um diagnóstico ruim. Não é verdade? Como você vai lidar com isso? Primeiro, você precisa ter essa sua fé inabalável em Deus. Segundo, habilidades para conseguir gerenciar as emoções. Você conseguir gerenciar aquele momento e tudo que está acontecendo de ruim. Porque não é o que acontece na sua vida que vai te definir. Não, é o que você faz e como você age quando esses momentos ruins chegarem. Então, isso é sobre inteligência emocional. É você desenvolver essa habilidade. Existem aquelas habilidades naturais e as habilidades desenvolvidas. E quando falamos em negócios, principalmente negócios com propósito, é você saber usar a sua voz com muita cautela, usar sua voz para edificação, usar os seus dons e talentos para transformar o maior número de pessoas que você puder e a sua vida como um grande influenciador da verdade, dos princípios cristãos. Então, não tem como você ter um negócio de alto valor sem que você tenha uma vida de alto valor. E olha só, no programa de hoje, eu trouxe 7 atitudes que vão mudar o rumo da sua vida. Então, tudo que eu falo aqui, gente, é para vida pessoal, para vida em negócios. Não tem como a gente separar. Tem como a gente fazer essas analogias e crescer e desenvolver. Então, Olha só, a primeira atitude para mudar aí o rumo da sua vida, caso você queira mudar, né? Porque só tem uma forma da gente ter uma vida incrível, quando a gente quer. Quando você quer, aí tudo acontece. Tudo acontece positivamente. Fale muito de Deus, fale pouco de você e fale nada dos outros. Você conhece uma pessoa quando ela abre a boca. Aliás, a comunicação vem ensinando, né, que a sua presença, o seu comportamento, quando você chega num lugar, a pessoa, ela já escaneou você. Ela já teve uma percepção boa ou não boa sobre você. Olha só. Porque em tudo, tudo está comunicando. Em todo momento, a todo momento, nós estamos comunicando algo. Imagina quando você abre a boca. Quando você abre a boca, aí que a pessoa tem certeza. Então, olha só que poderoso isso. Então, se você quer mudar o rumo da sua vida, quando você for abrir a boca para falar, fale muito de Deus. Fale pouco de você. E fale nada dos outros. Percebe que quando você fala de Deus muito, você é uma pessoa que a todo momento vai trazer esperança. Vai trazer uma palavra de destino, de direção, porque a palavra, ela é luz. Deus é lâmpada para os nossos pés, não é? A palavra é luz para os caminhos. Então, quando você fala muito de Deus, você é uma pessoa que vai mais acertar na sua influência. E quando você fala pouco de você, você demonstra que não está muito preocupado com o seu ego. Você não está preocupado em ser aceito. Você simplesmente é. Você não está preocupado em mostrar as coisas que você fez, conquistou. Você nem se importa, você nem lembra tantas coisas incríveis que você já tem na vida. Então, quando você fala pouco de você, você se torna uma pessoa mais agradável. Porque você não está trabalhando na energia do ego, do orgulho. Agora, quando você não fala nada dos outros, aí é maravilhoso. Porque fofoca, julgamento, apontar de dedos, passou longe de você. Então, a primeira atitude aqui, que vai mudar aí o rumo da sua vida, fale muito de Deus, pouco de você e nada dos outros. Combinado? Olha só, a segunda atitude. Toda vez que você tiver um tempinho, toda vez que você tiver parado entre um percurso e outro, numa fila, no trânsito, leia um livro. Tá andando? Escuta um áudio. Um podcast, um audiobook. Adore Mais FM, baixa aí o aplicativo ou o nosso YouTube. Elisângela Gomes Aeli, tem muitos conteúdos para você ali também. Mas nunca pare de aprender. Então, toda vez que você estiver parado... Você sabe, gente, que eu pego muito trânsito, né? Em São Paulo, para andar em São Paulo é muito trânsito. Então, e tem dias, quando chove, então, meu Deus, um percurso, um trajeto que seria normal 25 minutos, tem dias que eu levo uma hora e meia. E nesse momento é quando eu coloco ali os meus áudios books em ordem. É quando eu falo com Deus. É quando eu intenciono os meus pensamentos para resolver conflitos. Então, o que você faz com o que fugiu do seu controle? Com um trânsito, uma fila que você tem que pegar? Usa esse momento que parece ruim, que parece que atraso de vida, e converte em

trânsito, com uma fila, com a chuva, com alagamento, com tudo isso. Mas é a sua atitude mediante a isso que vai te potencializar à frente ou vai te fazer voltar e ir para trás novamente. Porque a todo momento, se nós não estamos crescendo, estamos morrendo. Simples assim. Terceira atitude que vai aí mudar o rumo da sua vida, gente. Feche os ouvidos para as críticas. Feche os ouvidos para as críticas. Ai, ai, por quê? Porque o impossível é só a opinião de alguém que não conseguiu. Você já ouviu aquela pessoa quando você ameaça contar um sonho? Ou um objetivo, um plano, uma meta sua, e ela vira para você e fala: "Não, isso é impossível. Você tá esquecendo de onde você vem, né? Mas fulano, é impossível, porque ciclano não conseguiu. Você lembra da empresa tal que tentou fazer esse movimento no departamento comercial ou abrir para o mercado capital ou montar uma estratégia nova que deu errado?" Quando essa pessoa disser, feche os seus ouvidos para esse tipo de crítica. Esse tipo de crítica normalmente vai vir de alguém que não conseguiu. Vai vir de alguém, no mínimo, incompetente. Nem a fé ela foi competente para ativar, que só depende de uma decisão. De um posicionamento, você amar a Deus e ter fé nas promessas, é uma decisão que você tem. Então, nem isso, essa pessoa que está criticando, ela foi capaz. Então, fecha assim os seus ouvidos. Faça esse filtro automático, porque isso é peso. Vai amarrar. Imagina. A crítica, essa crítica negativa de quem não conseguiu, é como se ela amarrasse no seu pé um saco de areia. Tem como você subir? Não tem como, né? É peso, é peso. Então, olha lá. A quarta atitude para mudar o rumo da sua vida. Fique perto de pessoas que conversam sobre sonhos. Que conversam sobre prosperidade e não sobre fofoca, e não sobre a vida alheia, e não sobre pessoas. Ame estar com pessoas que falam sobre negócios e não sobre gente. E não sobre você viu fulano, o que aconteceu? Ai, gente, que preguiça! Porque isso não vai te levar a nada. Isso não vai te fazer prosperar, não vai te fazer avançar. Ao contrário, é um passo para você pecar, porque você vai ser tentado a julgar. Porque você vai ter uma opinião sobre a atitude daquela pessoa ou não. E aí isso se torna fofoca, isso se torna julgamento. E aí você está pecando à toa. Além de estar atrasando a sua vida, você está deixando de prosperar, de avançar, você está pecando. Olha isso. Então, escolha sim, intencionalmente. Aquelas pessoas que conversam sobre sonhos, sobre desejos, sobre o futuro, sobre realizações. Que você vai ver o quanto de assunto você vai ter e vai ser ativado em você aqueles sonhos que um dia você deixou ele guardadinho. Que você talvez não teve força o suficiente para avançar. Ou não foi o momento de você progredir. Aí naquele momento, perto de gente assim, você vai lembrar e você vai ter uma enxurrada de ânimo, de desejo, de motivos para visitar o seu sonho também. Então, percebe que quem está perto de você, quem você está permitindo se aproximar de você, vai fazer você avançar ou
te fazer

0: retroceder, porque, querendo ou não, somos pessoas influenciáveis. Estamos influenciando a todo momento e estamos sendo influenciados, querendo ou não. Então, seja intencional com isso, vai. E faça uma vida incrível. 5. Ore muito. Essa é a quinta atitude que eu trago aqui para você, que vai mudar o rumo da sua vida. Por quê? Ore muito. Para que você, quando chegar lá no seu sucesso, porque você vai chegar nesse sucesso, ele já está chegando. Quando esse momento materializar na sua vida, você vai incomodar muita gente. Olha, essa é uma notícia que eu não queria te dar. Quando esse momento chegar na sua vida, porque você sonhou, porque você investiu tempo, você investiu energia, você investiu conhecimento, você foi em busca, você não desistiu, você tentou mais um pouquinho, você decidiu não olhar para as adversidades, você decidiu não dar voz de onde você vem, sim para onde você estava indo. Tudo isso aconteceu na sua vida e não é de um dia para o outro o sucesso chegando. Não é. Quando esse momento chegar, você vai incomodar muita gente. Por quê? O lugar do sucesso é só para quem é forte. Os fracos ficam no meio do caminho. Então, eles se incomodam. Vai se incomodar. Porque depois do pecado, ai, que sentimento terrível que foi instalado no ser humano, o pecado, que é a inveja. É, bom, fulano, as pessoas não querem que o outro se dê bem. Parece que é assim, na sua grande maioria. Não é, gente? Eu tô falando alguma mentira hoje aqui? Tá forte o nosso programa, né? Tome verdade hoje. Hoje a Eli decidiu falar. Na autoridade do nome de Jesus. Sabe por quê? Porque é a verdade que liberta. Eu posso trazer aqui grandes técnicas comerciais para vocês. Eu posso trazer aqui muitas estratégias para que você triplique o seu faturamento. Posso? Sim, Deus me deu as habilidades e a minha experiência me validou. Agora, se você não souber trabalhar o seu dia a dia, você não cuidar daquilo que está principalmente dentro de você e o que está à sua volta, você não vai chegar a lugar nenhum. Você pode ser a pessoa formada em Harvard. Quantas pessoas que têm formações incríveis em universidades incríveis que elas não prosperaram? Ficou lá só o canudo, né? Da faculdade ou da pós-graduação, do doutorado, do mestrado. Quantas pessoas incríveis que você olha e fala: puxa, essa pessoa tem um grande talento. Ela poderia dar uma qualidade de vida financeira para a família dela muito melhor. Só que ela não aprendeu a lidar com as emoções. Ela não aprendeu a lidar com as dores do caminho, as dores do processo. Porque para chegar longe, quanto mais alto você chega, maiores são as dificuldades espirituais, porque a nossa luta é contra espíritos e potestades. Você sabe disso. O mal, ele só quer tirar uma coisa de você. É a sua vida. Ele tá ao redor buscando para tragar a sua vida, a sua energia, te deixar morno, te deixar incrédulo, te deixar opaco, te deixar sem luz. Porque a luz, ela ilumina onde chega. Então, quando você tem liberdade financeira, você tem o poder de escolha. Quando você pode escolher, não pelo dinheiro, mas pela sua vontade. Você vai num restaurante, você não começa olhando pelo preço. Não! Você olha o que você quer comer. O nome disso é liberdade. E esse tipo de liberdade é o dinheiro que traz. Agora, existe aquela liberdade espiritual que você faz sabendo que você está honrando a Deus. Por mais dinheiro que você tenha, se você não estiver cumprindo o princípio, você não será livre espiritualmente. Porque o pecado te aprisiona, o erro te culpa, o erro te julga. Se você é uma pessoa de princípios e valores, se você é uma pessoa que honra o nome de Deus, que um dia decidiu amar a Ele sobre todas as coisas, Então, a sua liberdade no espírito só virá quando você estiver andando conforme a verdade, conforme a palavra. Não tem como você ser livre nas emoções, estando embaixo de jugo, de emoções baixas, como tristeza, como insegurança, dúvida, medo. Não tem como você ser livre na vida, nos negócios, na família, numa relação social, amorosa. Não tem como se você não é livre nas emoções. As emoções positivas, como alegria, amor, verdade, paz, realização, se essas emoções não forem primordiais na sua vida, não importa o dinheiro que você tenha, você não será livre nas emoções. Você já viu aquela pessoa que parece ter tudo, mas ela tá de cara feia o tempo inteiro? Ela tá se sentindo mal amada o tempo inteiro. Você chega perto dela, já dá ranço, que ela não tá bem emocionalmente. Então, essa quinta atitude, esse conselho para você, ore muito. Ore, mas ore muito, para que nada de mal chegue perto de você. Quando você chegar no seu lugar da promessa, quando você chegar no seu lugar de destino, que foi prometido. Então, você que está chegando aqui, esse é o programa Negócios com Propósito. Eu sou Elisângela Gomes, CEO da família Dare Mais. Que honra te servir aqui nesse programa. E a gente vem trazendo vários ensinamentos aqui de como você tem um negócio de alto valor, como você aprender a lidar com as suas emoções, a desenvolvê-la, também desenvolver a sua inteligência financeira. E olha só. 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Olha só. Então, você que está aqui no FM, eu quero dizer para você que onde você está ouvindo aí a família Dore Mais, saiba que Deus tem um plano muito grande para você. E você que está assistindo aqui, quando você compartilha essa mensagem, você está sendo usado por Deus também. Quando você compartilha, é o momento em que você pode ser alguém que vai ser o agente de transformação. Não me deixa trabalhar sozinha. Seja você também aquela que quer uma estrelinha na sua coroa. Porque tudo aquilo que você compartilha do bem volta para você. Plantação e colheita, né, gente? Lei da semeadura. Você sabe bem. Olha só, eu vou trazer um bônus para você que tá aqui no meu Instagram, Elisângela Gomes Aeli. As 5 amizades que a Bíblia nos orienta a ter. Então, eu finalizo aqui no FM. Você que quer continuar um pouquinho mais nesse bônus comigo, bora pro Instagram, Elisângela Gomes Aeli. Bom, Jesus não voltando, a gente continua aqui conectando pessoas e unindo propósitos. Um beijo no seu coração. Tchau, gente. Olha só, as 5 amizades que a Bíblia nos orienta a ter. A gente está falando aqui, né, sobre atitudes para mudar o rumo da vida, mas há mais uma das, assim, gente, que é intencional ou não. São as amizades que você fez e as amizades que você deixou de fazer. Sempre é sobre pessoas. Sempre será. Para quem chega na sua vida e para quem sai da sua vida. Olha lá. A Cris. Beijo, Cris. De Diadema, São Paulo, maravilhosa. Confeitaria está sendo transformador. Que bom. Glória a Deus. Aleluia. Um beijo no coração de vocês, gente. Obrigada pelo carinho. Olha só, cinco amizades que a Bíblia nos orienta a ter. Lá em Efésios 5,19, gente, fala assim: para que você esteja com amigos apaixonados por Jesus. Você conhece aquela pessoa que ela é apaixonada por Jesus? Ela é simplesmente, ai, uma pessoa que para todo problema ela traz uma palavra bíblica. Ela traz um direcionamento do céu. Por quê? Ela é tão apaixonada por Jesus que de 10 palavras que ela fala, 9 é sobre ele. Você tem esse amigo assim? Se você não tem, corre, abre os seus ouvidos espirituais para encontrar, liga o seu radar, acende a sua luz e procura essa pessoa. Talvez ela esteja bem pertinho de você. Você precisa ter esse amigo apaixonado por Jesus. Por quê? Ele vai te influenciar a amar Jesus também. Simples assim. E sem falar que é maravilhoso quando você começa a dizer sobre os heróis da fé, sobre José do Egito. Você começou a contar a história, ela em seguida, ela já vem com o complemento. Não é uma delícia, gente? Por quê? Traz refrigério, traz alívio, traz direção. E uma pessoa apaixonada por Jesus, ela tá com um objetivo positivo de vida. E sabe que aqui na Terra tá passageiro. Então qualquer coisa daqui, ó, não incomoda ela, porque ela tem um amor maior, que é a eternidade. Então, dificilmente as coisas aqui da Terra vai roubar o coração dela. Porque ela é tão apaixonada. Já viu alguém apaixonado, né? Ela não fala de outra coisa a não ser daquilo. Daquela pessoa. Então imagina você ter esse amigo no seu dia a dia. Esse conselho a Bíblia dá lá em Efésios 5,19. Então tenha esse amigo apaixonado por Jesus. Ou que seja você esse amigo, né, minha gente? Que seja você essa pessoa que apaixonada por Jesus. Que vai influenciar. Em Salmos 119, nos orienta a ter amigos que te aproxima de Deus. Tem aquele que te afasta, né? Que te afasta de Deus. Olha, lembra a dificuldade que você teve, mas parece que Deus não estava lá, né? Não tem. Pois é, não, esse não, esse pode passar longe. Esse pode ir um pouquinho mais para lá. E sim, tem amigos que te aproxima dele. E quando você tá prestes a desistir, ela te fala: lembra, ó, Deus disse assim nas promessas e te chama de novo para a verdade absoluta, que é Deus. Em Provérbios 15, 30, nos orienta a ter amigos que oram e se alegram pelas suas vitórias. Gente, vou falar. Dá uma olhadinha nas pessoas que estão, nos amigos que você tem. Esses amigos, quando você conquista as coisas, quando você tá feliz com seus negócios, feliz, animado com a sua empresa, animado com o seu relacionamento amoroso, ela tá alegre com você? Essa pessoa tá vibrando alto com você? Ela tá feliz junto? Por essas vitórias? Ou não? Presta atenção nisso. Porque se ela não estiver alegre pelas suas vitórias, ela não vai orar por você. Não vai. Quando o dia mal chegar. Então, amigos que oram, amigos que intercedem por você. Porque nem sempre vai dar bom, né, gente? Por mais que você seja o maior empresário, da América Latina. Seus negócios estão indo aí para os quatro cantos do mundo. Pode sim. Aliás, esse é o nosso objetivo, fazer você prosperar aqui em todas as áreas, principalmente a financeira, para que você tenha liberdade, porque eu sei, você tendo um bom coração, você estando alinhado e alicerçado nos pilares de Deus, você com muito dinheiro, você vai influenciar muito mais. E a sua voz vai ir mais longe. É, porque dinheiro é potencializador das coisas. Então, olha só. Quarta amizade que a Bíblia nos orienta a ter é amigos que no tempo da adversidade eles estão dispostos a te ajudar. Eita! Aí você quer demais. Aí você sabe que tem todo mundo tá correndo, todo mundo tem os seus problemas para resolver. Eu sei. Ah, mas você sabia que quando você tem um amigo leal, como diz lá em Eclesiastes 4, 9 e 10, o amigo que no tempo da adversidade ele está disposto a te ajudar, de repente a ajuda, ela é o sentar para te ouvir. Ou de repente, apenas com uma palavra amiga. Um abraço, um sorriso. Claro que se a adversidade dela for financeira e você puder ajudar, claro que você vai ajudar. Né? Faz aquela avaliação muito boa que você tem que fazer. Esse amigo que está perto de você, ele está disposto. Sempre disposto. Amigo, eu não posso te ajudar isso, mas eu conheço alguém, olha, essa pessoa vai te ajudar e te orienta, te leva para o especialista, para um mentor, para o coach. Fala, olha, eu conheço um cara assim que vai e tal. Tu tá sempre disposto ali para ajudar. Tem esse amigo? Se não tem, procura. Quinto, amigos que te exortam, que dá aquele chacoalhão para o seu crescimento. Sempre que necessário. Eu disse amigos. Aquela pessoa que você sente que ela ama você. Porque a gente sabe quando tem amigos de verdade, né? A gente sabe. E aí, tem um conteúdo que eu dei aqui, que tem lá no nosso curso online Negócio com Propósito, que são os amigos necessários, os amigos estratégicos e os amigos íntimos. Então, muitas vezes você está confiando e falando coisas para pessoas erradas, para quem simplesmente é um amigo estratégico de negócio. E você abriu sua vida pessoal com ela. Não. Os seus momentos de dificuldades, você só fala para quem é amigo íntimo. E olhe lá. Porque quem vai te ajudar, normalmente, é o especialista. É o especialista. E quando para você tornar impossível, você já foi em todos os especialistas. Aí é o especialista maior, que é Deus. Conte as suas mágoas para ele. Coloque no colo de Deus todas as suas dúvidas, os seus medos, os seus desafios. Principalmente aqueles que parecem não ter solução. Ele é especialista em te surpreender. Então, Provérbios 27, 5 e 6. Amigos que te exortam para o seu crescimento. Pessoas que te levam para o próximo nível. Que te toma pela mão. Quando você vai tomar uma decisão fora do princípio, ela olha e fala: viu, você está errado. Fulano, não é assim. Na palavra diz assado. E te traz com conhecimento e te exorta. Tenha esse amigo, porque você não vai ver tudo. Olha lá, o Jefferson, tô com você todos os dias na rádio. Muito bom poder te ouvir. Amém, Jefferson. Deus seja louvado. Então, gente, olha, esse bônus que eu trouxe para você. Nos últimos dias eu tenho ouvido muito assim, puxa, confia em tal pessoa. E principalmente líderes e empreendedores, pessoas que estão subindo. Você sabe que quanto maior você sobe, mais não tem concorrência, né? Porque vai ficando difícil. Quanto mais você vai subindo, vai ficando mais espaços para você. Porque o restante não foi fraco e ficou no meio do caminho. Então, é muito comum líderes se sentirem sozinhos, né? Então, hoje eu senti no coração de trazer esse bônus para vocês aqui no programa. Vocês que ficaram aqui comigo no Instagram, no TikTok, no YouTube, porque com quem você estiver, vai te potencializar ou não. Agora, eu finalizo aqui, que o maior amigo, a maior amizade que você tem que ter, é o amigo Jesus. Chame esse amigo em todos os momentos. Confesse as suas dúvidas, confesse os seus desejos. E pode confiar que esse amigo, ele não vai te desamparar não, viu? Ele não vai baixar sua expectativa. Então, pode confiar, pode acreditar que ele sempre chega na hora certa. Combinado, minha gente? 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Então, você que passou aqui, não me segue no Instagram, Elisângela Gomes, a Eli. Lá a gente põe mais conteúdo para vocês. Então, que você seja visitado hoje, agora, por esse amigo Jesus, para que todas as suas dores sejam aliviadas e todas as suas dúvidas sejam sanadas, em nome de Jesus. Um beijo no seu coração. Tchau, gente.
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2: Olá, é o Felipe da Casa Firme. Eu queria pedir a música Bom Perfume da Gabi Sampaio.

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3: Adoro essa rádio, Adore Mais, é uma bênção. Todos os dias eu ligo no meu trabalho e ouço os louvores, ouço a palavra. A pastora Eli é uma bênção e todos os irmãos são uma bênção. Um grande abraço, gostaria de ouvir. Diz Adora Pompeu, bênçãos que não tem fim. Que Jesus abençoe a todos vocês.

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3: Meu nome é Edmundo Henrique, falo da cidade de São Paulo. E minha história com a rádio Adore, eu sempre gosto de escutar os programas da manhã, da Eli. Eu gostaria de pedir Escape, do Renascer Praise.

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3: Oi, pessoal da Adore Mais FM, eu sou a Daniela aqui de Guarulhos, sou da Igreja Adventista da Promessa e a música que eu gostaria de pedir é a Me Ensine a Confiar, da Tamires Garcia. Obrigado, Deus abençoe vocês.

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3: Sou Franciele, eu acompanho muito a programação de vocês e gostaria de ouvir Aline Barros. Ressuscita-me. Valeu, Adore Mais.

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2: Olá, eu sou a Alessandra, de São Paulo, escuto a rádio Adore Mais há bastante tempo, amo essa rádio, sou aluna do Thiago Brunet e gostaria de ouvir a música Escape, de Geiser Maia.

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2: Bom dia, meu nome é Roberto, moro aqui na Parada 15 de Novembro, curto muito, Adore Mais. E eu gostaria de ouvir Milagres com André Valadão. Muito obrigado, Deus abençoe a todos.

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1: Vocês são agentes de milagres. Agora fala pra quem tá do seu lado assim, ó. Nós somos agentes de milagres.
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3: Meu nome é Simone, sou de Santo André. Gostaria de escutar o louvor da Aline Barros, Sonda-me.
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